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5: Aí, 20h06, dia 6, hoje você ligado, curtindo a gente, a Loriene Souza Costa, Sandro de Assis, curtindo, um grande abraço, alô Juvenal, Elis Gardenha, Ocinete, Francisco Cesário, alô, alô, meu querido amigo, ligado, curtindo a gente, Mário Osvaldo da Souza, lá no bairro Tancredo Neves, boa noite aí, a dona Irene lá no seu espetinho da garagem, lá no Pérola também, curtindo.

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7: E aí, na paz, 20 horas 32 minutos da capital de todos nós. Um grande abraço para você que está ligado, curtindo a gente. Mano, alôzão super legal aos nossos queridos patrocinadores. Sem eles, a gente não tava por aqui. 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
7: culpado Tarcísio. Até as 21 horas, a Rocinete mandou um abraço, boa noite. Gerson Maciel, um grande abraço, meu amigo lá no Silvio Leite. Elisângela Batista curtindo a gente. Teles Santos também ligado na nossa programação. Tchê, tchê, tchê, tchê. Alô, alô.

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1: Aqui na Rádio Folha FM, 20 horas e 57 minutos, chegando ao finalzinho do nosso programa MPB, a edição do dia 6. Hoje é aniversário dos meus irmãos, né? A Dilcélia Santos e João Henrique, lá em Caracaraí. Vai meu abraço, meu parabéns, né? Desejando paz, saúde e felicidade. Hoje também é aniversário do nosso querido amigo Gabriel Favela, que é da FF Meu Peixe. Um alusão super especial, parabéns a todos os aniversariantes, né? E hoje é dia do prefeito, né, cara? Aí o nosso prefeito aqui de Boa Vista, Zeitoni, né? Abraço aí, parabéns aí. E olha que prefeito dá bem, cara. Prefeito pode virar governador também. 20 horas e 57 minutos, agradecendo o carinho e audiência no oferecimento de Alfa Viagens, Loja Neo, Odonto Company, Frigodez e Paraíso das Tintas. Esse foi seu programa MP Boa. Um abraço, tchau, tchau. Fique todos na Santa Paz de Deus. Vem aí, Rora e Cap. Boa sorte pra quem comprou, quem não comprou. Te organiza para comprar da próxima vez. Valeu, valeu, tchau, tchau.
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0: todos bem-vindos a mais uma extração do nosso Roraicap pela sua TV Ativa, canal 20.1, afiliada à TV A Crítica de Manaus. Com muita alegria, estamos em mais uma extração do Roraicap em uma terça-feira. Sim, noite de emoções para você, na TV, rádio e internet. Boa noite, Letícia Fernandes.
1: Boa noite, Sinara Cabral. Boa noite, Ruíze. Boa noite, Fernanda. Boa noite para você aí de casa. Muito obrigada por sua companhia nesta, como a Sinara falou, terça-feira. E olha só, hoje no quarto prêmio tem coisa boa. 110 mil reais, uma grana que você pode garantir, é comprar, realizar aquele sonho de ter uma picape estrada zero quilômetro. Então, muito boa sorte para você. Simbora iniciar o nosso programa de hoje, vendo quem foi que faturou nos giros da sorte da semana passada.
2: Vamos conhecer agora os 10 ganhadores dos giros da sorte. Kênia, do bairro Cauamé. Aldalberto, também do Cauamé. Carlos, do bairro Cinturão Verde. José, do centro. Israel, do bairro Pedra Pintada. Alejandro, do Jardim Caranã. Deni, do bairro Silvio Botelho. Taísa, do Messejana. Júnior, do bairro Caimbé.

0: 10 ganhadores dos giros da sorte da semana passada. Bom, você que já acompanha as nossas redes sociais já deve ter conhecido essas carinhas por aí, não é? Você, a cada semana que adquire seu título de capitalização, você participa do nosso programa e ainda ajuda a APAE Brasil. É assim que você faz a coisa acontecer e a mudança de vida na vida de muitas famílias. Hoje, nós estamos apresentando a vocês 10 giros da sorte. Apresentando, mas já estaremos realizando 20 giros da sorte nesta noite. Faça o bem que a sorte vem.
1: Muito bem, continuando a nossa ficha de autorização, estão aqui conosco para a realização do nosso programa de hoje, os senhores auditores independentes. Quero desejar boa noite para o senhor Cícero Lima. Boa noite, Cícero.
2: Boa noite.
1: Boa noite também para o senhor Carlúcio Carvalho. Boa noite, Carlúcio.
3: Boa noite.
1: O Carlúcio, que é representante da Sérgio Stan, e o senhor Cícero Lima, que é representante da Capemisa Capitalização. Hoje, dia 6 de outubro de 2026. Carlúcio, tudo verificado? Podemos começar o nosso programa? Está autorizado?
3: Sim, está autorizado no sorteio.
1: Muito obrigada, senhores. Por aqui, a autorização já foi dada, tudo certo, tudo conferido, mas é claro, eu quero reforçar para você aí de casa que o Rorecap é um título de capitalização da modalidade filantropia premiável autorizado pela SUSEP. Agora chegou o momento da gente conhecer quem foi que levou o primeiro prêmio do nosso último sorteio na tela.
4: Vamos iniciar então nossa prestação de contas e conhecer os ganhadores da nossa última edição. Vamos começar aqui com o Fernando, ele é o ganhador do primeiro prêmio, tá levando pra casa R$3.000. O Fernando tem tanta sorte, gente, que ele só comprou o Rorecap duas vezes na vida dele e a segunda vez ele já levou pra casa a premiação. Quem tava acompanhando o sorteio, como é que foi? Tava em casa, não tava em casa?
5: Eu comprei dois títulos, aí eu tava em casa lá marcando, aí ficou faltando só uma bolinha. Aí foi na hora que... aí saiu o 53, na hora que saiu o 38... aí foi na hora que eu vi meu nome lá.
4: E aí, ficou feliz?
5: Fiquei.
4: Me conta, quando tu comprou o teu Rorecap, tu comprou aonde?
5: Lá na Tenda da Felicidade, na N21.
4: Olha, gente, a gente visitou esse ponto de venda um dia desse, a gente até postou no nosso Instagram. E aí o Fernando, ele não tinha o hábito de comprar Rorecap, né, Fernando? Como é que foi? Por que que tu comprou o Rorecap?
5: Primeiro passou um senhorzinho lá na frente da loja, aí ele entrou, aí vendeu pro gerente. Aí eu fui e comprei, aí desde aí eu comprei já mais dois.
4: E aí foi nesse ponto, passou lá próximo, falei, não, vou tentar a sorte aqui. E deu certo no fim, né?
5: Deu.
4: R$3.000, assim, no início do mês, tu já sabe o que que tu vai fazer?
5: Como eu trabalho comprando e vendendo celular, dá pra fazer já um investimento.
4: Pô, olha, já dá pra comprar um celular, já dá pra comprar mais uns pra vender.
5: Já.
4: Então foi bom, não foi não?
5: Foi.
4: Investiu R$14, tá levando R$3.000, deu certo.
5: Deu.
4: Se tu fosse deixar um recado, Fernando, pra quem tá assistindo a gente, que o pessoal compra, tem gente que não acredita, o que que tu diria pra essa pessoa?
5: Continue comprando e acredite. Que hora só chega.
0: Gostei do recado, hein, Fernando? Parabéns a você. E olha, um recado importante também. Qualquer tenda do Rorecap dá sorte. Não é algumas ou outras que saem mais. Todas elas estão aptas a vender a você títulos de capitalização e a coisa acontece aqui no nosso programa. Então, se você vê uma tenda, para lá também. A sorte está. Ainda hoje você vai conhecer os outros ganhadores da semana passada, ok? Já, já. Enquanto isso, olha o painel aqui organizado, bolinhas enumeradas de 1 a 60, todas expostas no nosso painel, mas vão já entrar no Globo, não é mesmo? Pra gente começar o nosso primeiro prêmio de hoje.
6: No primeiro prêmio de hoje, vamos sortear R$2.000. Boa sorte!
0: Então vamos lá, começar a esquentar o nosso programa, R$2.000 no primeiro prêmio. Meninas, cheguem mais, as nossas Roraicats já estão preparadas para darmos início ao nosso programa desta terça-feira, 6 de outubro de 2026. Aproveitar para felicitar, parabenizar o nosso estado de Roraima, que ontem completou 38 anos, Letícia. São os roraimenses, são os roraimados que fazem esse estado tão bonito e tão forte, hein?
1: Exatamente, um estado maravilhoso que abraça cada pessoa que não é daqui, viu? Inclusive, eu me incluo nessa, sou paraense, vim de São Paulo antes de morar aqui em Roraima e foi um estado que me abraçou, a cidade de Boa Vista também me abraçou de uma forma, então eu me sinto roraimada, viu, Sunaira? Eu me
0: claro
1: sinto.
0: Claro que sim, claro que sim. Pois muito bem, o nosso programa começa agora com essa homenagem tão bonita.
1: Quero mandar um alô especial e um boa sorte pra você de Rorainópolis, Caracaraí, Alto Alegre, Mucajaí, boa sorte pra você de Cantar, alô, alô, Bonfim, Pacaraima, Amajari, Normandia, boa sorte pra você de Iracema, Caroebe, São João da Baliza, São Luís do Anauá e pra você aqui da capital Boa Vista, simbora, vamos para mais uma edição de sucesso.
0: Mas antes, aquele abraço carinhoso para quem nos acompanha pelas emissoras de rádio. Alô, alô, Rádio 93 FM aqui em Boa Vista. Também a Rádio Folha 100.3. Temos a Rádio Alto Astral 91,9 FM, rádio em Rorainópolis. Temos a Rádio Ramos em Caracaraí 95,7 FM. Além das redes sociais, Facebook, Instagram e também pelo YouTube, você pode ter acesso ao nosso programa e no aplicativo também dá para acompanhar o Roraicap.
1: Simbora! É o primeiro prêmio que já chegou valendo R$2.000.
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0: E vamos nessa! Chama todo mundo que o programa começou com o número 14. 14, número 14, marque aí número 14, já começou o primeiro prêmio, tá na área, número 51. 51, marca 51, marcou 51, próximo número 50, número 50, marcou 50, leva pro painel que chegou na área, o 54. 54, número 54, marca 54, foi pro painel, chegou 44. 44, número 44, marca número 44, vai chamando, a sorte vem. 19, 19, número 19, marca número 19, marca 58. 58, 58, marca 58, chama! 57, 57, número 57, marca 57, tá na mão, 30, 30, número 30, marcou 30, partiu pro 16, 16, número 16, marca 16, marcou 16 com alegria, marca 37, 37, número 37, marca 37, próximo número 56, 56, número 56, marca 56, marca 10, marque aí no seu título 10, marcou 10, pode ser no seu título físico digital, fica à vontade, marca 17, 17, 17, marca 17, chama o próximo número aí, 12, 12, número 12, marca número 12, número 32, 32, número 32, marca número 32, próximo número 34, 34, 34, marca 34, número 23, 23, número 23, marca 23, manda mais um aí, 40, 40, número 40, marcou 40, marcou 40, agora o 55, 55, 55, marca 55, vai chamando, 33, tá na tela, 33, 33, próximo número chegou, girou 52, compareceu 52, então marca 52, alô você do rádio, aumenta o volume, marca 25, 25, número 25, marca número 25, próximo número 35. 35, número 35, marca 35, chegou o 31. 31, dá na mão, tá na tela, 31, marca 31. Próximo número, 42. 42, número 42, marca 42, valendo R$2.000. 43. 4, 3. Número 43, marca 43, marca número 4. Número 4 compareceu, tá na área. Número 4, leva o 4, leva a Fernanda. Número 21. 2, 1, número 21, marcou 21, olha o 15 aí, 15, marca número 15, marca número 15, chama, chama que vem, número 11, 1, 1, número 11, marca número 11, que você tá precisando aí, do 22, então marca 22, marca 22, marcou 22, partiu pro próximo número 47. 47, número 47, marca 47. Tá sentindo a emoção? Marca 20. 2, 0, número 20. Marcou o número 20? Chegando, chegando mais um. É o número 9. Unidade 9. Marca número 9, marca número 9. Leva o 9 pro painel. Abre espaço pro próximo número 6. Meia dúzia. Número 6. Marca número 6.
1: Opa, opa, opa, opa, opa, opa, opa. Seguro 6, é isso, Nara Cabral, porque já temos um título na espera de uma bola.
0: Muito bem, Letícia Fernandes, leva o 6 pro painel, um coração acelerado, bora, revela, 26, 26, número 26, marca número 26.
1: E agora
0: 26.
1: São dois títulos na espera de uma bola.
0: Dois títulos aguardando um número, já tem bolinha ali, revela, número 24, 24, marca 24, marca número 24.
1: Quatro títulos esperando uma única bolinha, Sunaira.
0: Aumentando a concorrência no primeiro prêmio. Número 29. 29, marca 29, marca número 29.
1: E agora são 12 títulos na concorrência.
0: Que é isso? Vamos lá, respira, respira fundo e marca 2. Número 2, marca número 2, marca número 2.
1: Que é isso? Agora a concorrência pulou, viu? Foi lá pra cima. 20 títulos na espera de uma bola.
0: Uhul, bora pro próximo número então. É só o primeiro prêmio, cheio de emoção. Número 49. Marca 49, marca número 49.
1: 30 títulos esperando o número, Sunaira. Vamos descobrir que número é esse?
0: Bora, e tá dando nervoso já, não vou mentir. Revela esse número, Ruiz. 59. Marca 59, número 59.
1: Ganhou! 59.

0: Essa foi forte, hein? Vamos descobrir aqui as informações na sua tela. Foram 42 bolas chamadas. A última bolinha que deu sorte foi o número 59 e apenas um cupom contemplado no primeiro prêmio de hoje. E o número do título é o 366618. 366618. Revela. E quem está faturando o primeiro prêmio de hoje, valendo R$ 2.000, é o Francisco. O Francisco, que é morador aqui de Boa Vista, não tem o seu bairro. Ele garantiu através do aplicativo do vendedor Nemilton, é isso mesmo? O Nemilton, que é vendedor lá da Tenda da Felicidade, Bebê. É isso aí, ele garantiu através do aplicativo do Nemilton, o vendedor da sorte, e o sortudo é o Francisco, morador aqui de Boa Vista, acaba de faturar R$ 2.000. Parabéns! E falando nisso, semana passada, minha filha, meu filho, muitos ganhadores entraram para o time de sortudos aqui do Rorecap. E você que segue o Instagram já está por dentro de todos os ganhadores. Mas chegou o momento da gente apresentar aqui na TV quem foi que levou o segundo prêmio da semana passada. Na tela.
1: Quem levou para casa o segundo prêmio no valor de R$ 3.000 foi a Silmara, do município de Mucajaí. Parabéns! 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
2: 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Terça-feira tem 210 mil no quarto prêmio. E com essa bolada, você pode comprar a nova caminhonete Ranger. E mais 4 mil, 3 mil, mais 3 mil e 10 giros. Garanta o seu Rorecap e participe.
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0: Exatamente! Semana que vem, anota aí, viu? Semana que vem tem só no quarto prêmio R$ 210.000. Que sonhos você iria realizar com essa grana toda? Porque R$ 210.000 você consegue realizar aquele sonho de ter uma Ford Ranger zero quilômetro. Do primeiro ao terceiro prêmio tem grana? Tem também 10 giros da sorte, cada um no valor de R$ 500. E o valor do título? Só R$ 20. Então não se esqueça, viu? As vendas já estão liberadas através do nosso aplicativo neste momento. Aproveita, já pega o seu celular aí, abre a câmera do seu celular, aponte aqui pro nosso QR Code, aqui ó, bem aqui, pronto, é só seguir o passo a passo, baixar o aplicativo e garantir o seu título agora mesmo. Então, não se esqueça, semana que vem tem R$ 210.000 só no quarto prêmio. Vamos nessa, porque as bolinhas do número 1 ao 60 estão todas organizadas e é sinal de quê? Que está chegando o segundo prêmio. Então, pode vir, segundo prêmio!
1: No segundo prêmio de hoje, vamos sortear R$ 3.000. Boa sorte!
0: E a nossa premiação já aumentou um cadinho, R$ 3.000. No segundo prêmio, neste momento, vamos lá, meninas, as nossas morequetes, vamos começar o nosso segundo prêmio de hoje, Sussu.
4: Vamos lá, gente. Segundo prêmio, R$ 3.000. Mas olha, Letícia, não deu pra disfarçar. Não dá pra evitar 210 mil na próxima semana, que é terça-feira de novo, é, menina? Terça-feira de novo, viu? Você não se preocupe, não. Vai ser um feriado prolongado mesmo, pra dar tempo. Vai pro interior, vai viajar, vai curtir. Quando chegar terça-feira, ainda dá tempo de comprar. E olha, 200 mil pagos exclusivamente em dinheiro, tá, gente? Isso aqui é meramente ilustrativo. atrativo, para você ter uma ideia do que você pode estar comprando a sua Ford Ranger, ok? É uma ideia do que você pode comprar, mas o pagamento é feito exclusivamente em dinheiro. 210 mil reais. Ai, o que que você faria com 210 mil?
0: Eita, Sumário, eu acho que... Eu iria realizar o sonho da casa própria pro meu pai.
4: Legal, bacana.
0: Contribuir também pro sonho da minha mãe. Eu ia fazer isso.
4: Muita gente ia fazer a mesma coisa também, sabe? Você é filho, todos nós somos filhos, né? E a gente quer sempre o bem dos nossos pais, com certeza. Gente, deixa eu passar um recado aqui para um dos ganhadores da semana passada. Atenção, atenção, você que tá acompanhando o nosso programa, ganhador da semana que passou, não localizamos até agora. É o segundo giro da semana passada. Adalberto dos Santos, do bairro Cauamé. Adalberto, você até agora não compareceu, por quê? Porque por algum motivo de contato, né? Não conseguimos falar com você. Então aqui está o recado. Você que conhece o Adalberto, manda esse recado. Você que está acompanhando o Adalberto, amanhã você passa lá no nosso escritório. Não vai perder essa chance, meu filho. Garantir um dinheiro bom é só no Roraicap. Vamos lá, segundo prêmio tá na área, 3 mil reais, boa sorte!
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0: Simbora, simbora começar o segundo prêmio valendo 3 mil reais e a bolinha já está na mão. 45, 45, marcando 45. 34. 34, 34, 34. Marcou muito bem, porque já está na mão o 31. 31, número 31. Subiu, girou, 43. 43, 43, marcando 43. 5, unidade 5, marcando a bolinha de número 5. 14, 14, 14, número 14. Qual é a sua bolinha? Qual é? Qual é? É o 2. Então, marco 2, número 2. Tá na mão e está na tela o 29. 29, 29, número 29. 38, 38, 38, é o 38. E agora eu digo 36. 36, 36, número 36. E o 16 tem aí? Marco 16, número 16. Chegou agora, foi? Eita, seja muito bem-vindo. Esse aqui é o segundo prêmio, valendo 3 mil reais. Já aproveita e marca logo o 27. 27, 27. Saiu do globo de acrílico o número 60. 60, 60, número 60. 47, 47, 47. Qual é a próxima bolinha? Chama! É o 8. Unidade 8. Marcando a bolinha de número 8. 24. 24, 24, 24. E o 13, tem o 13, vai-se embora o 13, vai para o painel 13. Marcou o 13, muito bem, porque já está na mão o 57. 57, 57. E o 57 já foi, já foi. Dando a vez para a bolinha de número 11. Bola 11, bola 11, marcando 11. Próxima bola, a próxima bolinha é o 39. 39, número 39. Olha o 22. 22, 22, marca o 22. O 22 já se foi e o 15 já está na área. Número 15, marcando a bolinha de número 15. 41, quem estava precisando do 41, marca agora o 41. 41, 41. 56, 56, 56. Valendo 3 mil reais, o nosso segundo prêmio de hoje. Número 6, unidade 6. Marcando a bolinha de número 6. Deu sorte, não foi? Vai dar sorte também o 58. 58, 58, marcando 58. 44, 44444. No detalhe, o 21. 21, marcando 21. Já subiu e já girou o 30. Bola 30, marcando 30. Hoje é a nossa grande edição da semana, marcando 33. 33, número 33. Está acompanhando pelo aplicativo, é? Então clica agora no 18. É o 18, número 18. Agora chama, chama a próxima bolinha. Vem bolinha 3. Unidade 3, marcando 3. Marcou, não foi? Então vamos para a próxima bola. Número 10. Bola 10, é o 10. Vai com a Ruiz, já foi com a Ruiz e o 10. Atenção, porque tá na mão 4. Unidade 4, marcando a bolinha de número 4. Pode subiu, já girou o 9. Número 9, unidade 9. Vai-se embora para o painel 9. Já foi. Vamos descobrir que número é o 42. Chegou o 42, é 42, 42. Atenção no globo, atenção no detalhe, porque virou 35. 35.
4: Para tudo, segura aí no 35. Temos dois títulos esperando um número, Letícia.
0: Muito bem, Sunária Cabral. O 35 já foi para o painel. Atenção no detalhe. 19, marcando 19. E o 19 já vai para o painel. Já foi. Vem bolinha. Virando 50. 50, marcando 50.
4: 13 títulos à espera de um número.
0: E o 50 já está posicionado no painel. Tá na mão o número 40. 40, marcando 40.
4: Letícia, 23 títulos aguardando uma bolinha. Chama!
0: Vamos descobrir que.

0: apareceu no segundo prêmio, valendo 3.000 reais. Olha só, 42 bolas foram sorteadas. A de número 51 foi a grande responsável por um ganhador. Um ganhador levando 3.000 reais. Vamos aqui ao título, né? O título sortudo. 354006. 354006. Quem é que tá se dando bem, gente, no segundo prêmio, levando 3.000zão? Olha, pelo título digital. É, sim, pelo aplicativo. Miguel, do bairro Araceli, Souto Maior. Parabéns, Miguel, você se deu muito bem nesta edição do Roraicap, no segundo prêmio, levando 3.000 reais. Miguel ganhou porque adquiriu seu título, acreditou na sorte. Aí você fala assim, mas ué, eu também faço a mesma coisa, ainda não ganhei? Te acalma que vai dar certo, hein? Você pode ser o próximo. E já já teremos o terceiro e o quarto prêmio da noite, no valor de 110.000 reais. Mas enquanto isso, a gente vai continuar a conhecer os ganhadores para continuar a pegar mais força, mais motivação dessas pessoas sortudas que ajudam a Pai Brasil. Veja só quem se deu bem no terceiro prêmio da semana passada.
1: Quem levou para casa o terceiro prêmio no valor de 3.000 reais foi Alzira, do bairro São Bento, e a Marta, do bairro União. Parabéns! 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
0: Importante ouvir o que ele disse, tá? Porque esse carro, né? Essa Ranger aí, minha gente, é totalmente ilustrativa, mas o valor de 210 dá pra você comprar este carrão com certeza. Lembrando que o pagamento dos 210 mil é exclusivamente em dinheiro, ok? E olha, pra você acreditar na sorte, não custa muito, não. 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Sim, vamos estar, portanto, na próxima terça-feira apresentando o nosso Roraicap para que você possa passar o seu final de semana tranquilo, feriadão que fala, né? Então, já que na segunda é feriado, é sim um dia especial, no dia seguinte a sua premiação vem. Acredite na sorte, você pode ser o próximo com Roraicap. 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Aqui, vamos dar sequência ao nosso programa, painel organizado de 1 a 60, bolinhas enumeradas, vão entrar no Globo mais uma vez.

0: vindo aí o terceiro prêmio de hoje.
1: No terceiro prêmio de hoje, vamos sortear R$5.000. Boa sorte! Bora,
0: Gabi! Então vamos lá ao nosso terceiro prêmio. Meninas, podem chegar com elegância. Olha só como elas estão maravilhosas nesta terça-feira. Mais uma edição especial do Roraicap. No último prêmio de hoje, R$110.000. E claro que o look tem que ser à altura, não é mesmo, Letícia?
2: Exatamente. Tem que ser à altura para entregar premiação e entregar também beleza para você aí de casa, porque você merece. Quero mandar um alô especial. Um beijo para Agatha Miranda, a filha do Marcos Miranda, eles que moram ali no bairro Cauamé. Um beijo, Agatha. Ela que ama acompanhar o nosso programa aqui do Roraicap. Um beijo, muito obrigada pelo carinho.
0: Agora deixa eu mandar aqui um beijão pra dona Toca, que tá nos acompanhando, tá sim assistindo o nosso programa lá no bairro Olímpico. A dona Toca é a mãe do Renaide Filho, que apresenta o Alta Frequência na 93 FM. Logo após o Roraicap, a 93 segue com Alta Frequência. Renaide, um beijo.
2: Quero mandar um alô também para a Joá Adila, ela que é esposa do Joãozinho do Ventilador, diz que conhece você, Sumaira.
0: Alô, alô, aquele abraço.
2: Um beijo. Simbora, tudo preparado por aqui, vamos começar o nosso terceiro prêmio valendo R$5.000.
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0: Chegando o terceiro prêmio, hein? Marca 14. 14, número 14. Marcou o 14, já foi pro painel. Abriu espaço, chegou o 19. 19, 19. Marca 19. Próximo número 51. 51, número 51. Marca 51. Próximo número 12. Número 12, próxima segunda. Número 12, marca 12. Número 7. Unidade 7, marca número 7, marca número 7, chega mais. 37. 37, número 37, marcando 37. Marca 25. 25, número 25, marca 25. 18 tá na área. 18. 18, marca 18. Próximo número 34. 34, número 34, marca 34. Você das redes sociais, vai comentando, vai curtindo, compartilha e marca 46. 46, 46, marca número 46. Manda mais um, é o 29. 29, número 29, marca número 29. Marca número 5. Unidade 5, marca 5. Valendo 5.000, hein? Marca 40. 40, número 40. Marcou o número 40, partiu pro 48. Haha, 48. Número 48, marca 48. Chama o próximo número que vem. 32. 32. Número 32, marca número 32. Quem mais? É o 57. 57. Número 57, marca 57, levou pro painel. 41, tá na área. 41, número 41, marca 41. Olha o 21. 21, número 21, marca número 21. Próximo número vai chamando 35. 35, número 35, marca 35. Com alegria, marca 24. 24, número 24, cadê a criançada? Marca 56. 56, número 56. Semana que vem vamos comemorar o nosso Dia das Crianças, tá bom? Marca número 13. 13, número 13, marca 13. Próximo número 17. 17, número 17, marca 17. Chegou o 49. 49, marca aí no teu título físico. 49. Tá no digital? Marca 15. 15, número 15, marca número 15. Agora procura o 9 aí e marca número 9, marca número 9. Achou o número 9? Coisa boa. Agora o 30. 3130. Número 30, marca número 30. Chama o próximo. Próximo número 10. Próximo número 10. Marca número 10. Leva pro painel. Abre o espaço 22. 22. Número 22. Marca número 22. Agora o 31 tá na área. 31. Número 31, marca número 31, próximo número, vai chamando que a sorte vem, quem acredita? Marca 11, 1-1, número 11, marca número 11, valendo 5 mil, marca número 4. Unidade 4, marca número 4, marca número 4 e chama, chama, chama que vem, próximo número 27. 27, número 27, marca número 27. Leva o 27 pro painel, abre espaço e chega. 59 chegou. 59, número 59, marca número 59. Próximo número 26. 26. Número 26, marca número 26, manda mais um, já vai pro painel, já foi já. Agora o 43, tá na área, 43, 43, marca número 43.
2: Opa, opa, opa, opa, com 43 temos aqui dois títulos na espera de um número.
0: Próximo número, não demora, o povo quer marcar e quer ganhar principalmente. Número 1, marca número 1. Marca número 1, marca número 1.
2: 5 títulos na concorrência para levar esse terceiro prêmio.
0: Aumentou, hein? Bora pro próximo número então. Quem vai levar? Número 36. 36. Número 36, marca número 36.
2: 7 títulos na espera de um número.
0: Próximo número já tá ali, já tá ali. Revela! Número 47. 47, marca 47, marca número 47.
2: 15 títulos na concorrência.
0: Revela mais um número. 54. 54, marca 54, marca.

0: vamos conferir as informações do terceiro prêmio, que foi valendo R$5.000. Foram 40 bolas chamadas. A última bolinha que deu sorte foi o 54 e saiu para dois contemplados o terceiro prêmio de hoje. O primeiro cupom é do número 016217. 016217. E quem está levando a bolada de R$2.500? Vamos descobrir. É a Lourana. Lourana, moradora do bairro Santa Luzia. Parabéns, Lourana. Ela que garantiu esse título de sorte lá na Tenda da Felicidade, na antiga N5, próximo à loja Pau Brasil. E quem foi a vendedora? A Mônica Pé Quente, que deu a sorte para Lourana, que acaba de levar R$2.500 aqui no terceiro prêmio. Foi dividido. E o próximo cupom, que também está faturando, é o 389805. 389805. Revela quem também está faturando R$2.500. É o Bruno. Bruno, morador, não colocou o bairro, mas é daqui de Boa Vista, e garantiu esse título de sorte através do nosso aplicativo. Parabéns, Bruno, parabéns à nossa contemplada também, Lourana. Cada um faturando o valor de R$2.500. Quero aproveitar o gancho aqui do Bruno, do nosso ganhador Bruno do aplicativo, e pedir para você aí de casa atualizar as informações lá no seu aplicativo. Aproveita, vai logo lá atualizar, colocar o seu bairro, porque aqui você ganhando fica mais fácil da nossa equipe encontrar você e te entregar entregar para você o que é seu de direito, que é a sua premiação. Agora, se você não colocar as informações corretamente, aí fica um pouquinho difícil. Você que garante pelo título físico ali, vai escreve certinho o seu nome, o bairro, telefone, confere certinho os números, e aí tudo certinho, ganhando é só receber, só sucesso. Falando nisso, quarto prêmio da semana passada foi uma maravilha, uma grana muito boa. Então chegou o momento da gente conhecer, ver a felicidade de quem está aí mudando de vida. Da tela.
1: E o quarto prêmio dessa edição, minha gente, foi dividido para três ganhadores. R$71.000, ficou R$23.000 e pouquinho para cada um. E chegou a hora da gente conhecer os sortudos dessa edição. Vamos começar então com o Rafael, que está aqui comigo. Ele mora lá no bairro Aparecida, comprou e acreditou e tá levando para casa essa grana para iniciar o mês com chave de ouro. E não tava acompanhando o sorteio.
2: Não tava. Tava trabalhando aí, nessa época de campanha, trabalhando. Chegou a notificação no meu celular. Aí eu olhei, você foi ganhador do quarto prêmio. Eu falei, não é possível não. Falei com um amigo meu, rapaz, quando tu ganha, como é que é? Aí ele falou assim, não, você recebe uma mensagem, eles te ligam e tal. Eu falei, então ganhei. Eu falei, não acredito, né? Foi aquela festa toda. Vale muito a pena comprar. Quero agradecer aqui o meu amigo Ananias, que ele sempre vai lá comigo lá no Detran. Ele Rafael, compra. Eu falei, Ananias, eu nunca ganho contigo, ninguém ganha contigo. Aí eu falei, tá aí, tirei o caé do Ananias e ganhamos. Ganhamos, e ele vai ganhar uma partezinha.
1: Ele ganha uma bonificaçãozinha aí, o Ananias. Trouxe sorte pra ti.
2: Vai ganhar a bonificação de vocês e minha, viu, Ananias?
1: Olha aí.
2: Pode comprar com o Ananias é meu amigo e ele tá com sorte.
1: Vai dar certo, me conta aí. R$23.000 foi dividido, a gente sempre espera ganhar o prêmio sozinho, mas tu dividiu, o que é que tu vai fazer com esse dinheiro?
2: Cara, né, a gente paga umas continhas que tem, né, investe um pouquinho mais e é isso. A gente espera ganhar os 70 mil, né? Mas a gente não pode reclamar. 23 é 23, né?
1: E se tu fosse deixar um recado, Rafael, pra quem tá assistindo a gente? Porque tem muita gente que sente vontade de ganhar no Horeca, tem gente que tá até desacreditada, eu não vou comprar mais. O que que você diria pra essa pessoa?
2: Cara, acredita, né? Na sua vida eu falo sempre assim, faça o bem com as pessoas, que às vezes ali o universo, né, Deus, que Deus vai te retornar. Então seja uma pessoa boa, acredite. E eu comprei dois títulos, gastei R$14. Eu falo assim, para ajudar o meu amigo que tá vendendo. e ganhei 23 mil. R$7 aí que viraram 23 mil. Valeu a pena, vale. Compre.
1: Tô aqui, gente, com o segundo ganhador do nosso quarto prêmio que tá levando pra casa 23 mil reais. Estou aqui com o Grazinaldo. Falei certo? Pronto. Comprou e acreditou e tá levando pra casa esses 23 mil. E como é que foi isso? Tu parou, ele mora, a gente, no bairro Cidade Satélite, ele comprou o título dele lá no bairro Jockey Club. Como é que foi?
3: Eu trabalho de motor de noite, é passando lá 7 horas. Aí todo segunda-feira eu compro, né? Gero que mais 7 e pouco. Parei, comprei, tava em casa com as minhas filhas, quando tem mandado mensagem pra mim que eu tinha ganhado. Nem acreditava ainda.
1: Ficou feliz?
3: Muito feliz, menino. A menina ficou mais feliz que eu ainda.
1: Ei, Grazinaldo, me conta, quantos títulos você comprou lá no ponto de venda da Tânia?
3: Só um mesmo.
1: Foi o suficiente pra te dar sorte?
3: Foi, ó.
1: Eita, é uma felicidade muito boa, né, receber essa mensagem?
3: Muito boa.
1: O que que tu vai fazer aí com 23 mil reais, me conta?
3: Tô pensando ainda, ó.
1: Tipo, não sabe ainda?
3: Não.
1: A ficha não caiu?
3: Não.
1: Mas vai cair, mas não tem nada assim que tu queira fazer, alguma meta que tu queira realizar?
3: Acho que levar minha filha pra viajar, ó.
1: Olha, então vai dar pra viajar ainda, vai sobrar dinheiro, né?
3: Sim.
1: Se tu fosse deixar um recado pra quem tá assistindo a gente, o que que você diria? Tu sempre acreditou no Roraicap ou tu comprava assim, ai, vai que dá sorte, ou tu sempre falou, não, um dia eu vou ganhar?
3: Sempre acreditei que ia ganhar um dia, ó. Quem não comprou, que compre, que a sorte vai bater na sua porta, galera.
1: E pra gente fechar o nosso quarto prêmio com chave de ouro, estou aqui, gente, com o seu Francisco. Ele mora lá no município de Caracaraí. Comprou e acreditou e tá dividindo aí esse quarto prêmio, levando pra casa 23 mil reais. Tá feliz? Como é que foi?
2: Muito feliz. Graças a Deus bateu na porta a sorte do Roraicap. Vamos comprar e acreditar.
1: Gente, ele já ganhou outra vez, né, seu Francisco?
2: No
1: foi giro?
2: Giro da sorte.
1: E aí agora levando 23 mil reais, o que que o senhor vai fazer?
2: É pagar as contas, né?
1: Seu Francisco, me conta, ele falou que tava dormindo, o senhor ficou com raiva porque eles ligaram, como é que foi isso?
2: É, me ligaram 10h30 da noite, eu já estava dormindo, né? Aí deram essa notícia, uma boa notícia, graças a Deus, e a porta e a sorte bateu na minha porta.
1: A raiva passou rapidinho, não foi?
2: Passou rapidinho. A notícia boa passou rapidinho.
1: Seu Francisco, se eu fosse deixar um recado pra quem tá assistindo pra gente finalizar essa nossa semana, o que que você diria? Pra ele finalizar, não, iniciar essa semana, o que que o senhor diria?
2: É, acreditar e comprar o Roraicap. E comprando o Roraicap, você tá ajudando a Pai Brasil.
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0: Muito bem, semana que vem, não se esqueça, viu? Terça-feira, em virtude do feriado, o nosso programa vai ser na terça-feira. Semana que vem, quarto prêmio, 210 mil reais, o valor que você pode realizar o sonho de ter uma Ford Ranger. 0 quilômetro aí na sua garagem, já pensou? É, 210 mil reais, dá pra você fazer tantas coisas, realizar tantos sonhos, mas não fique só no pensamento, não. Garanta o seu título, contribua com as APAES no valor de R$20. Olha aqui, aparecendo na sua tela. Aproveita, é a sorte batendo aí na sua porta neste momento. Tudo certo por aqui? As bolinhas do número 1 ao 60 todas posicionadas. Então chegou o momento de você aí de casa chamar junto comigo. Pode vir, quarto prêmio!
5: No quarto prêmio, vamos sortear 110 mil reais. Boa sorte!
1: Roraicap! Que é isso? Chegou o momento de você aí, ó, acordar a vovó, o vovô, preparar o coração, porque muitas emoções estão vindo por aí. Tudo certo por aqui? Vamos começar o nosso quarto prêmio de hoje, que tá babado, viu? 110 mil reais, é uma grana muito boa. Assustou? Deu pra acordar aí? O
6: Sim.
1: meu grito? Deu,
6: Demais.
1: Deu, deu.
6: Que é isso?
1: É, menina, 9 horas, 21 horas e 53 minutos.
0: É o momento, chegou.
6: É hora de criança tá dormindo, mas hoje não.
0: Hoje não.
6: Hoje não, hoje porque não. Elas estão o quê? Marcando o Roraicap. É assim, é. Ó, criançada, estamos juntos, viu? Porque vocês marcam o Roraicap com muita alegria, com muito carinho, querendo ganhar, é claro, como todo mundo. Mas assim, com certeza vocês estão fazendo uma boa ação ajudando a Pai Brasil. Então, se hoje tá bom, imagina semana que vem, que é em comemoração a uma data tão especial. Na terça, hein? Não vai esquecer, não. E também dia de Nossa Senhora Aparecida, não é, Mina Ruiz? Pois é, quem nos acompanha sabe disso. E é claro que um feriado nacional como esse merece uma ótima premiação. Então, vamos em frente. Roraicap tem dessas coisas, inclusive você pode seguir nas redes sociais, @Roraicap. Bora lá? Agora sim, quarto prêmio, R$110 mil. Boa sorte pra você!
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0: Simbora, prepara o coração, vamos começar o quarto prêmio de hoje. Começa marcando 36. 36, número 36. E o 38, tem aí? Marco 38. 38, tá na mão 4. Unidade 4, número 4. Subiu, subiu 21. 21, 21, marcando 21. Vem mudança de vida com 31. É. 31, número 31. Aproveita e coloca um X agora no 12. Bola 12, bola 12. O que me faz lembrar que o Dia das Crianças está chegando. 48. 48, 48, marcando 48. 24, 24. Bola 24. Marca, Marco 53. 53, 53, número 53. Tá na mão 60. 60, número 60. Aproveita, verifica aí se tem o 35. Achou o 35? Marcando 35. Tá na mão 15. Bola 15, número 15. Subiu, girou 58. 58, 58, 58. E agora eu digo, começo de tudo. Grita, grita, é um. Unidade 1, número 1. Marcou? Muito bem. 41, tá na tela. 41 está na área. Marca, marco 41. Bola 10, número 10, marcando a bolinha de número 10. Você que contribuiu com as rapaz, marco 44. 44, 44, 44. Na sequência, o 45. 45, 45 é o 45. Já saiu, saiu o número 32. 32, 32, marcando 32. 37, quem estava pedindo pelo 37? Era você? Então, marco 37. 19, 19, 19, marcando 19. Chama que vem, chama, chama, chamou 54. Chegou 54. Marco 54. Lá no detalhe está o 3. Unidade 3, marcando a bolinha de número 3. Quem tem problema no coração, ei, ei, ei, se acalma, porque chegou o 18. 18, 18, marcando 18. Quem sonha, quem acredita, realiza, marcando 16. 16, 16, número 16. Subiu e girou 40. 40, 40, marcando 40. Vamos para a próxima bolinha. Olha aí, é o 49. 49, 49. Tem que chamar, chama, chama, chama que vem. 56, 56, 56, número 56. 23, marcando 23. Bola 23, valendo R$110 mil. E o 8, tem o 8 aí, marco 5, 8, coloca um X no 8. Próxima bola, a próxima bola é o 59. 59, 59. Subiu, girou o 2. Unidade 2, marcando a bolinha de número 2. Tá na mão o 17. 17, 17. Depois do 17, vamos descobrir. 51. 5, 1, 51. Próxima bola. A próxima bolinha qual é? Vamos descobrir agora. 34. 3, 4, 34.
6: Para tudo, segura. Segura a tua emoção aí. Temos um título, esperando um número.
0: Muito bem, o 34 já foi para o painel. Tá na mão a próxima bolinha. Vem bolinha 39. 39, 39, marcando 39.
6: Ganhou!

0: Uma bolinha faltava, que coisa! 36 bolas foram sorteadas. A última, de número 39, deu a sorte para um ganhador levar o prêmio de 110 mil reais. Que beleza! Olha, o título é 03 9410 03 9410. Vamos lá saber quem é o sortudo, sortuda? É digital, é de forma física. Charles, do bairro Tancredo Neves. Cadê os aplausos? Parabéns, hein, Charles? Adquiriu lá na Tenda da Prosperidade, na Carlos Pereira de Melo, né? Da Gavião, isso, supermercado? Da Carlos Pereira de Melo. Alô, seu Manuel, foi o vendedor. Seu Manuel, vendedor da sorte também. Charles garantiu 110 mil reais sozinho, sozinho, se dando bem nesta edição do Roraicap. Parabéns! Acreditou na sorte, investiu, ajudou a Pai Brasil e tá aí. Agora é só felicidade, não é? Nossa equipe já vai entrar em contato, inclusive. E amanhã tá todo mundo lá no escritório para que possam assinar documentos, bater um papo, sentir essa emoção junto com a gente. Parabéns a todos que se deram bem, os prêmios principais. Mas agora tá vindo uma outra forma de você se dar bem também no Roraicap. Sim, são 20 giros da sorte valendo R$500 cada um. Pode girar!
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0: Vamos lá então, giros da sorte na área. Primeiro giro, já tá na tela, bota pra girar. Girando. 2975, Gideone, do bairro Murilo Teixeira. Na Tenda da Felicidade foi onde o Gideone garantiu seu título da sorte. Parabéns.
2: Segundo giro da sorte, 000029. Só colocou as iniciais D.R.A. É morador ou moradora do bairro Aeroporto e garantiu ali na ação do posto Caracas. E a vendedora da sorte foi a Scarlett. Parabéns.
0: Próximo giro da sorte, tá na tela. Vamos então girando o terceiro giro, número 017017. Luísa, do bairro Nova Cidade. Parabéns, Luísa. Foi lá na Tenda do Bebê.
2: Quarto giro da sorte, 402761. Lucas, que é morador do bairro Said Salomão e garantiu esse título de sorte através do nosso aplicativo. Parabéns, Lucas.
0: Chegando mais um giro da sorte, é o quinto giro, tá na tela, número 399969. Águida, do bairro Cambará, pelo aplicativo, se deu muito bem.
2: Sexto giro da sorte, 383631. Direto para o aplicativo, alô, alô, Aimee, ganhadora do sexto giro da sorte, que é moradora do bairro Jockey Club. Parabéns, Aimee.
0: Próximo giro da sorte é o sétimo giro. Coloca na tela. Giro, giro, girando. 360911. Auriane, do bairro São Vicente, pelo aplicativo, garantindo R$500.
2: Oitavo giro da sorte é o 050402. Emerson, não colocou o seu bairro, mas garantiu ali na tenda do Bebê, a tenda da felicidade. Parabéns.
0: Próximo giro, giro de número 9. Vamos lá, na tela, girando. Chama a sorte pra você. 416044. Keila, do bairro São Vicente. Pelo aplicativo, a Keila se deu bem.
2: Décimo giro da sorte, 36, 3642-4287. Leão, o Leão, morador do bairro Olímpico, garantiu através do nosso aplicativo. Rapaz, tá, viu aí, senhora?
0: Ah, o Leão. Fera, parabéns, Leão. Bora pro 11º giro da sorte. Coloca pra girar, é da sorte mesmo. 014777. Ju. É, tem um nome em cima e outro embaixo, né? É Ricardo? Tem embaixo, Ricardo. Ricardo, do Psicultura. Em cima tá Juliane, alguma coisa, né? E foi na tenda do distribuidor Marcelinho com a Rosilene. Parabéns.
2: 12º giro da sorte, 027864, Genesse. Dá pra entender dessa forma, Genesse ou Genice, moradora do centro do município de Alto Alegre. Garantiu ali na tenda da sinceridade com o NJ Carro de Som. O carimbo tá de cabeça pra baixo, mas deu pra entender. Parabéns.
0: Direção observou aqui que é o nome social que tá ali no título, né? Devemos respeitar. Bom, vamos lá. 13º giro, 359214. Angélica, do bairro Cidade Satélite. Pelo aplicativo também se deu muito bem.
2: 14º giro da sorte, 420992. Aldo. Aldo, morador do bairro Jardim Tropical, garantiu esse título de sorte através do nosso aplicativo. Eita!
0: Pagou? Eita, coloca na tela aí, gente, o nosso giro da sorte. Vamos lá, dando sequência. Calma, só um minutinho aqui. Coisas mecânicas, graças a Deus. Olha, tá aí o 13º giro, 14º também. Vamos ao 15º giro da sorte, na tela. Vai girando e chama a sorte pra você. Chama a sorte que ela vem. Número 409711. Bienvenido, lá do bairro Tancredo Neves, hein? Bienvenido. Parabéns pelo aplicativo, leva R$500.
2: 16º giro da sorte, 398547. Direto para o aplicativo, alô, alô, Ió Jaires. Ió Jaires, morador do bairro Buritis. Parabéns, acaba de faturar R$500.
0: Próximo giro da sorte, giro de número 17. Coloca na tela, 17 é o giro de agora. 020613. Rosi. Carla, Rosi Carla, do Messejana. Foi lá na tenda da prosperidade, do Goiânia do Centro, com a Alda. Parabéns, Alda, que é a vendedora.
2: 18º giro da sorte, 366137. Alô, alô, Aline. Aline, moradora do bairro Aeroporto, garantiu esse título através do nosso aplicativo e acaba de faturar R$500.
0: Bora lá pro 19º giro da sorte. Coloca pra girar e a sorte vem. Chama ela. 410023. Rita, do bairro Cidade Satélite. Parabéns.
2: Último giro da sorte, giro de número 20. O número da sorte é o 365652. Kenison, morador do bairro Nossa Senhora Aparecida, garantiu esse título através do nosso aplicativo e está aí faturando o valor de R$500. Parabéns!
0: Tá aí, pessoal, esses foram os 20 ganhadores dos giros da sorte desta semana. Parabéns a cada um de vocês. E ó, só lembrando, tá? Atualizem o aplicativo de vocês. É importante que vocês possam colocar os dados completos para que a gente possa encontrá-los com mais rapidez, com mais facilidade e que vocês possam estar recebendo o que é de vocês de fato, com certeza.
2: Exatamente, então fica a dica, atualize, aproveita que você vai atualizar e já vai logo garantir o título da semana que vem. O nosso sorteio será na terça-feira, em virtude do feriado na segunda-feira, o feriado de Nossa Senhora de Aparecida. Então, e Dia das Crianças também, que vai ser no dia 12, né? Domingo. Então, É na segunda? Pronto, gente, estou meio perdida. Quarto prêmio, 210 mil reais. É uma grana muito boa. Então, invista na sua sorte. Além de você estar investindo na sua sorte, você também está contribuindo com a Zapaz. E ajudando, é fazendo bem que a sorte vem.
0: Muito obrigada pela sua audiência, pelo seu carinho. Na próxima terça-feira estaremos de volta, se Deus quiser.
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0: Tchau, gente.
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8: Olá, boa noite.
9: Boa noite para você que nos acompanha em todo o país.
8: Terça-feira, 6 de outubro de 2026.
9: Vamos aos destaques do dia.
8: Sites e aplicativos de apostas online estão oficialmente proibidos no Brasil a partir de hoje.
9: Empresas de bets têm até amanhã para enviar relatório com saldos finais de apostadores.
8: E mais de 26 milhões de usuários não fizeram resgate voluntário dos valores disponíveis. Nazi Brum.
10: Segundo a Secretaria de Prêmios e Apostas do Ministério da Fazenda, ainda restam 1 bilhão 325 milhões de reais na carteira das bets.
9: Alerta climático.
8: Novo boletim sobre o El Niño aponta risco de eventos extremos e altas temperaturas em boa parte do Brasil entre outubro e o início de 2027.
9: Plataforma digital reúne alertas meteorológicos e orientações para produtores rurais durante o fenômeno. Cleide Lopes.
11: Essas ações têm como foco fortalecer a gestão integrada e prevenir cenários e reduzir riscos.
8: Educação profissional e tecnológica.
9: Modelo de ensino completa 117 anos com oferta de qualificação técnica e ingresso no mercado de trabalho. Gabriela Noronha.
12: Hoje são mais de 3 milhões de matrículas na educação profissional técnica de nível médio, segundo o Censo Escolar da Educação Básica.
8: Hoje na apresentação da Voz do Brasil, eu, Mariana Jungmann e Luciano Seixas.
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8: Quem ainda tem dinheiro nas plataformas de apostas online, as chamadas bets, vai receber os valores diretamente na conta bancária nos próximos dias.
9: A Secretaria de Prêmios e Apostas do Ministério da Fazenda divulgou um novo cronograma para a devolução.
8: De acordo com a pasta, um total de 1 bilhão e 300 milhões de reais ainda não foram resgatados pelos usuários.
10: Foi encerrado ontem, segunda-feira, o prazo para o resgate voluntário dos valores disponíveis nas plataformas de apostas, as bets. Mas, segundo a Secretaria de Prêmios e Apostas do Ministério da Fazenda, ainda restam 1 bilhão 325 milhões de reais na carteira das bets, que devem ser devolvidos aos apostadores. A retirada vale para as empresas que tiveram a autorização de funcionamento no país. Segundo a secretaria, um dos fatos para a demora na retirada é a quantidade de contas com valores reduzidos. Pelo menos 86 milhões de contas possuem saldos de até 99 centavos, totalizando mais de 15 milhões de reais. Agora, as empresas têm até amanhã, dia 7, para informar as instituições financeiras os saldos de cada apostador. De acordo com o ministro da Fazenda, Dario Durigan, o dinheiro deve estar disponível nas contas entre os dias 9 e 14 de outubro.
13: As bets vão ter que informar para os bancos qual é o saldo no seu CPF que ficou lá sobrando. E os bancos, no dia 9 a 14 de outubro, vão devolver o seu dinheiro. Caso tenha qualquer problema, a Caixa vai receber o recurso e intermediar a devolução do seu dinheiro. Não confie em sites, em links que te mandarem, que facilitem a devolução do seu dinheiro.
10: O fim das atividades das bets no país foi determinado por uma medida provisória. Só no dia de hoje, 1.500 sites de plataformas de apostas foram derrubados. Com isso, a partir desta terça-feira, os sites de aplicativos das plataformas deverão ficar indisponíveis. Reportagem Nazi Brum.
9: E para fortalecer as ações de combate à oferta de apostas de cota fixa no país, o Ministério da Justiça e Segurança criou novas estruturas no âmbito da Secretaria Nacional do Consumidor, a Senacom.
8: O Departamento de Fiscalização e Prevenção de Danos ao Consumidor vai atuar na prevenção e repressão das apostas ilegais e também na manipulação de resultados esportivos.
9: Já a Secretaria Nacional de Direitos Digitais vai acompanhar sistemas e políticas adotados pelas plataformas, analisar relatórios de transparência e notificar provedores e aplicativos que violem a medida provisória.
8: Pagar a mesma conta duas vezes por engano ou ter dor de cabeça com golpes e fraudes são alguns dos problemas enfrentados pelos usuários do Pix.
9: Para evitar situações como essas, o Banco Central aprovou novas regras para reforçar as operações financeiras no país.
8: Além de novas medidas de segurança, trabalhadores poderão utilizar o Pix automático em contas salários para pagamentos recorrentes.
14: O Banco Central aprovou novas regras para aperfeiçoar o Pix, ampliar suas funcionalidades e reforçar a segurança do sistema. As mudanças incluem novidades no Pix automático, regras específicas para cobranças híbridas e novos procedimentos contra fraudes. A partir de 1º de julho de 2027, o Pix automático poderá ser usado em contas salários para pagamentos recorrentes autorizados pelo cliente. A medida amplia as possibilidades de uso da ferramenta, mantendo as restrições já existentes para recebimento e outras operações nessas contas. Outra novidade envolve a cobrança híbrida, que reúne boleto e QR Code do Pix no mesmo documento. Para evitar pagamentos em duplicidade, a nova regra determina o cancelamento automático de um dos instrumentos assim que o outro for pago. Em caso de falhas, o regulamento define responsabilidades das instituições que devem comunicar ao usuário quando houver registro de suspeita de fraude, informar a data da marcação e permitir a revisão da medida. Se a suspeita não for confirmada, o registro deve ser cancelado. Claudimário Carvalho, para a Voz do Brasil.
9: A balança comercial brasileira registrou superávit de 7 bilhões 740 milhões de dólares em setembro, uma alta de 146% em relação ao mesmo período do ano passado.
8: Isso significa que o Brasil vendeu mais mercadorias e serviços para outros países do que comprou, resultando em um saldo positivo para a economia do país.
9: Os dados foram divulgados hoje pela Secretaria de Comércio Exterior do Ministério do Desenvolvimento, Indústria, Comércio e Serviços.
8: Os destaques nas vendas foram para o petróleo bruto, minério de cobre, combustíveis, soja, farelo de soja e café não torrado.
9: Aparelhos auditivos, cadeiras de rodas, camas hospitalares e até mesmo mudanças em imóveis para pessoas com algum tipo de deficiência.
8: Esses são alguns dos itens que podem ser financiados através de crédito acessibilidade, que oferece linha de crédito nos bancos públicos federais para aquisição de produtos e serviços de tecnologia assistiva.
9: Os equipamentos e dispositivos são voltados para dar mais autonomia e independência às pessoas com deficiência.
8: Saiba mais na reportagem de Luana Karen.
15: A linha de crédito Acessibilidade financia a compra de equipamentos, dispositivos e soluções que ajudem na autonomia de pessoas com deficiência. Isadora Nascimento, secretária nacional dos Direitos da Pessoa com Deficiência do Ministério dos Direitos Humanos e Cidadania, lista os itens mais procurados para financiamento.
16: Aparelhos para audição, amplificação sonora, cama hospitalar e também cadeira de rodas, que podem ser elétricas.
15: Entre os demais itens financiáveis estão órteses, próteses e dispositivos de acessibilidade para computadores. A linha também contempla o financiamento de adaptações em imóveis residenciais para acessibilidade. Tanto o Banco do Brasil quanto a Caixa Econômica oferecem a linha de crédito. Sérgio Fernandes de Carvalho Júnior, porta-voz do Banco do Brasil, detalha as condições oferecidas pelo banco.
17: O crédito é destinado a pessoas com renda mensal de até 10 salários mínimos. Os valores financiados podem variar entre R$ 70 e R$ 30 mil e podem financiar até 100% do valor do produto ou do serviço adquirido. O prazo para pagamento é de até 60 meses. A taxa de juros é de 6% ao ano para quem possui renda de até 5 salários mínimos e de 7,5% ao ano para quem possui renda acima de 5 e até 10 salários mínimos.
15: A concessão do financiamento depende da análise de crédito e dos requisitos de cada banco. Por isso, o interessado deve consultar a instituição financeira antes da contratação para verificar valores disponíveis, taxas, prazos e documentação necessária. Reportagem Luana Karen.
9: Uma plataforma digital reúne informações de voluntários da Força Nacional do SUS, que atuam em desastres e emergências de saúde pública.
8: É o Sou Força, que já conta com 3 mil profissionais cadastrados.
9: Os profissionais podem ajudar em cenários de desastres naturais, epidemias e até mesmo para conter os impactos do fenômeno El Niño.
18: O sistema foi criado para organizar a força de trabalho e a mobilização de profissionais voluntários que desejam atuar em desastres e emergências de saúde pública por meio da Força Nacional do SUS. Na plataforma digital Sou Força, estão reunidas informações sobre formação, competências, experiências e disponibilidade de cada profissional cadastrado. Rodrigo Stabile, diretor da Força Nacional do SUS, exemplifica como esses dados são usados na prática.
19: Aconteceu um deslizamento de terra numa tal região. Então, eu sei que eu vou precisar de profissionais da logística, profissionais da enfermagem e de medicina. Eu tenho capacidade agora de acionar o voluntário, saber se ele está disponível para aquela missão.
18: O sistema Sou Força, criado em parceria com a Universidade de Brasília, conta com cerca de 3 mil profissionais voluntários cadastrados atualmente. Para Jonas Brandt, epidemiologista e professor do Departamento de Saúde Coletiva da UNB, a ferramenta vai ser uma ajuda importante no enfrentamento dos efeitos de fenômenos climáticos como o El Niño.
20: Cada vez mais, a gente tem aumentado essa frequência dos eventos extremos, as mudanças climáticas. O Brasil é um país que tem perspectivas de ser muito afetado pelo El Niño, seja na região norte do Brasil por causa da seca, seja na região sul do Brasil por causa das chuvas. Ter essa lista organizada é muito importante para que a gente possa dar conta dessa resposta esse ano.
18: Quem deseja se voluntariar pode acessar o sistema diretamente pelo site plataforma-fnsus.saude.gov.br. Reportagem Luciana Colares de Holanda.
8: Calor acima do normal, risco de incêndios florestais e mudanças extremas no volume de chuvas.
9: Outubro chegou e os brasileiros vão continuar sentindo os impactos do El Niño em diferentes regiões do país.
8: A previsão dos Centros Nacionais de Monitoramento indica que o fenômeno tem mais de 95% de chance de atingir intensidade muito forte entre outubro e dezembro, com efeitos que devem se prolongar até o início do ano que vem.
21: O Instituto Nacional de Pesquisas Espaciais, INPE, e o Centro Nacional de Monitoramento e Alertas de Desastres Naturais, CEMADEM, alertam para os efeitos do El Niño em todo o país. A quarta edição do painel El Niño 2026-2027 atualiza o cenário do fenômeno climático no Brasil. Entre outubro e dezembro, há probabilidade superior a 95% de que o El Niño alcance intensidade muito forte. Os estudos indicam que o fenômeno deve permanecer pelo menos até o início de 2027. A previsão indica probabilidade de chuva acima da média na região sul, em parte do sudeste e no leste do nordeste. Já em grande parte do norte e em áreas do nordeste e centro-oeste, a tendência é de volumes abaixo da média. As temperaturas devem permanecer acima do normal em quase todo o país. Na agricultura, a menor disponibilidade de água no solo no centro-norte pode interferir na germinação e no estabelecimento da soja da safra 2026-2027, além de afetar pastagens e a oferta de água para os rebanhos. No sul, a maior disponibilidade hídrica favorece o milho de primeira safra, mas o excesso de umidade pode aumentar a ocorrência de doenças no trigo e dificultar a semeadura da soja e do arroz irrigado.
9: Ainda falando de El Niño, para garantir uma boa safra, um dos pontos que o produtor rural deve observar é a previsão do tempo.
8: Com essa informação, é possível definir a melhor época para plantar, reduzindo o risco de perda.
9: E com previsão de intensidade do fenômeno climático, os dados sobre temperatura e clima passam a ser ainda mais importantes.
8: Agora, o agricultor pode contar com mais uma ferramenta, uma página oficial com informações e orientações sobre o El Niño e seus possíveis impactos na agricultura e na pecuária brasileira.
11: Excesso de chuvas ou longos períodos de seca. O fenômeno El Niño deve trazer grandes desafios para a agricultura nos próximos meses. Por isso, o Ministério da Agricultura e Pecuária, em conjunto com o IMET, Instituto Nacional de Meteorologia, criou um site com o objetivo de oferecer prevenção e mitigação para os agricultores. A página traz, por exemplo, informações como clima, seguro rural, zoneamento agrícola de risco climático, assistência técnica e formas de crédito rural. Também estão disponíveis avisos meteorológicos de eventos severos, previsão do tempo para capitais brasileiras e informações técnicas voltadas à agricultura, incluindo tecnologias de ponta desenvolvidas pela empresa brasileira de pesquisa agropecuária, a Embrapa. Essas ações têm como foco fortalecer a gestão integrada dos riscos climáticos, combinando prevenção, boas práticas de manejo, assistência técnica e instrumentos de proteção ao produtor, como o seguro rural. A ideia é prevenir cenários e reduzir riscos. A página na internet pode ser acessada pelo Ministério da Agricultura no endereço gov.br/agricultura. Cleide Lopes, para a Voz do Brasil.
9: Organizações e moradores de 44 cidades da Bahia e de Pernambuco já podem apresentar projetos destinados a ações de recuperação ambiental.
8: A chamada pública do Banco Nacional de Desenvolvimento Econômico e Social, o BNDES, é voltada para a restauração da vegetação e dos recursos hídricos no entorno das usinas de Sobradinho e Itaparica, no Rio São Francisco.
1: Estão abertas as inscrições para o edital Águas do São Francisco, que vai apoiar ações de restauração ecológica da vegetação nativa e revitalização dos recursos hídricos nas áreas de influência dos reservatórios das usinas hidrelétricas de Sobradinho e de Itaparica, na região entre os estados da Bahia e de Pernambuco. A região de abrangência do edital contempla 25 municípios na área do reservatório da usina de Sobradinho e 19 municípios na área do reservatório da usina de Itaparica. O edital é fruto de uma parceria entre o BNDES, Banco Nacional de Desenvolvimento Econômico e Social, e a conta do Programa de Revitalização dos Recursos Hídricos das Bacias Hidrográficas do Rio São Francisco e do Rio Parnaíba. A gerente do Departamento de Meio Ambiente do BNDES, Vera Guedes, detalha os objetivos da seleção.
2: Serão ao todo 20 milhões de reais para apoiar ações de recuperação da vegetação, além de projetos que contribuam para melhorar a quantidade e a qualidade da água, conservar a biodiversidade, mitigar as mudanças climáticas e ampliar a oferta de serviços ecossistêmicos.
1: As inscrições para o edital Águas do São Francisco vão até o dia 2 de dezembro. Você pode obter mais informações no site chamadas.fumbio.org.br. Reportagem André de Barros Lima.
9: Estudantes de instituições federais têm até o dia 14 de novembro para se inscrever no exame de proficiência em língua inglesa.
8: As inscrições podem ser realizadas através do portal epli.ifsp.edu.br.
9: A iniciativa é um exemplo das possibilidades de formação e qualificação oferecidas pelas instituições, que hoje reúnem 755 unidades em todo o país.
8: E nesse mês, a educação profissional e tecnológica completou 117 anos de história no Brasil.
9: Ao longo desse período, ampliou a oferta de cursos técnicos, de graduação e outras oportunidades de formação para milhões de brasileiros.
8: Saiba mais na reportagem de Gabriela Noronha.
21: A técnica de segurança do trabalho, Patrícia Colasso, hoje atua em uma importante empresa de engenharia. Paranaense do município de Araucária, ela conta que a formação no Instituto Federal do Estado foi fundamental para a sua trajetória.
0: Eu trabalhava como operadora de máquinas, aí eu quis um crescimento profissional mais avançado. E hoje em dia eu sou formada, eu já faço uma outra graduação, mas tudo se deu início devido a essa formação em segurança do trabalho.
21: O diploma do Instituto Federal também é a aposta de Franciele Pereira para um futuro melhor. No campus estrutural em Brasília, ela é estudante do curso técnico integrado em meio ambiente e participa de pesquisas, ações de extensão e projetos que relacionam o conhecimento aprendido em sala de aula aos desafios da comunidade.
3: Minha mãe falou que queria muito que eu entrasse no Instituto Federal de Brasília e, cara, representa muita coisa no meu futuro, não só pelos trabalhos que eu desenvolvo aqui e por esse negócio de você apresentar muitos projetos.
21: Os institutos federais são entidades especializadas na educação profissional e tecnológica, oferecendo também educação básica e superior. Atualmente, a rede federal conta com 755 unidades entre campi e polos de inovação. Para Marcelo Bregagnoli, secretário de Educação Profissional e Tecnológica do Ministério da Educação, o diferencial desta modalidade de ensino é o compromisso com o desenvolvimento social e econômico da região.
22: Aquelas matérias que muitas vezes ele não tem uma associação dentro de sala de aula, ela sempre vai estar vinculada a alguma questão prática de resolução com arranjo produtivo, com arranjo social.
21: Embora os institutos federais tenham sido criados em 2008, a educação profissional e tecnológica faz parte da história do Brasil há 117 anos. Uma caminhada que começou oficialmente em 1909. Naquela época, o objetivo era oferecer um ofício aos jovens das classes menos favorecidas. Hoje,

0: Profissional e tecnológica varia conforme a instituição, o curso e o nível de ensino. Na rede federal, as regras de ingresso são definidas por cada instituição e divulgadas em edital. Nos cursos de graduação, a seleção pode ser feita pela própria instituição ou pelo SISU, conforme as regras de cada curso. Reportagem Gabriela Noronha.
1: Então, para quem quiser fazer o exame de proficiência em língua inglesa, eu vou repetir o portal onde as inscrições podem ser feitas. epli.ifsp.edu.br.
2: Dicas do Enem.
3: Meu nome é Ana Beatriz Silva e minha dúvida é: como controlar o tempo durante a prova?
4: Quem responde a Ana Beatriz é o professor Tiago Diana. Ele aproveita para dar dicas sobre os principais temas da prova de história. Vale a pena conferir.
5: Fala pessoal, dica importantíssima para você que vai fazer a prova do Enem. Eu vou dividir a minha fala aqui em dois momentos diferentes. O primeiro é sobre a organização da prova e a sua estratégia. São duas provas longas e você aproveitar bem o seu tempo vai ser um grande diferencial competitivo. São 3 minutos por questão. Investe muito no tempo de qualidade, leitura e interpretação da prova. Agora, nos temas de história, que é sempre muito recorrente, tem uma aposta grande na recorrência do tema Brasil-Colônia e principalmente os aspectos da escravidão. Toda vez que você pensar em aspectos de trabalho, economia, cidadania, direito, esses temas estarão presentes na prova e farão você acumular muitos pontos. Em história geral, a pegada história contemporânea, tentando se aproximar dos tempos mais atuais, é muito forte. Você tem uma grande prova e aproveite muito todo o seu estudo e toda a sua dedicação.
4: É isso aí. Se prepare e acompanhe as nossas dicas toda terça-feira aqui na Voz do Brasil e também na radiogov.ebc.com.br.
6: Estudantes indígenas ganharam mais tempo para reunir a documentação e garantir a participação no Programa de Desenvolvimento Acadêmico Indígena.
1: O prazo de inscrições para a seleção, que terminaria no dia 1º de outubro, foi prorrogado e agora segue aberto até o dia 26.
6: Com a alteração, o calendário do processo seletivo precisou ser ajustado e tem novas datas.
7: Candidatos interessados em participar do Programa de Desenvolvimento Acadêmico Indígena, o PEDAI, tem até 26 de outubro para se inscrever na seleção. O prazo inicial, previsto para 1º de outubro, foi ampliado pela Coordenação de Aperfeiçoamento de Pessoal de Nível Superior, a CAPES, autarquia vinculada ao Ministério da Educação. As candidaturas poderão ser enviadas até 26 de outubro, no horário de Brasília, exclusivamente pelo sistema eletrônico de inscrição da CAPES. Com a mudança no prazo, todo o cronograma foi reajustado. Agora, a análise documental está prevista para o período de 27 de outubro a 5 de novembro. O resultado será divulgado em 6 de novembro, com prazo para recursos entre 9 e 11 de novembro. A matrícula e o início das atividades seguem previstos para o primeiro ou segundo semestre de 2027. Para mais informações, acesse o portal gov.br/mec. Locução, Thalita Albuquerque.
1: E essas foram as notícias do governo federal.
6: Uma realização da Secretaria de Comunicação Social da Presidência da República.
1: Com produção da empresa Brasil de Comunicação.
6: Fique agora com as notícias do Poder Judiciário e do Congresso Nacional. Boa noite.
1: Uma boa noite, até amanhã.
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9: Você vai ouvir agora notícias do Poder Judiciário.
10: CNJ e Bacen propõem novas regras e limites para negociação de precatórios.
11: Justiça Eleitoral convida eleitores para contar como foi a experiência nas eleições 2026.
10: STJ anula júri e autoriza que peritos sejam ouvidos em caso sobre sobre morte de bebê após parto.
11: Boa noite, eu sou Marcela Luiz.
10: E eu sou Walter Lima.
11: O presidente do Supremo Tribunal Federal e do Conselho Nacional de Justiça, ministro Edson Fachin, e o presidente do Banco Central, Gabriel Galípolo, receberam nesta terça-feira uma nota técnica com novas regras e limites para a negociação de precatórios.
10: O evento ocorreu na sede do STF em Brasília. A nota foi entregue pelo Grupo Executivo Interinstitucional criado pelo CNJ, o Banco Central e pela Advocacia Geral da União. Na ocasião, Fachin destacou que a nota técnica é fruto de um trabalho conjunto das instituições.

0: para dar uma resposta firme, mas cuidadosa à realidade do mercado.
1: É dessa matéria complexa, sensível e de impacto prático que nós hoje aqui estamos a cuidar. Como sabemos, a cessão de crédito e precatório é um instituto constitucionalmente admitido e garantido. Por isso, o desafio é exatamente esse, o de garantir que essa circulação ocorra com informação adequada, rastreabilidade, transparência, proteção do cedente, respeito à ordem constitucional de pagamento e o controle pelo tribunal competente. Por isso, regular não é impedir que o crédito circule, é assegurar que ele circule com segurança. E é justamente esse chamado que a nota técnica procura aqui atender.
2: Segundo Fachin, a nota técnica será submetida à análise do plenário do CNJ e da instância competente do Banco Central.
0: O presidente do Supremo ressaltou ainda que o normativo deverá ser apreciado e aprovado ainda neste mês de outubro.
2: Justiça Eleitoral convida eleitores para contar como foi a experiência nas eleições 2026.
0: A enquete anônima está disponível no site do Tribunal Superior Eleitoral até 31 de outubro. Mariana Fabre.
3: O objetivo é entender como foi a experiência de quem participou das eleições e o que pode ser melhorado nas próximas. Além de uma avaliação geral, o eleitor ou a eleitora pode compartilhar sua experiência sobre o acesso à informação, o deslocamento para a sessão eleitoral e sobre a própria votação. A participação é voluntária, feita pela internet, no site tse.jus.br, e leva cerca de 3 minutos.
2: STJ anula júri em que médico e enfermeira são acusados por morte de bebê após parto domiciliar.
0: Segundo os ministros, a defesa foi prejudicada ao não obter autorização para que 2 peritos fossem ouvidos. Fátima Uchoa.
4: O Tribunal de Justiça do Rio Grande do Sul negou o pedido de oitiva dos peritos por avaliar que a defesa perdeu o prazo para indicar os assistentes técnicos a serem ouvidos, mas o STJ anulou o júri, considerando que as particularidades do caso e a necessidade de compreensão da atuação médica são suficientes para autorizar a oitiva dos peritos em novo júri e que a perda de prazo não pode prevalecer sobre o princípio da plenitude da defesa. O relator foi o ministro Reinaldo Soares da Fonseca.
2: A Justiça do Trabalho manteve uma indenização de R$3 mil a um empregado agredido pelo supervisor.
0: O caso aconteceu em Ituiutaba, Minas Gerais, mas o trabalhador também contribuiu para o conflito. Simone Moura.
5: O empregado fotografava o supervisor sem autorização e publicava as imagens com comentários depreciativos no grupo de WhatsApp da empresa. Em uma dessas situações, ele foi agredido pelo chefe. Para a justiça, a agressão não se justifica, mesmo com provocação. Mas a conduta do trabalhador também foi considerada na fixação da indenização no valor de R$3 mil.
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2: Uma boa noite.
0: E até amanhã.
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8: Eu sou Paula Groba.
9: E eu sou Humberto Pinheiro.
8: E estes são os destaques de hoje do Jornal do Senado, que começa agora.
9: Senadores iniciam sessões de discussão da PEC que acaba com a escala de 6 dias de trabalho e 1 de folga.
8: Projeto no Senado prevê inclusão de artesãos de baixa renda na Previdência Social.
9: Senado discute medidas para enfrentar impactos de Super El Niño.
8: Boa noite.
9: Boa noite.
8: Mais dias de descanso e menos dias de trabalho. O Senado começou a discutir o fim da escala 6x1. A proposta pode mudar a rotina de milhões de trabalhadores.
9: Segundo o presidente do Senado, o texto pode ser votado em primeiro turno já na próxima semana, após 5 sessões de discussão. Repórter Alexandre Campos.
10: O Senado fez nesta terça-feira a primeira de 5 sessões de discussão da proposta de emenda à Constituição, que acaba com a chamada escala 6x1, antes da votação da matéria em primeiro turno. Na prática, a PEC prevê que a jornada de trabalho passará de 44 para 40 horas semanais, sem redução de salário e com direito a 2 dias de folga, sendo um deles preferencialmente aos domingos. Essas regras não valerão para os servidores públicos, mas alcançarão os terceirizados de órgãos públicos. Também não serão aplicáveis para os trabalhadores da iniciativa privada que tiverem diploma de curso superior e que receberem um salário maior que 2,5 vezes o teto da Previdência Social, salvo se o empregador, por vontade própria, decidir o contrário. A diminuição será gradual. Se aprovada a proposta, 2 meses depois de sua promulgação, o tempo de trabalho por semana passará de 44 para 42 horas. Um ano depois da implementação dessa primeira etapa, vai diminuir para 40 horas. Sem se manifestar sobre o mérito da PEC, a senadora Damaris Alves, do Republicanos do Distrito Federal, defendeu que o início da discussão da proposta em plenário deveria ocorrer depois do segundo turno das eleições.
11: É uma matéria delicada, uma matéria que diz respeito a inúmeros segmentos e é a matéria de mais interesse do trabalhador. Como é que você pega uma coisa que vai mexer com milhões de vidas e você coloca no período eleitoral? Eu acho que essa discussão, pé no chão, tinha que ser pós-eleição. É diz respeito à vida do trabalhador.
10: Mas o senador Paulo Paim, do PT do Rio Grande do Sul, afirmou que a redução da jornada de trabalho é uma pauta antiga no país. Ele lembrou que o ex-presidente Getúlio Vargas, diante da falta de limite, fixou a jornada em 48 horas semanais.
12: Depois, na Constituinte, nós conseguimos reduzir de 48 para 44. De lá para cá, eu apresentei acho que uma meia dúzia de PEC. Realizamos dezenas de audiências públicas e aqui no plenário também 2, 3 sessões temáticas. Para mim, as eleições devem acontecer sim, sempre. No Brasil acontece 2 em 2 anos, que é os prefeitos e depois governadores e o Congresso, né? E a presidência da República. Então, cada vez que tiver uma discussão de uma campanha eleitoral, não se vota mais nada. Totalmente absurdo.
8: O presidente do Senado, Davi Alcolumbre, afirmou que vai cumprir todas as etapas previstas para a análise da proposta que acaba com a escala 6x1. Segundo ele, a PEC passará por 5 sessões de discussão antes de uma eventual votação em primeiro turno. Se for aprovada, serão necessárias mais 3 sessões de discussão antes da votação em segundo turno.
9: Alcolumbre também destacou que cumpriu o compromisso de levar a proposta ao plenário e afirmou que, no momento da votação, cada senador e senadora terá liberdade para decidir sobre a redução da jornada de trabalho dos quase 40 milhões de brasileiros que, segundo ele, atualmente trabalham na escala 6x1.
13: Qual é o meu desejo? É cumprir integralmente o rito constitucional, sem atropelos, sem acelerar nada, para na semana que vem termos sessões terça, quarta e quinta, e se caso todos nós pudermos concluir as 5 sessões de debate na semana que vem, do ponto de vista regimental, colocar para sua deliberação em primeiro turno.
8: Quem vive do artesanato poderá ter direito à proteção da Previdência Social.
9: Um projeto em análise no Senado prevê que artesãos de baixa renda sejam reconhecidos como segurados especiais, com acesso a benefícios previdenciários. Repórter Marcela Cunha.
14: O projeto da senadora Lurdinha Pereira, do PSB do Maranhão, inclui entre os segurados especiais da Previdência o artesão que trabalha em regime de economia familiar. O segurado especial é uma categoria da Previdência que reúne trabalhadores que vivem da própria atividade e tem regras específicas de contribuição. Para ser enquadrado nessa categoria, é preciso ter o artesanato como profissão habitual ou principal meio de vida. Além disso, a renda obtida com a atividade não poderá ultrapassar um salário mínimo. A regra valerá tanto para quem vive no campo quanto nas cidades. A senadora Zenaide Maia, do PSD do Rio Grande do Norte, destaca que, para muitas famílias, o artesanato também representa fonte de renda e sustento.
15: O artesanato não é só beleza, ele é cultura, é renda, é dignidade e é desenvolvimento para muitas comunidades.
14: A condição de artesão deverá ser comprovada de acordo com a Política Nacional do Artesão.
8: Chuvas intensas, secas, enchentes e ondas de calor podem se tornar mais frequentes e intensas com a previsão de um super El Niño.
9: O fenômeno acende o alerta para os impactos no Brasil e o Senado já discute e aprova medidas para preparar o país e reduzir os prejuízos causados por eventos climáticos extremos. Repórter Patrícia Oliveira.
16: A previsão a partir de agora em outubro e para os próximos meses é de chuvas acima da média em partes da região sudeste do Brasil e principalmente no sul, com a possibilidade de ciclones. Enquanto outras regiões, como o Nordeste e a Amazônia, podem enfrentar períodos mais secos e maior risco de queimadas. Um projeto transformado em lei da senadora Tereza Cristina, do Progressistas de Mato Grosso do Sul, impede o bloqueio dos recursos do pagamento do seguro rural para proteger o produtor contra grandes perdas no campo. Outra proposta do senador astronauta Marcos Pontes, do PL de São Paulo, cria uma política nacional com um sistema de informações para prevenção e monitoramento dos riscos de desastres.
17: E isso é extremamente importante para que os nossos municípios fiquem mais preparados para enfrentar situações de emergências climáticas, e elas vão aparecer cada vez mais.
16: O projeto está pronto para votação na Comissão de Constituição e Justiça.
8: Respeitar a vontade do eleitor expressa nas urnas é fundamental para fortalecer a democracia. A avaliação é do presidente do Senado, Davi Alcolumbre, após o primeiro turno das eleições.
9: Ele pediu respeito ao resultado também no segundo turno, marcado para o dia 25 de outubro. Repórter Raíssa Abreu.
18: Ao chegar ao Senado nesta terça-feira para retomar as sessões plenárias, o presidente da Casa, Davi Alcolumbre, cobrou dos brasileiros respeito ao resultado das urnas no segundo turno.
19: Que o povo brasileiro possa, a partir deste segundo turno para presidente, nos estados que teremos segundo turno, fazer a escolha com a sua consciência livre de escolher o que é melhor para o Brasil. Como presidente do Congresso Nacional, eu tenho a convicção, primeiro, que todos nós precisamos respeitar o resultado das urnas. Isso é questão fundamental para o fortalecimento da democracia.
18: O segundo turno das eleições está marcado para 25 de outubro.
8: Já o senador Confúcio Moura, do MDB de Rondônia, defendeu uma atuação política sem radicalização e voltada à solução dos problemas concretos do país. Ele afirmou que o próximo Congresso deve priorizar medidas graduais e destacou a importância da educação, da pesquisa científica e da valorização de professores e pesquisadores.
9: Para Confúcio, governos de diferentes linhas políticas precisam concentrar esforços em fazer o básico bem feito. Ele destacou que é completamente injusto votar posto.
20: Não pode nenhum governo de direita, conservador ou esquerda, no mundo da tecnologia, do avanço da inteligência artificial, de tudo isso, a gente pesquisa científica contra o pesquisador brasileiro.

0: Com edição de Paula Groba e trabalhos técnicos de Eliseu Caires, o Jornal do Senado fica por aqui. Acompanhe agora as notícias da Câmara dos Deputados. Boa noite.
1: Boa noite e até amanhã.
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3: Bancadas discutem pautas prioritárias para o período depois das eleições.
4: Homens brancos e com graduação são maioria entre os deputados eleitos.
3: Primeiro turno teve maior número de abstenções desde a redemocratização.
4: 23 deputados federais vão assumir outros cargos no próximo ano.
3: Boa noite. A partir de 2027, pelo menos 23 deputados que cumpriam o mandato parlamentar na Câmara nesta legislatura vão ocupar outros cargos, como informa o repórter Luiz Cláudio Canuto.
5: 23 deputados federais foram eleitos para outros cargos, como governador, senador e deputado estadual. 17 deputados federais foram eleitos para o Senado e 2 foram eleitos na chapa para o Senado, como suplentes de senador. Em nível estadual, o deputado Zuco, do PL do Rio Grande do Sul, foi eleito em primeiro turno governador do estado. Em Tocantins, o deputado Vicentinho Júnior, do PSDB, disputará o segundo turno contra a senadora professora Dorinha, do União. Segundo o cientista político Paulo Castro, a Câmara dos Deputados costuma ser o ponto de partida para uma carreira política em nível nacional. E é natural que deputados, após algum mandato, passem a disputar vagas no Senado, prefeituras ou governos de estado.
6: Então o eleitor percebe isso, ele sabe que essa atuação política aqui na Câmara dos Deputados também gera muito aprendizado político, consolida também as bases de atuação desses parlamentares nos seus municípios, principalmente depois que nós tivemos aí a possibilidade de flexibilizar, vamos dizer assim, a forma como eles disponibilizam, direcionam emendas parlamentares para os seus eleitores, e o eleitor valoriza essa experiência. Então é comum, porque dentro da política, né, quem tem mais exposição, quem tem mais presença, costuma sair à frente na eleição. Então, certamente um deputado federal que disputa outro cargo já tem esse recall.
5: 5 deputados federais foram eleitos para assembleias legislativas e 4 ficaram como suplentes nas chapas eleitas para os legislativos estaduais. Outros 31 deputados candidatos não foram eleitos. Da Rádio Câmara de Brasília, Luiz Cláudio Canuto.
2: Eleições.
4: O perfil dos deputados permaneceu quase inalterado em relação às legislaturas anteriores e a maior parte da Câmara segue sendo formada por homens brancos e com nível superior. Saiba mais detalhes sobre o perfil dos parlamentares eleitos na reportagem de Agui Pontes.
7: Com a contagem dos eleitos, a Câmara dos Deputados mantém perfil social majoritariamente branco, masculino e com idade média em torno de 49,9 anos. Segundo o cientista político da Universidade de Brasília, Murilo Mendes, o rosto da Câmara é muito próximo do que ela já vem tendo há muito tempo.
8: A Câmara dos Deputados manteve o mesmo perfil, muito parecido, perfil social de outras legislaturas, majoritariamente formada por homens, brancos, de ensino superior também, de maior renda.
7: Segundo o último levantamento dos perfis dos deputados, dos 513 representantes na Câmara, 421 possuem ensino superior. Deputados do sexo masculino ocupam 404 cadeiras e 374 dos representantes são brancos. Esses mesmos fatores encontram pouca correspondência na população geral, segundo dados do IBGE. Enquanto deputados com ensino superior são 82,1%, esse mesmo perfil representa 21,4% da população. A população masculina corresponde a 48,5% do povo brasileiro. Já na Câmara, 78,8% dos eleitos são homens. E apesar de 72,9% dos deputados serem brancos, 10,2% dos brasileiros se autodeclaram da mesma forma. Representantes pretos e pardos somam 26,4%, em torno de um quarto da Câmara. Pessoas indígenas têm 3 representantes, um a menos se comparado à legislatura anterior. E pessoas amarelas de ascendência asiática têm 1 representante, 2 a menos do que antes da eleição, o deputado Kim Kataguiri, do Missão de São Paulo. Segundo o cientista político Murilo Mendes, apesar do perfil da Câmara se manter muito próximo ao que sempre foi, houve um aumento da presença feminina. Foram mais 19 cadeiras com as eleições de 2026, fazendo com que elas passassem de 17,7% das candidatas eleitas em 2022 para 21,2%.
8: Hoje, as mulheres são vitrines eleitorais dos partidos, funcionam como puxadoras de votos em muitos

0: estados. Então, hoje o investimento em candidaturas femininas deixou de ser apenas para cumprir a nominata, para cumprir a cota de gênero. E hoje elas são cabeças de chapa da disputa proporcional.
1: No recorte de faixa etária, a média de 49,9 anos se mantém constante em comparação a outras magistraturas, mas apresenta diversidade de idades na casa. A maior fatia dos deputados, 31%, tem entre 40 e 49 anos. Cerca de 24% tem entre 50 e 59. 17,5% possui entre 60 e 69. Entre 21 e 34 anos, são 9,7%. E 70 anos ou mais, são 6%. Os deputados mais idosos, com 78 anos, são Magna Mofato, do PL de Goiás, e Luiz Carlos Busato, do União do Rio Grande do Sul. O mais jovem, com 21 anos, é Alvinho Lira, do PP de Alagoas. A composição da Câmara contou com uma maioria de deputados reeleitos. Aproximadamente 58% estão renovando o pleito. Da Rádio Câmara, de Brasília, Agui Pontes.
2: Na próxima legislatura, 29 deputados federais voltam a exercer o mandato na Câmara. É o maior número de ex-deputados que retornam à casa desde 2010. Confira os detalhes na reportagem de Antônio Vital.
3: Dos 513 deputados federais eleitos este ano, 29 já tinham exercido o mandato antes e estavam fora da Câmara. Esse número representa menos de 6% do total, mas inclui ex-parlamentares conhecidos em seus estados, como o ex-presidente da Câmara João Paulo Cunha, do PT de São Paulo, e o ex-líder do governo Bolsonaro na casa, Major Vitor Hugo, do PL de Goiás. Dos ex-deputados que retornam à Câmara, 12 são do PL, 7 do PT, 3 do MDB e os demais do PP, Podemos, União Brasil, Novo, PSD e PRD, com um representante cada. O número de ex-deputados que retornam à Câmara é o maior desde 2010. Em 2010 foram 28 e em 2022 foram 17. Esses deputados não estão incluídos nos cálculos de renovação da Câmara, que só considera os eleitos para o primeiro mandato. Esse número é de 183, o que representa uma taxa de renovação de pouco mais de 35%. Dentre os outros nomes conhecidos que ocuparão cadeiras de deputados no ano que vem, estão Freixo, do PT do Rio de Janeiro, Agnello Queiroz, do PT do Distrito Federal, e Subtenente Gonzaga, do PL de Minas Gerais. Para o cientista político Ricardo de João Braga, são políticos experientes que enfrentaram uma tarefa difícil ao se elegerem sem estar ocupando um mandato.
4: Quem estava fora da política no sentido dos cargos teve que subir uma montanha relativamente alta. E quem estava fora da política mesmo, eu acho que teve que trabalhar vários anos para conseguir reconstruir a sua rede de relacionamento. Esse retorno, primeiro, é o reconhecimento do eleitor, ou então é simplesmente até um recall, como a gente costuma dizer, aquela lembrança. Mais uma coisa que é interessante é que é uma volta de parlamentares experientes.
3: Entre os que voltam a exercer um mandato este ano estão apenas três mulheres: Perpétua Almeida, do PCdoB do Acre, professora Rosa Neide, do PT de Mato Grosso, e Rose Modesto, do União de Mato Grosso do Sul. Da Rádio Câmara de Brasília, Antônio Vital.
5: Política. O primeiro turno das eleições registrou o maior número de abstenções desde a redemocratização. Quem explica os detalhes é a repórter Kate Nayane.
6: Neste domingo, o primeiro turno das eleições de 2026 registrou o maior número de abstenções desde 1998. Ao todo, foram 21,08%, o que equivale a 33,4 milhões de eleitores, segundo dados do Sistema de Totalização de Votos do Tribunal Superior Eleitoral. O especialista em relações governamentais, Eduardo Galvão, analisa que o percentual já era esperado, considerando as últimas eleições. Para ele, a alta expectativa dos brasileiros sobre os candidatos causa uma espécie de frustração, o que pode levar o eleitorado a se abster do direito ao voto.
7: Tanto aqui no Brasil quanto em outros países também da América Latina, que é a alternância muito rápida de poder entre espectros políticos. Ou seja, vota-se na direita, não consegue resolver os problemas, vota-se na esquerda tentando resolver os problemas, não se consegue esse resultado, o imediatismo das pessoas, do eleitorado, por soluções.
6: Ele afirma ainda que essa expectativa explica não só a alternância no poder, quanto à desmotivação das pessoas para ir às urnas exercer a sua cidadania.
7: Na minha visão, esse dado, ele conversa muito com essa tendência de alternância de poder, porque isso demonstra uma insatisfação muito grande das pessoas em relação ao ambiente político, em relação aos próprios representantes. Na percepção das pessoas, as demandas sociais não estão sendo atendidas nem por um projeto de governo, nem por outro projeto de governo.
6: Em 2022, a porcentagem de abstenção foi de 20,95% na primeira etapa da votação. Em 2026, 158,7 milhões de eleitores foram considerados aptos a votar. 125 milhões compareceram às urnas. Entre os votantes, 2,2 milhões dos votos foram em branco e 3,6 milhões nulos. Os votos brancos e nulos são geralmente de pessoas que não se identificam com nenhum candidato ou partido. É tido como um voto de protesto e pode demonstrar o descontentamento da população em relação às opções de governantes disponíveis para ocupar as cadeiras do plenário. Da Rádio Câmara de Brasília, Kate Nayane.
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2: Economia. Arthur Oliveira Maia, do União da Bahia, é favorável à proposta de emenda à Constituição que limita a alíquota máxima do IPVA a 1% do valor de venda do veículo. A PEC também altera a base de cálculo do imposto para considerar o peso de fábrica do automóvel em vez do valor de mercado.
5: Arthur Oliveira Maia explica que a ideia é tornar a cobrança mais previsível e evitar que o valor do IPVA aumente de forma excessiva em razão do preço do veículo. O texto ainda permite que os estados concedam descontos para veículos menos poluentes.
2: Fernando Coelho Filho, do União de Pernambuco, apoia a criação de uma frente parlamentar em defesa do mutualismo. O colegiado visa garantir uma alternativa viável e competitiva ao mercado tradicional de seguros de veículos.
5: Fernando Coelho Filho ressalta que a iniciativa busca articular ações entre o governo, a iniciativa privada e a sociedade civil para fortalecer o setor. Segundo ele, o colegiado é importante para garantir um ambiente regulamentado que amplia a proteção do patrimônio da população.
2: Agricultura. Gabriel Mota, do União de Roraima, defende a aprovação de projeto que cria um Programa Nacional de Assentamentos Produtivos Próximos às Cidades. A proposta busca ampliar o acesso à terra para famílias vulneráveis, com foco no abastecimento de mercados locais.
5: Gabriel Mota ressalta que os assentamentos poderão receber apoio para assistência técnica, crédito e comercialização da produção. O texto admite lotes menores que um hectare, desde que estudos comprovem a viabilidade econômica, ambiental e produtiva da área.
2: Votação. Após o primeiro turno das eleições, os partidos começam a discutir pautas prioritárias. O PL, com a maior bancada eleita para a Câmara e o Senado, defende mais flexibilidade nas relações trabalhistas.
5: A Federação PT, PCdoB, PV, com a segunda maior bancada eleita para a Câmara, diz que o fim da escala 6x1 é uma demanda da sociedade. A repórter Silvia Munhato tem as informações.
9: Com a definição das novas composições da Câmara e do Senado para a próxima legislatura, os partidos já começam a discutir as pautas legislativas prioritárias. A partir da força eleitoral do PL mostrada nas urnas, o deputado Maurício Marcon, do Rio Grande do Sul, vice-líder do partido na Câmara, acredita que haverá menos espaço para medidas que busquem regular as relações trabalhistas, como as discussões sobre a jornada de trabalho máxima.
10: A gente tem exemplos dos Estados Unidos, do Canadá, da Austrália, da Inglaterra, que fazem a questão por horas trabalhadas com os direitos trabalhistas garantidos de forma proporcional, onde as pessoas vão fazer as suas horas de trabalho que assim desejarem. Se quiserem trabalhar 2, 3, 4, 5, 6 dias, elas vão ter a liberdade.
9: Para o deputado Daniel Almeida, do PCdoB da Bahia, vice-líder do governo no Congresso, a sociedade se mostrou favorável ao fim da escala 6x1, porque quer mais tempo livre.
11: Quem está contra isso está contra a evolução natural das coisas. Está contra a opinião da sociedade, está contra os trabalhadores brasileiros. Esse debate de que o mercado regula as relações na sociedade, regula as relações no mundo do trabalho, as relações econômicas, é uma falácia. Não é assim que as coisas funcionam.
9: Maurício Marcon afirma que o partido deve trabalhar pelo corte de impostos e até para suspender a reforma tributária, aprovada em 2023 pelo Congresso. Outro movimento, segundo ele, será na direção do corte de gastos, além de outras pautas.
12: Fim das decisões monocráticas do Supremo Tribunal Federal, que está lá esperando há muito tempo lá, e a gente precisa votar, redução da maioridade penal. Então a gente tem várias pautas aí para serem aprovadas.
9: Daniel Almeida acredita que o país terá que fazer um enfrentamento mais firme do crime organizado e citou a proposta em discussão que busca reestruturar o sistema de segurança pública.
11: Criou-se o fundo eleitoral, mas a presença do poder econômico e de forma especial de setores do crime organizado na vida política está cada vez mais intensa, então tem que fazer uma reforma política eleitoral.
9: O vice-líder do governo também é a discussão sobre o Supremo Tribunal Federal no sentido de fixar hora de Brasília, Silvia Minhato.
2: Segurança Pública. Mário Negro Monte Júnior, do PSB da Bahia, apoia a proposta que amplia a coordenação da União na segurança pública e integra os órgãos federais, estaduais e municipais. A PEC também reforça a atuação da Polícia Federal contra organizações criminosas e milícias.
5: Mário Negro Monte Júnior destaca ainda a criação da Polícia Viária Federal, com atuação em rodovias, ferrovias e hidrovias e a inclusão das guardas da área.
2: Marangoni, do Podemos de São Paulo, é autor de proposta que altera o Código Penal para aumentar a punição a quem comete o crime de ato obsceno em locais de uso coletivo. De acordo com a matéria, a punição passa a ser de 2 a 5 anos de reclusão, além de multa.
5: Marangoni afirma que a medida alcança banheiros, vestiários, escolas, transportes coletivos, centros comerciais e outros espaços frequentados por crianças e adolescentes. Ele considera que esses ambientes exigem proteção reforçada contra a exposição a atos de conteúdo sexual.
2: Marussa Boldrin, do Republicanos de Goiás, propõe criar diretrizes nacionais para transformar as salas lilás em uma política de atendimento humanizado a mulheres e meninas vítimas de violência. A implantação seria gradual, respeitando a autonomia de estados e municípios.
5: A proposta, relatada por Marussa Boldrin na Comissão de Saúde, garante acolhimento, escuta especializada e integração com a rede de proteção. Também prevê treinamento contínuo das equipes e protocolos nacionais para orientar o atendimento às vítimas.
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2: Previdência. Vander Lubé, do PT de Mato Grosso do Sul, apoia o projeto que regulamenta a aposentadoria especial por penosidade no regime geral de previdência social. A proposta define o conceito de penosidade e estabelece critérios para a concessão do benefício.
5: O texto de Vander Lubé prevê a aposentadoria após 25 anos de trabalho em condições de grande desgaste físico ou mental, mediante comprovação por perícia técnica. O projeto também cria regras específicas para motoristas do transporte rodoviário comprovarem o direito ao benefício.
2: Termina agora o Jornal Câmara dos Deputados, produzido pela Rádio Câmara, com trabalhos técnicos de Everson Urani e apresentação de Luciana Vieira e José Carlos Andrade. Uma ótima noite para você.
5: A Voz do Brasil volta amanhã. Uma boa noite para você.
2: Você ouviu...

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0: Agora essa aqui eu tenho certeza. Tem muita gente que viveu isso aqui, né? A prima Yada veio, né? Ó. Obrigado, gente. Assim quero ver.
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1: Esse é o novo hit de Responso e Rafa Júnior. Vamos cantar junto assim, ó.

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0: Tamo junto, meu irmão.
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2: Aime Thiago, Leite Romário, que música.

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1: Tá, Simone, vem cá. Quero ter uma palavrinha séria com você.
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1: Natanzinho Lima,
2: Thiago Carvalho,
1: rapaz, esqueça, viu?

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2: Henry Freitas.
1: Conta essa história pra galera, Léo, vai.
2: Vamos falar assim, ó.

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4: Nós. Nice.

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2: Guilherme Benuto, Ana Castela
3: e Adriano Ru.

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1: Gustavo Moura e Rafael, mais uma vez, falando de amor.

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0: cara da série, né? Mas podia ser o cara que machuca, né?
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1: Essa aqui tinha muita gente esperando. Zé Ricardo e Thiago, Kleber e Cauã.
2: Esse feat maravilhoso.
1: Ah, moleque!
3: Feat do ano, hein?
1: Vai, Thiaguinho.
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0: pessoa.
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1: E aqui vem Toronto, João Bosco e Vinícius. Tá lindo demais. Joga a mãozinha em cima assim, vamos jogar a mãozinha em cima assim. Tá lindo. Pode continuar, vai.

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3: 5:02.
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1: Olá, com licença, posso entrar em sua residência? Muito bom dia a você que com certeza já estava aguardando a chegada de Geizinha aqui na 100.3 FM, Rádio das Pessoas, que é Roraima. Bom dia, amigos e amigas de Alto Alegre, Majari, Bonfim, Caracaraí, Cantá, Caraia, Miracema, Normandia, Mucajaí, São João da Baliza, São Luís, Donauá, Rorainópolis, Pacaraima, Uiramutã e Capital Boa Vista. Amigos e amigas do estado vizinho no Amazonas e Presidente Figueiredo. Aos amigos dos países vizinhos, República Bolivariana da Venezuela, República Cooperativa da Guiana, você que nos ouve também através dos nossos aplicativos, Rádio Folha BV, Rádio Net nos Estados Unidos, Japão, Portugal, França, Cuba, Argentina, bom dia Brasil, bom dia mundo! Você está sintonizado na 100.3, na retransmissão do Manhã Sertaneja na 94.7, Folha FM e Bonfim, já estamos conectados em rede. Na direção, produção e recuperação do Manhã Sertaneja, sua amiga Geisa Matos, muito prazer, a partir de agora vamos juntos até às 7 horas da matina com muita música sertaneja raiz no seu rádio, dados históricos da previsão do tempo, a hora do trovador, as manchetes direto do portal folhabv.com.br, dia de hoje na história, momento pronto, falei claro, a hora do bolo e o momento da seresta aqui no nosso Manhã Sertaneja. 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Um abraço para Vânia, Neto, Felipe, Miguel, Graça e toda a equipe PH. 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Só um cadinho enquanto a gente faz a abertura aqui do nosso Manhã Sertaneja, tá bom? Vamos mandar um abraço aqui a você que liga e se liga conosco aqui no nosso programa. 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Bom dia, Maico Ernesto. 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Bom dia. 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Bom dia para Joelma, bom dia para o Fábio, toda a equipe aqui. Alô, Aninha, é a nossa, é a mulher lá do tempero, hein? Agora 6 minutos na capital, 5 e 7 agora. Mandar um abraço aqui pro meu príncipe Sargento Araújo na sintonia. Temos aqui mensagem da nossa amiga Silvia, tá dizendo: bom dia, Geisa, estou ligada no Manhã Sertaneja. Gostaria de ouvir Roberta Miranda, qualquer uma dela tá valendo, ok. Quem mais tá por cá? Nosso amigo Totô, nosso sócio aqui do Manhã Sertaneja. Oiê!
2: Alô, Geisa, meu querido, bom dia.
1: Opa, lindão!
2: Eu gostaria de ouvir com Guilherme Santiago, Casa Amarela, mesmo feliz para Monique, Nossa Mão, Pangolão, para o Vé Soares, o Boacha, para Antônio Teixeira, o Raulinho Amarelo, e o Goiânia, que faz Boa Vista para caralho.

0: Madame Bonso, 5h21 na capital, mandar um abraço aqui pra Sheila, na sintonia, toda essa turma bonita que curte aqui no bairro Buritis. Amigo Samuel, bom dia, Samuca, obrigada pelo carinho, toco já já o teu sucesso, tá bom? Pediu aqui Zezé de Camargo, Luciano, irmão da Lua, amigo das estrelas. Mandar um abraço aqui para todos os policiais federais que estão de plantão nesse horário. Polícia Rodoviária Federal, Guarda Municipal, Polícia Civil, pessoal aí do Exército, bom dia. Polícia Militar, Polícia Civil, Base Aérea, forte abraço, obrigado pelo carinho, pela audiência e pela carona. Às vezes vocês estão indo para algum lugar, né? Vocês estão aí se deslocando a algum município ou chegando aqui do plantão de algum lugar aí, né? De algum lugar do nosso estado. Então, a gente manda um abraço aí e agradece o carinho e a audiência de todos vocês. Você que está chegando em casa, né? Daqui a pouquinho, bom descanso. Você que está entrando de plantão, excelente trabalho para você com a proteção do nosso Senhor Jesus Cristo, né? 5h22 na capital. Bom dia, Geisa. Tô na sintonia do Manhã Sertaneja. Mando um abraço para toda a turma aqui. Ramos Cardoso. Bom dia, Ramos. Excelente quarta-feira para ti também. Por falar em quarta-feira, gente, a gente lembra que lá no Residencial Vila Jardim tem aquela água, a feirinha lá, né? A feira do Vila Jardim. Então, daqui a pouco já vai abrir as portas por lá. 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Mandar um beijo a todos vocês que estão na nossa audiência, ó. Beijo grande. O telefone aqui é 9115-2155, direto dos nossos estúdios, para você, claro, participar. O Vasconcelo está dizendo o seguinte: bom dia, Geisa, estou na sintonia. João Pinheiro, bom dia, Geisa, estou aqui em Fortaleza, no Ceará. Que programa bom é esse, hein? É o Manhã Sertaneja, hein? A Roberta também está conosco. Bom dia, Geizinha. Bom dia, Roberta. Obrigada pelo seu carinho, viu? Geisa, toca Dia de Gado pra gente. Toco sim, querida. Minha amiga Sérgio na Mota, na sintonia. Valeu, querida. Paulo Henrique tá dando bom dia. Será que o Paulo Henrique já tá acordado, minha gente? Né? De repente ele já tá aí, ó, embiocando pra algum lugar. Opa, meu bem, bom dia. Como é que você tá? Tudo bem? Manda aqui. Pode mandar, viu? Perguntou se podia mandar mensagem aqui pra gente. Fique à vontade. Gostaria de ouvir Pagode em Brasília com Bruna Viola. Há tempos que não toca essa música aqui, né? No nosso Manhã Sertaneja. Olha aí, rapaz. Rapaz, isso aí é um barulhinho, sabe de quem? Dá pra dizer que não tá traindo, hein? Paulo Henrique! Paulo Henrique, obrigado. Jessé taxista também que já tá conosco dando bom dia. Toda essa turma aí, olha. Em nome do Jessé, eu quero abraçar todos os taxistas do nosso estado de Roraima, que já estão aí antenados conosco, ligado aqui no nosso programa Manhã Sertaneja. Quem é que tá por cá? Bom dia!
1: Bom dia, bom dia!
0: Opa! Quem é? Não assinou? É o Cabeludinho! João Cabeça Branca, meu querido! Bom dia!
2: Bom dia, Geisa Mata, aqui é o João Cabeça Branca, de Alta Raia. A Vila Primavera. Gostaria de ouvir uma música de Zezé de Camargo e Luciana, como me chamam. Hoje eu vim te procurar. Deus abençoe nosso dia, nossa família, que se proteja sempre, que você é uma apresentadora fantástica. Aqui eu sou ouvinte de todo dia. Todo dia, se eu esquecer, mas manda um alô para mim, para minha esposa, Ivaneide.
0: Um abraço para sua esposa, para você, tá bom, meu querido? Fala comigo! Paulo Henrique.
3: Bom dia, gente. Bom dia, bom dia. Todo dia coladinho com você aqui, coração. Bora, bom dia a todos. Bora que bora. E no sentido minhocado ali direcionado, caminhão carregado, topado, sentido a capital do vento, gente.
0: Opa!
3: Você. Meu pai Leonor tá curtindo a programação. minha mãe Lúcia e todos lá no Roxinho, hein? Positiva? Aquele abraço, né? Um cheiro, Loura. Beijo, coração.
0: Beijo, meu lindo. Bom trabalho pra você. Que Papai do Céu te abençoe sempre, tá bom, Paulo Henrique, querido? Dá uma buzina pra ele aqui. Mandar um abraço pro Pedro Alvarez, que também está conosco, juntamente com a sua família. Muito obrigada. Bom dia. 5h26, a previsão do tempo.
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0: 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Vamos saber como vai estar a nossa capital, extremo norte. Gente, vai começar quente hoje, a mínima de 28, a máxima de 37, sensação de 40, né? Parece assim que o tempo todo está em 40 graus, né, gente? Nossa Senhora! Graças a Deus, você que tem aí, ó, agradeça a Deus mesmo de joelho, você que tem o igarapézinho aí perto da sua casa, né, que tem as árvores, que tem um sítio bacana, porque aí atenua mais esse calor, né, e quem não tem, né? Aí eu vou te contar. O vento está a 7 km por hora, umidade relativa do ar está muito baixa, aqui está difícil de respirar, inclusive, 39 para 68 e o sol brilha às 5h48 aqui na nossa capital. Alto Alegre, cidade oeste do estado, sol com muitas nuvens durante o dia, período de céu nublado, noite com muitas nuvens em Alto Alegre, a mínima de 26. Tá vendo aí, Vânia? Vai ser quente novamente aí em Alto Alegre, a máxima de 35, o vento está a 6 km por hora, umidade relativa do ar 50 para 83, o sol brilha às 5h51, opa! Sul do estado, São João da Maliza, sol com pancadas de chuva de manhã e muitas nuvens à tarde. À noite, o tempo fica firme, a mínima de 23, a máxima de 37. No sul do estado, o vento está a 6 km por hora, a umidade relativa do ar 39 para 100 e o sol brilha às 5h44. Já já, hein? Pacaraima, região norte do estado, sol com muitas nuvens, pancadas de chuva à tarde e à noite, a mínima de 23, a máxima de 33. Em Pacaraima, o vento está a 8 km por hora. Umidade relativa do ar está muito baixa, 44 para 76, e o sol brilha às 5h51. Finalizando, na cidade de Leste Bonfim, sol com muitas nuvens durante o dia e período de céu nublado. Noite com muitas nuvens, também não chove aqui em Bonfim. Hoje, nesta quarta-feira, meio da semana, quando chega assim o meio da semana que não vai chover, estamos na estação de lua nova, tá, gente? Então, olha, a força da lua, já já, né, como já dizia minha avó, já já vai, né, vai acontecer aí uma situação de chuva, né? A qualquer momento, pode ser em pontuais, né? Pode ser pontual, como diz, né? Em locais isolados. A mínima de 27, a máxima de 38 aqui em Bonfim, o vento ajuda, né? Porém, ajuda a secar também. Está 16 km por hora, umidade relativa do ar 36,72, e o sol brilha às 5h45. 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
2: 5:34.
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8: Muito bem, estamos de volta aqui na 100.3 FM, a rádio das pessoas que amam Roraima. Se você marcou para as 5h40, está atrasado, 5 horas 42 minutos na capital, a hora do Trovador.
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8: Dá um abraço à nossa amiga Sérgio na Mota, na sintonia. Alô, Aníbal de Mucajaí, um beijo no coração, querido. Dá um abraço aqui, o João Eudes Nogueira, tá dando bom dia aqui, um abraço, querido. Bom dia, Geizinha, tô ligado no melhor programa do estado de Roraima. Estou aqui em Pernambuco, sou o Silvio. Opa, seja muito bem-vindo, viu, Silvio? De boa. 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Sertão cantado com Valdir Telles. Vamos conferir?

0: Eita, nós, caiu um cisquinho aqui nos olhos de Lourinha, hein? Hã? Gente do céu, sertão cantado, ó, coisa boa, hein? Mas ó, quando chove aí que fica melhor, né, João Eudes? Não é, Aurélio? Aurélio, mandar um beijo pro Aurélio, pra Vanusa, pro Aurelinho, pra todo mundo aí, viu? Eu falo Aurelinho, mas né, já tá. Tá passando dos 30 aí, né? Um beijo pra essa família maravilhosa, tá? Que mora aqui no meu coração. Mandar um abraço também pro nosso amigo Serginho, que tá aqui, ó, mandando mensagem. Geisa, toca uma música sua. Já já vou cantar, viu? Já já vou cantar pra você. Será que foi saudade? Toca aí, Lourão, pra gente. Toca o Último Adeus com o trio Parada Dura. É a Vânia na sintonia. Das modas que eu gosto demais. Bom dia, Geisa Matos. Tô na paquera do Manhã Sertaneja, sempre, sempre te dando carona. Eu sou Uber, é o Walter. Valeu, Walter. Beijão pra ti, tá? Obrigado pelo seu carinho, pela sua audiência conosco. Bom dia, Geisa Matos. Tô na sintonia. Opa, não assinou? Quem mais por cá? Hoje é aniversário dela, Geisa. Toca aí um berrante pra essa moça que gosta de montaria. Opa, quem é? Tá lá digitando, hein? Que maravilha. 5:50 na capital.
1: 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Toca minhas modas, companheira.
0: Deixa comigo, Bruna.

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3: 6:03.
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18: Muito bem, estamos de volta aqui na 100.3 FM, Rádio das Pessoas que Amam Roraima, 6:11 da capital. Mandar um beijo pra minha cunhada, Maria de Fátima, lá na fazenda. Está curtindo aí o nosso Manhã Sertaneja. Que maravilha, hein? Hã? Fazenda Vista Alegre, Serra da Lua. Mandar um beijão pra essa turma aí, hein? Alô, Ana. Ana Pereira, curtindo a gente. Olha o Carlos Fernandes, lá de Juazeiro, tá curtindo a gente também, hein? Bom dia, meu amigo.
19: Bom dia, Boa Vista. Bom dia, Roraima. Bom dia, Brasil. Bom dia, ouvinte da Rádio Folha de Boa Vista, Roraima. E o programa Sertaneja, Manhã Sertaneja, com Geisa Matos. O programa mais ouvido do Brasil. Aqui é o Carlos Fernandes, de Juazeiro, da Bahia, ouvindo aqui o programa Manhã Sertaneja, trabalhando e ouvindo aqui. É, eu peço aqui uma próxima moda aí, oferecer aí para um bocado de ouvinte aí, mas primeiro o Luiz Gomes aí em Boa Vista, Roraima, aí e o Sargento Araújo também aí em Boa Vista, aí um ouvinte fiel dessa emissora aí, não perde o programa de vocês. Então, toca aí um modal aí com o Léo Volta e o Robertinho. Um novo julgamento. Eu ofereci a todos os boa vistando aí. E um abraço. Estou aqui na escuta aqui. Trabalhando aqui de frente do Mix Matheus, aqui no ponto mais movimentado aqui da BR-407, chegando aqui em Juazeiro, Bahia, e ouvindo o programa. Um abraço.
18: Um abraço, obrigado por sua participação conosco aqui no nosso Manhã Sertaneja, tá bom? Já toco aqui para você. seu pedido. Quem mais aqui? Oi, Geizinha, bom dia, estou na sintonia. Opa! É mesmo, é? É aniversário dele hoje? Daqui a pouquinho a gente canta os parabéns. Dona Ivone, já vou tocar aqui a mão do tempo pra ela. Dá um abraço pra Sueli Siqueira, toda a família Siqueira, Elinho, Osni, Osniele, meu amigo Ney, tio Bill, essa turma aí. Gente, nossa, olha só. Vamos atualizar aqui as notícias pra você que liga e se liga aqui na Rádio Folha. Mas antes, mandar um beijo aqui pra minha patroa linda demais, Dona Nazaré Cruz. Um beijo no coração do Dr. Getúlio. Obrigada pelo carinho, pela audiência aqui conosco. E pela oportunidade, né, Dona Nazaré, que a senhora nos dá aqui pra apresentar o nosso Manhã Sertaneja na nossa Rádio Folha.
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18: Seis horas, 13 minutos na capital, as notícias do portal folhabv.com.br, notícias atualizadas. Justiça Eleitoral, decisão do TSE poderá anular a votação de Aurelina Medeiros, deputada estadual do União Brasil, foi eleita neste domingo 4 com 8.272 votos. Decisão do Tribunal Superior Eleitoral reformou o entendimento do TRE Roraima que havia deferido o registro da candidatura. Matéria completa você confere aqui no portal. Procura-se. Família procura por idoso com Parkinson desaparecido há 4 dias em Boa Vista. Direito à saúde. Autônomo consegue prótese após amputação. Com apoio do DPE, ele consegue a prótese. Fico foragido da justiça por homicídio em Boa Vista. É preso em ônibus com destino ao Amazonas. Investigado, Polícia Civil identifica suspeito de furtos a 2 comércios em Boa Vista. Polícia Civil identifica suspeito de furtos a 2 comércios em Boa Vista. A investigação apontou semelhanças entre os crimes que ocorreram durante a madrugada nos bairros Liberdade, Jardim e Floresta. E a polícia está no caos do bandido. Tomara que pegue logo, né? Tomara que seja logo preso. Desenvolvimento do futebol roraimense. CBF lança Centro de Desenvolvimento do Futebol em Roraima com um investimento de 15 milhões. E reforma tributária, o prazo de opção vai até 15 de outubro. Escolha sobre IBS e CBS até 30 de outubro. Matéria completa você pode conferir aqui no portal folhabv.com.br. Lê as nossas colunas falando de agro, política, polícia, educação, esporte cotidiano e, claro, não deixe de dar uma passada na parabólica de hoje, que está imperdível. 6h15.

0: 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Utilidade pública, precisa-se de um vaqueiro, seja casado. Tem experiência e conheça de manejo de gado, cavalo, criação, diversos salários a combinar e contrato em carteira. Anota o telefone aí, de repente você vai precisar, tá? 69-9900-6669, falar com a dona Maria de Fátima. Anota o telefone, 69-9900-6669, falar com dona Maria de Fátima na fazenda Vista Alegre, Serra da Lua. Boa sorte para você que tá aí, ó. De repente, sabe, o manejo de gado, cavalo, criação diversa, salário a combinar e contrato na carteira, tá? Você precisa ser casado, tá bom? Que tenha um filho, tudo bem, né? Aí, ó, pode ser casado. E aí você, de repente, né, seja casado, experiência e conheça manejo de gado, cavalo, criação diversa, salário a combinar, contrato na carteira. Telefone 69-9900-6669. Se você não anotou, então entre em contato com a gente repete para você. Aproveitar a oportunidade, mandar um abraço para toda essa turma aí da Serra da Lua, Bonfim. Quem está saindo para lá, para a Serra da Lua, para a Fazenda Walter Lô, na audiência do Manhã Sertaneja. Durinha, Serra da Lua, Major de Marães. Mandar um beijão aqui para Giovana de Marie. Também mandar um abraço para o Neto Abreu, Zila e Mariano. Dorinha Serra da Lua já está aí na estrada, viu, gente? Vai vacinar o gado. Eita, que maravilha. Beijo, Dorinha. Minha cunhada linda, maravilhosa. Está indo para a fazenda nesse horário. Meu amigo Antônio Souza Santos, o Pepe Longo, lá da Agrofeira, também está conosco na paquera. Bom dia, Geizinha. Tô ligado no Manhã Sertaneja aqui em Manaus. Realmente, você é o número um do Brasil. Ah, fala assim que é o seu skill nos olhos de lourinha aqui, tá? É, um presente de Deus. Já, né? Francisco disse que já foi locutor. Olha, uma vez Flamengo, sempre Flamengo, viu, Francisco? Você é locutor. Se você já trabalhou em rádio, né? Você é locutor. Hã? Qual era o programa? Onde você trabalhava? Fala aí pra mim. Sérgio na moto tá aplaudindo. Beijo, lindona. Obrigada pelo seu carinho. Francisca Alencar. O que ela tá dizendo aqui, produção? Oiê.
1: Bom dia, Geis. É o Assis aqui do Sítio Sonho Meu.
0: Ah.
1: É o esposo da Francisca, tá bom? E por aqui tá todo mundo bem.
0: Opa.
1: Faz sempre uma lua pra nós. Não esqueça de nós, tá bom?
0: Tá.
1: Bom dia. Tchau.
0: Beijão. Pegou o telefone da esposa lá e ó. Mas é como diz aí, né? Uma certa pessoa, arrocha, Brasil. Manda um abraço aqui pra nossa amiga Simone. Já está aí se produzindo para o trabalho, hein, Simone? Um beijão pro João Antônio, pra Carol, Gabriel e nosso amigo Antônio também, que tá na sintonia. Beijo grande. Vamos trazer aqui dia de hoje na história.
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0: Quarta-feira, 7 de outubro, 2026. Hoje é dia do compositor brasileiro. Opa, parabéns pra mim, também sou compositor, hein? Em meu nome, eu quero abraçar todas as compositoras do Brasil, em especial ao do nosso estado de Roraima, tá? Data criada em 1948 por Erivelto Martins para valorizar os autores de letras e melodias da música nacional. Também dia nacional do Rosário da Virgem Maria, né, a Nossa Senhora do Rosário, celebração à nossa Igreja Católica dedicada à Virgem Maria, sobre essa invocação comemorada nesta data em alusão à Batalha de Lepanto. Também Dia Mundial do Trabalho Decente, tá? Mobilização internacional promovida por centrais sindicais em defesa de condições justas de trabalho para todos. Dia Mundial do Habitat, data estabelecida aí, né, para você fazer uma reflexão sobre o estado da nossa cidade, os direitos básicos de todos, um abrigo, né? Para você fazer uma reflexão também, aniversário dos municípios aí, como Varginha, Minas Gerais, Januária, Minas Gerais, Bonfim, Minas Gerais, Piranópolis, Goiás e Perolândia, também em Goiás, além de feriados municipais em Paranaguá e Colombo, no Paraná. Que maravilha, gente, né? O pessoal aí tá no feriado. Enquanto Jeizinha tá trabalhando por cá, né? Pra animar essa gente bonita aí que curte o nosso Manhã Sertanejo, beleza? Agora 6 horas e 24 minutos. Bom dia. Alô, Magna Matos, bom dia pra você.

0: Opa! 6h31 na capital. Mandar um abraço nosso amigo Lorival, que está conosco. Fala comigo, Lorival. Bom dia.
1: Luísa Mato, bom dia aos ouvintes do programa Manhã Sertaneja. Luísa Mato, manda um bom dia para a dona Alice Sidelli, que mora lá na comunidade do Chumina, no Sul Normandia. Dona Sidelli, todos os dias eu falo com o seu filho Gibel, que mora lá próximo à capital, Goiânia, lá em Goiás, bom demais. Ele sempre pede mandar um alô para a senhora. Bom dia, dona Maria Fidela, filho de Cajueirinho, ao filho dela, seu Salim, e outro filho também, seu Maú, e também para a prima dela, dona Maria Fidélio, esposo dela, seu Sebastião. Bom dia, Geisa Matos.
0: Um abraço, Lorival. Um beijão para sua esposa, para todo mundo aí, tá? Vamos sair pro comercial? E já já tem bolo para ela que tá de nível. Segura o coração, volto já.
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2: 6h33.
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0: Muito bem, estamos de volta aqui na 100.3 FM, Rádio das Pessoas que amam Roraima. 6 horas e 42 minutos na capital, tá vendo aí, ó? Sopa é quente, viu? Eu não sei aqui, ó. E aí? Tá dando certo já? Fátima tá conversando já com o rapaz que vai trabalhar lá na fazenda. Olha, Deus abençoe, viu? Deus abençoe que dê tudo certinho por aí, viu? Tá vendo? Rádio Folha é Rádio Folha, né? Não é como umas e outras tem por aí, não, hein? Rádio Folha é potência.
1: Eita, mano!
0: Alô, Neto Andrade, bom dia! Um beijo pra você, meu lindo! 6 horas e 42 minutos na capital. Antônio Santos tá por cá, lá do 13 de setembro, curtindo a gente. Francisco Chagas tá dizendo: minha amiga Geisa Matos, gostaria de ouvir uma música sua. Quero dedicar para minha vizinha, que vai estar de aniversário amanhã, Dona Nessi. Um abraço para a Nessi. Amanhã lembra, viu, pra gente cantar os parabéns para ela, tá bom? Beijo grande. Vamos trazer as notícias jurídicas? Já já tem bolo aqui no nosso Manhã Sertaneja.
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0: 6 horas e 43 minutos na capital. As notícias jurídicas do nosso país para você. STF acolhe parecer da PGR e arquiva pedido de investigação contra o deputado federal Alfredo Gaspar. Decisão foi proferida pelo ministro Gilmar Mendes. Diligências realizadas não encontraram indícios suficientes para instauração de inquérito. Parceria entre CNJ e Banco Central busca ampliar segurança na negociação de precatórios. Agora 6 horas e 44 minutos na capital.

Felicidades mil pra você, meu amigo lindo, maravilhoso, está de nível hoje, olha só. E ele disse, Geisa, hoje é meu nível, e você já sabe, né? Quando é meu nível, pode ser o dia que for, eu comemoro naquele dia. Esse é libriano, hein? Meu amigo Names Levino, filho,

E hoje é aniversário dela, nossa amiga Val Souza. Val, parabéns pra você. Felicidades, muitos anos de vida pra ti, tá? Em nome de toda a equipe aqui do programa Manhã Sertaneja, todos nós aqui do Grupo Folha BV de Comunicação, desejamos a você saúde e vida longa. Receba o abraço do Ademar Rentes, da Célia, seus amigos, Gaúcho, o Josi, toda essa turma aí, tá? Ó, beijo linda, minha amiga. Felicidades.

0: Eita, nós hoje vai ter bolo na casa de Val, minha gente. 6 horas 46 minutos na capital. Bom dia, dona Dalila Matos, minha mãe na sintonia. Meu cunhado Austin, minha irmã Neila. Olha, Lília Matos também está conosco. Um abraço para o João Vitor, filho da Lila e do Jessimiel, que estão nos dando carona. Beijo no coração. Um abraço para Miriam também, que está nos dando carona. Obrigada. Oi, Jaizinha, tô na paquera desse programa gostoso demais. Já afastei até o sofá. Sofá e a mesa. Nosso amigo Antoniel. Valeu, Antoniel. Antoniel, o que você tá aprontando, hein? Diz que o Birubiru tá lá, dando um choque no fígado essa hora. Nossa Senhora. É, né? Diz que o Thiago sumiu, hein? O Thiago sumiu, rapaz. Thiago, apareça, homem. Apareça, homem. Diz que é só a polícia pra encontrar ele, é? Eu vou te falar uma coisa, hein? O que ele fez? A polícia tá atrás, é? Rapaz, eu vou te falar, hein?
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0: 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Segura aí.

Alô, Ronei Cruz, bom dia! Agora deputado, hein? Meu primo Ronei Cruz, deputado estadual, segura aí! É filho do tio Jaci, na sintonia!

0: Quando o 3FM é a rádio das pessoas, que amo Roraima. Aí hoje foi com ela, o momento da seresta com essa linda, maravilhosa, essa linda mulher. Aí cantando Raça Negra, né? Só pra contrariar, em ritmo de seresta. Com ela, Seresta da Júlia, no oferecimento de Café da Morena. Mandar um abraço pra toda a equipe lá da Morena, na sintonia. Alô, Morena! Tem uma amiga minha que disse assim, Geisa, eu fui lá no Café da Morena, eu estava vindo de Manaus, dizendo ela, né, lá, estava vindo de Manaus. E aí passei lá no Café da Morena, que delícia, mas tinha lá um X caboquinho, menina, que delícia. E eu falei, tu trouxe o quê pra mim? Não trouxe nem um mingau de milho, tu não trouxe, e nem um bolo de milho, tu não trouxe, não. Ela disse, não trouxe, não. Eu não tava nem lembrando de tu, eu tava lembrando só da hora de comer. Rapaz, vou te falar, viu? Hã? Tá vendo aí, Morena? Mas a Morena vai trazer, que ela vai vir pra Boa Vista. Hã? A Morena vai trazer aí um negócio, um X caboquinho pra mim, que eu quero. Hã? Ai, nossa, que delícia. Você já viu lá? Né? Lá no Instagram da Morena? Gente do céu, Café da Morena. Aí tá lá, né? É pamonha recheada, é simples, é doce, é salgada e é uma delícia.
1: Me dê, papai.
0: Dô, não, é pra mim só.
1: Me dê, papai.
0: Diz que o Diogo vai querer também. Rapaz, Diogo, você já comeu o X caboquinho lá? Já comeu o X caboquinho lá do Café da Morena? Não, se tu for lá...
2: Ai, gostei.
0: Então. E aí, olha, você tá aí de braços cruzados, tá dizendo, ah, porque não vai trabalhar hoje, porque não tem trabalho. Rapaz, tem emprego pra você, tem trabalho, entendeu? Você é aí, ó, é uma pessoa que é, né, desenrolada no negócio, tem repositor, olha, tem... Paga pra ti. Sabe onde? Lá no PH Frios. Vai lá. Você tem uma boa comunicação. Fazer como diz lá o gaúcho, você é uma pessoa que tem uma boa labiada. É assim que fala, é? É assim, professor. Né? Tem uma boa comunicação, é proativa. Então, ó, passa lá. Deixa teu currículo lá. Chega lá e diz, a dona Vânia, a Geizinha falou lá na Rádio Folha que tem uma vaga aqui de repositor, tem uma vaga aqui de balconista, de operador de caixa. Hã? Ei, tu lá trabalhando, hein? De boa, pra garantir aí, ó, o teu pão de cada dia, final do mês, né? Porque os boletos chegam, hein, bebê? E também, ó, lá no PH Frio, isso aí é lá no PH Frio 1. Agora no 3, tá precisando lá? Serviços Gerais. E também de açougueiro. Deixa o teu currículo, participa da entrevista e muito boa sorte pra você. Tenho certeza que você vai conseguir, viu?

0: paixão, muita paixão mesmo aqui no nosso Manhã Sertaneja. Ah, acabou o milho, acabou a pipoca, Jorginho. E aí? Que agora que ele mandou mensagem, tava dormindo, tava de folga. Jorginho, eu vou te falar, viu? É desse jeito. E o Carlos nem acordou ainda. Não sei o que vocês estão de folga. Vão descansar, vão dormir, né? Tá de boa. Tava ouvindo aqui, será que foi saudade com Zezé de Camargo e Luciano? Tá todo mundo convidado pra amanhã? Eu, você e ele, e ela, todo mundo aí, viu? Agradecendo a Deus por mais um dia. Toda essa turma bonita. Prefeitura de Alto Alegre, Prefeitura de Caracaraí, Prefeitura de Mucajaí, Panificadora Pandelli, BH Frios, Boa Vista Eletromotores, Distribuidora Rio Branco, JF Panelada, Comida Raiz. Daqui a pouquinho eu vou por lá tomar aquele café gostoso com a Joelma. Fica aqui pertinho, gente, tá? Ó, Avenida Carlos Pereira de Melo, bairro Jardim Floresta, tem um telefone lá, Geisa, eu não tô afim de ir lá não. Então, passa seu pedido, que manda entregar. 9114-7500, do café da manhã ao almoço, 9114-7500. Na sequência da nossa programação, você vai ficar com o Jornal Primeira Hora, direto em cadeia com a Rádio Bandeirantes. Dá um beijo pro Natanael Vieira, que está me dando carona nesse horário. Obrigada, Natanael, querido. Beijão, tá? Ótima quarta-feira pra você e pra todos que são na nossa audiência.
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2: Hora Oficial do Brasil, 7 horas.
3: Quarta-feira, 7 de outubro de 2025.
2: Candidatos à presidência da República traçam campanha para o segundo turno e dizem que vão a debates.
3: Flávio Bolsonaro intensifica encontros com governadores aliados e centraliza apoio de partidos.
2: Lula deve começar eventos pelo Nordeste e fortalecer presença nas redes sociais.
3: Tribunal Superior Eleitoral deve julgar amanhã a desistência de recurso de Antony Garotinho, que pode decidir eleição no Rio ainda no primeiro turno.
2: Plenário do Senado começa a discussão sobre fim da escala 6x1.
3: Na Europa, manifestações estudantis mobilizam mais de 250 mil franceses.
2: Brasileirão volta hoje com clássicos nacionais.
3: Inter recebe Corinthians e São Paulo enfrenta Cruzeiro.
2: Tempo.
4: A quarta-feira terá redução de chuva em parte do Sudeste e uma nova rodada de temporais começa no sul do Brasil. O maior alerta fica para o Rio Grande do Sul, principalmente oeste, sudoeste, noroeste e região central do estado, com chuva forte e rajadas de vento, que podem chegar aos 90 km por hora. Nas capitais, São Paulo varia entre temperaturas de 18 e 25 graus, com aproximadamente 5 milímetros de chuva. Belo Horizonte, mínima de 19, máxima de 30, com previsão de pouquíssima chuva. Em Porto Alegre, as temperaturas vão variar entre 16 e 27 graus e podem ocorrer pancadas rápidas, mas ainda sem acumulado significativo. No Nordeste, atenção para o calor e a umidade muito baixa no interior da região.
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2: Bandeirantes nas eleições 2026. Flávio Bolsonaro soma apoios políticos para a disputa do segundo turno das eleições presidenciais.
3: Ontem, o candidato do PL esteve com o governador reeleito de São Paulo, o maior colégio eleitoral do país.
2: Entre tantas outras missões nas mãos de Tarcísio de Freitas, está reaproximar o senador do próprio partido, o Republicanos.
3: Os dois estiveram juntos em Goiânia, onde Ronaldo Caiado, do PSD, oficializou o apoio dele a Flávio Bolsonaro.
2: O ex-governador de Goiás recebeu 2,5 milhões de votos na corrida pela presidência.
5: Aqui eu tenho certeza que o que o povo clama, Flávio, é que você devolva o Brasil aos brasileiros e conta! Um colega que vai poder contar com todo o nosso apoio.
3: Ao lado de Ronaldo Caiado, Flávio Bolsonaro prometeu acabar com a era do PT na presidência.
5: A gente vai montar o melhor time de ministros da história desse país. O Brasil já me deu. O Brasil já me deu, Caiado. Um Congresso muito mais da direita do que ele já é hoje. Com maioria no Senado para fazer presidente do Senado. Com maioria na Câmara para fazer presidente da Câmara. Para a gente mudar a Constituição. Para a gente redemocratizar. brasileiro chega melhor.
2: Na semana que vem, Flávio Bolsonaro vai se encontrar com Cleitinho Azevedo, governador eleito em Minas Gerais em primeiro turno.
3: O estado é estratégico e será priorizado, assim como São Paulo, onde no próximo fim de semana o candidato do PL terá uma série de reuniões com prefeitos.
2: Os apoios políticos animam o comando da campanha, mas a ideia é apostar também no que pode diferenciar o senador de Lula.
3: Dois pontos foram definidos pela equipe como fundamentais: a proposta para a economia e para a segurança pública.
2: O plano de governo prevê reduzir a maioridade penal de 18 para 16 anos, além de punições mais duras para adolescentes de 14 anos que cometerem crimes hediondos.
3: Entre as propostas também estão 5 novos presídios de segurança máxima e um sistema nacional de reconhecimento facial.
2: Na economia, a promessa de Flávio Bolsonaro é cortar gastos, retomar privatizações e reduzir impostos, com o objetivo de diminuir a dívida e os juros.
6: Eu quero reduzir a carga tributária em cima da folha de pagamento, ou seja, o dinheiro do trabalhador vai ficar mais com o trabalhador do que com o governo. Eu vou fazer tesouraço para reduzir impostos, reduzir burocracia.
3: Flávio Bolsonaro disse ainda que vai participar dos debates com Lula no segundo turno.
6: Eu já queria ter participado no primeiro turno de debates com Lula. E vou participar de debates, eu acho que são importantes. O que eu sempre quis, eu quero comparar os programas de governo, eu quero comparar os governos do Lula com o nosso governo, e eu tenho a convicção de que a gente vai ser vitorioso nesse debate.
2: Outro tema importante nesse segundo turno é a relação com o Supremo Tribunal Federal.
3: O coordenador da campanha do PL, Rogério Marinho, se reuniu nesta terça-feira com o presidente da corte.
2: Na pauta, o possível impeachment de ministros no ano que vem.
7: Nós vamos cumprir a Constituição e a lei, né, que nós não temos espírito de vindito. Deixamos claro que na hora em que houver algum crime de responsabilidade por um ministro do Supremo Tribunal Federal, o Senado não vai se omitir.
2: A federação que reúne União Brasil e o Progressistas também aderiu ao candidato do PL no segundo turno.
3: Hoje, o novo partido de Romeu Zema, que elegeu 10 deputados federais e 3 senadores, vai anunciar apoio a Flávio Bolsonaro.
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3: Lula tem se debruçado com a coordenação da campanha sobre as mudanças que serão aplicadas na estratégia de comunicação durante o segundo turno.
2: Os resultados abaixo do esperado na primeira votação deverão levar um reforço do apoio de governadores reeleitos.
3: Nesta lista estão Jerônimo Rodrigues, da Bahia, e Rafael Fonteles, que vai seguir por mais 4 anos no comando do Piauí.
2: O ex-ministro da Educação, Camilo Santana, que estava focado na campanha de Eumano de Freitas, no Ceará, também deverá ser incorporado à equipe.
3: Ontem, o grupo discutiu em reuniões no Palácio da Alvorada quais cidades farão parte do roteiro de viagens de Lula nas próximas semanas.
2: Uma preocupação apresentada por aliados é sobre a condução da comunicação da campanha.
3: A discussão dentro da equipe petista é sobre como e qual candidato deverá ser apresentado neste segundo turno.
2: Parte dos aliados defende uma presença maior do presidente em redes sociais, com vídeos curtos e frequentes, em comunicação mais combativa e direta com o eleitor.
3: Um exemplo que ganhou força na equipe foi a eleição de Ana Elisa, aos 21 anos, deputada federal por Minas Gerais.
2: Com forte atuação na internet, ela teve mais de 500.000 de votos no último domingo.
3: O presidente do PT, Edinho Silva, destaca a importância de Lula estar próximo dela e de outros políticos jovens que têm atuação forte nas redes.
2: O encontro entre eles é previsto para hoje.
8: É muito importante, né, esse encontro como um todo, porque só as lideranças que vão voltar para os estados, né, vão estar no dia a dia fazendo com que a campanha do presidente Lula cresça em todos os estados do Brasil.
3: Outra ala na campanha avalia que é preciso falar sobre segurança pública, preço dos alimentos, custo de vida e outros temas que fazem parte do dia a dia do eleitor.
2: Aliados já começaram a explorar uma das estratégias traçadas para o segundo turno: tentar aumentar a rejeição ao adversário Flávio Bolsonaro.
3: Nos materiais de campanha, o PT deve apelar para o discurso de riscos de perdas de benefícios em um eventual governo do candidato do PL.
2: No primeiro vídeo divulgado, a campanha associa o tesouraço prometido pelo senador a cortes em programas sociais ocorridos no governo de Jair Bolsonaro.
3: Lula pretende ainda ir a confrontos diretos com Flávio Bolsonaro, com participações em debates no segundo turno.
9: Agora é importante ter debate. na televisão. Porque agora é tete a tete. Agora é um contra um.
2: A escala 6 por 1 é outra bandeira que vai ser mais explorada por Lula na campanha.
9: O meu adversário, ele vai ter que tomar uma decisão. Se ele vai mandar a bancada do partido dele votar favorável o fim da jornada de trabalho 6 por 1, o Senado começa a votar, a máscara vai começar a cair. A gente vai ver quem efetivamente quer que o povo tenha uma vida mais digna.
3: Além de um encontro com jovens eleitos, Lula terá hoje uma nova rodada de reuniões internas com a coordenação de campanha para discutir o segundo turno.
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3: O debate no segundo turno entre Flávio Bolsonaro e Lula na Band vai ser realizado no domingo, dia 18 de outubro, às 8 da noite.
2: A transmissão será feita pelas TVs, rádios e canais digitais do Grupo Bandeirantes.
3: Além de um pool de veículos parceiros, as TVs Gazeta, Cultura, Jovem Pan e o jornal Estado de São Paulo.
2: A cobertura também terá análises em tempo real diretamente da sala digital, em parceria com o Google.
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10: A campanha de Lula, depois do mau resultado do primeiro turno, reajusta suas estratégias, a começar por ataques mais claros a ministro do Supremo, visando ao difícil objetivo de conquistar eleitores que votaram em Caiado, Renan, Cury e Zema. São 8% do total. E a maioria, segundo as pesquisas, iria com Flávio. Outro objetivo também difícil é tentar atrair eleitores daqueles 21% de abstenção, principalmente idosos. Lula perdeu 3,4 milhões de votos em relação a 2022, com recuos generalizados nas cidades menores. A nova estratégia da campanha de Lula inclui, na ofensiva contra Flávio, a tentativa de convencer eleitores de que haveria ameaça de perdas de políticas sociais num governo do adversário. Lula abre sua campanha de segundo turno com uma estratégia que mistura promessa e medo.
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0: 15.
1: O Tribunal Superior Eleitoral deve julgar amanhã se o candidato ao governo do Rio, Antony Garotinho, do Republicanos, deve ou pode desistir de um recurso apresentado à corte.
0: A sessão do TSE está prevista para começar às 10 da manhã.
1: Na sexta-feira, antes do primeiro turno, o ministro Floriano de Azevedo Marques decidiu que os votos para Garotinho não seriam considerados e apareceriam como sub júdice.
0: A determinação seguia o entendimento do Tribunal Regional Eleitoral do Rio, que considerou o candidato inelegível por improbidade administrativa em 2018.
1: A defesa recorreu da decisão do TRE, levando o caso ao TSE. Mas, após a determinação de Floriano de Azevedo Marques e o fim da apuração, os advogados desistiram do recurso.
0: A Procuradoria-Geral Eleitoral recomendou que o Tribunal Superior Eleitoral aceite a desistência do recurso de Antony Garotinho na disputa pelo governo do Rio.
1: Se o TSE não acatar a desistência do político, a PGE defende manter indeferido o registro da candidatura como tinha sido definido pelo TRE Fluminense.
0: Com isso, seria tornada definitiva a anulação dos votos sob júdice.
1: O julgamento de amanhã definirá se os votos de Garotinho serão ou não contados e se a eleição no Rio de Janeiro termina no primeiro turno.
0: Por enquanto, a contagem de votos oficial leva em consideração os cerca de 274 mil votos no candidato do Republicanos.
1: O cenário mantém o segundo turno no estado com Douglas Ruas do PL e Eduardo Paes do PSD na disputa.
0: Se o TSE seguir o entendimento do Ministério Público Eleitoral e retirar os votos de Garotinho da contagem, Ruas será declarado eleito em primeiro turno.
1: A presidente da Ordem dos Advogados do Brasil no Rio, Ana Tereza Basílio, cobra rigidez e urgência ao Tribunal Superior Eleitoral.
2: Isso muda o resultado de um pleito do governo do Estado do segundo maior país do Brasil. Então, nós esperamos, a OAB espera que o tribunal, através dos seus membros, chegue a uma conclusão antes do segundo turno, de maneira a dar segurança ao eleitor se aquele segundo turno é legítimo ou não.
1: Enquanto a justiça não se pronuncia, Eduardo Paes, candidato do PSD, deu início à agenda de campanha no segundo turno.
0: Já Douglas Ruas, do PL, diz que vai aguardar a manifestação da Justiça Eleitoral.
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3: Tá na hora de falar de finanças, é o É da Sua Conta. Estamos conectados com Renata Flores para trazer informação para você aqui na Bandeirantes. Renata, a gente já conversou sobre reserva de emergência, mas nem sempre sobra dinheiro no fim do mês para guardar. Tem um valor mínimo para ir aplicando nessa reserva, Renata? Bom dia para você.
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4: 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É sempre assim, é uma atrás da outra. 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
3: 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Amanhã tem mais, Renata.
4: Pedro, ótimo dia. Até amanhã.
3: 7h20.
0: Vamos a Bandeirantes de Brasília conversar com o repórter Vitor Gomes, que tem informações sobre a retomada da discussão do fim da escala 6x1 lá no Senado. Vitor, bom dia.
5: Oi, Ana Paula, bom dia para você, bom dia, Nelson, e a todos que nos acompanham. Exatamente, a ideia do presidente do Senado Federal, Davi Alcolumbre, é votar a proposta de emenda à Constituição que acaba com a escala de trabalho 6x1 na semana que vem. Estão previstas mais duas sessões nesta semana, uma hoje, outra amanhã, e duas sessões na próxima semana ainda para discutir o tema, receber propostas, possíveis emendas ao texto, enfim, diversos detalhes. Após os debates, a matéria poderá ser pautada para votação ainda em primeiro turno. Davi Alcolumbre não cravou se os dois turnos necessários para a aprovação da PEC serão votados imediatamente. O trâmite pode ocorrer no mesmo dia ou ficar reservado para o período posterior às eleições presidenciais. Enquanto o governo pressiona para que o projeto seja votado antes do segundo turno da eleição presidencial, alguns setores da oposição classificam a medida como eleitoreira. Os oposicionistas defendem que o texto só vá a plenário após o encerramento do pleito eleitoral. Volto ao estúdio.
0: Obrigada, Vitor, pelas informações. 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
5: Bom dia, ouvinte do Primeira Hora. Trânsito em São Paulo na manhã da quarta-feira. Destaque inicial do trânsito para o corredor da Avenida dos Bandeirantes com lentidão no sentido Marginal Pinheiros, desde o viaduto Jabaquara até o viaduto João Julião da Costa Aguiar ali no aeroporto e do viaduto dos Bandeirantes até o viaduto Santo Amaro, e para imigrantes agora o caminho é bom. 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
8: Os protestos estudantis se intensificam na França, com a adesão dos principais sindicatos do país.
7: Vamos a Paris, as informações com a nossa correspondente Sônia Blota.
9: Lixeiras em chamas. Bombas de gás lacrimogêneo, pancadaria entre estudantes e policiais. Cenas que se multiplicaram nas principais cidades francesas. Aqui em Paris, as manifestações convocadas por grupos de estudantes de ensino médio tiveram o apoio de sindicatos, universitários e pais de alunos. Os protestos começaram pacíficos. Milhares de pessoas cobraram do governo um plano para melhorar a qualidade de ensino e das escolas do país. O número de colégios bloqueados ou fechados disparou para quase 2 mil em todo o país. Segundo os organizadores, mais de 400 mil pessoas participaram das mobilizações. O governo deu outro número, 250 mil. Mas, durante a tarde, os confrontos entre policiais e manifestantes tomaram as ruas de importantes cidades, como Lyon e Estrasburgo, no leste do país. E aqui, na capital Paris, onde os atos se concentraram na Praça da Nação. Depois de uma semana de protestos, vandalismo e confrontos entre estudantes e policiais, o presidente Emmanuel Macron se reuniu com ministros no Palácio do Eliseu no começo da noite para discutir uma resposta à crise. Nos últimos dias, Macron transferiu a resolução dos protestos para outras autoridades, como o ministro da Educação e o premier, Sébastien Lecornu. Um balanço oficial mostra que o número total de feridos passa de 1.000, sendo 215 estudantes e mais de 700 guardas. A polícia investiga os casos. O governo diz que a intervenção das forças de segurança é proporcional aos atos de vandalismo. Por outro lado, uma comissão que assessora o governo em direitos humanos denuncia o uso desproporcional da força e cobra diálogo entre a presidência e os jovens.
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7: O governo da Espanha aprova 2 decretos de habitação para conter a crise de moradia no país.
8: As medidas limitam os preços dos aluguéis, proíbem despejos temporariamente e regulam a compra de imóveis por empresas.
7: A rejeição inicial dessas propostas pelo parlamento na semana passada levou o primeiro-ministro Pedro Sánchez a antecipar as eleições.
8: Com a dissolução da Câmara, ele conseguiu implementar as novas regras com o apoio de um órgão legislativo reduzido.
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7: Hora oficial do Brasil, 7:30.
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19: Na Câmara Municipal de Boa Vista, o vereador Marcelo Nunes criticou a tentativa de votar a toque de caixa, o projeto do executivo que altera a estrutura do Precem. 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

0: 7h41. 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
0: Estamos no ar com o Bom Dia da 100.3 aqui pela Folha FM, 100.3 aqui em Boa Vista, 94.7 em Bonfim. Sejam todos bem-vindos à nossa programação a partir de agora. Até às 9h30 da manhã, muita informação e prestação de serviço no seu rádio. Hoje é quarta-feira, dia 7 de outubro de 2026. Vamos aos nossos principais destaques desta edição.
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0: Polícia Federal deflagra operação contra abuso sexual infanto-juvenil em ação iniciada aqui em Roraima. Os mandados são cumpridos em outro estado. Soldado Sampaio prepara a reforma saideira no secretariado nos últimos meses de gestão. Jorge Everton desponta como favorito para a presidência da Assembleia Legislativa aqui de Roraima. Tribunal Superior Eleitoral indefere candidatura de Aurelina Medeiros por unanimidade e anula a reeleição na Assembleia Legislativa. Senado abre discussão sobre a PEC que acaba com a escala 6x1. Alcolumbre fala em cumprir prazos e prevê votação semana que vem. Câmara e Senado vão ter as maiores bancadas femininas na história. Vamos trazer também os bastidores da nossa política, os bastidores da política local, da política nacional também. Por aqui, Polícia Civil identifica suspeito de furtos a 2 comércios aqui na capital. Polícia Civil identificou o suspeito de furtos a 2 comércios de Boa Vista. Essa investigação apontou semelhanças entre os crimes que ocorreram durante a madrugada em alguns bairros aqui da cidade. Tudo isso e muito mais a partir de agora, aqui no meu, no seu, no nosso Bom Dia 100.3.
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0: Aqui você tem voz. Participe aqui conosco a partir de agora também no 991152155. É o canal da denúncia, o canal da opinião do ouvinte. Manda para cá a tua denúncia, a tua reclamação, a tua reivindicação. Vamos cobrar juntos aqui das autoridades competentes a solução para os problemas da cidade, a solução para os problemas do estado. E olha, eu quero que você seja o repórter aí da sua rua, do seu bairro, da sua comunidade. E faça registro aí das situações, dos problemas, das reivindicações aí da sua rua, do seu bairro, da sua comunidade e manda para cá para gente. Você que está no trânsito agora acompanhando a nossa programação, acompanhando aqui o Bom Dia, caso se depare com um acidente de trânsito, um semáforo que não esteja funcionando, uma rua interditada, um buraco que esteja atrapalhando o trânsito, causando transtornos, assim como os esgotos aí pela cidade, a céu aberto, extravasando, vazando aí pelas calçadas, invadindo até ali à frente, né, das residências, das casas, como há muitos casos aqui, faça o registro e mande para cá. E vamos cobrar a solução para os problemas que afetam a comunidade. Lembrando que pelo mesmo canal você pode manifestar a sua opinião sobre o assunto que você quiser, sobre aqueles assuntos que estão em evidência nos noticiários locais e também nacionais. Então, vários assuntos que temos aqui nesta manhã para levar até você. Quer opinar, quer manifestar aí a sua opinião? Então manda para cá. Em áudio de 1 minuto, 1 minuto e meio no máximo, tá bom? O seu áudio aqui para a gente. Não passar muito mais do que isso aí de 1 minuto, 1 minuto e meio. Bem, eu inicio aqui o Bom Dia 100.3, trazendo algumas notas informativas importantes aqui, para nós iniciarmos esta edição do Bom Dia nesta quarta-feira. Olha, o novo decreto alterou o regulamento do ICMS aqui em Roraima para disciplinar o uso de créditos do Imposto por empresas exportadoras localizadas em área de livre comércio. A regra permite que os valores acumulados sejam usados para abater impostos de filiais do mesmo grupo aqui no estado ou transferidos a outras empresas após homologação da Secretaria da Fazenda. Para empresas com um único estabelecimento, a transferência pode atingir até 80% do saldo homologado. A norma fixou um limite máximo de 10 milhões de reais em transferências por empresa a cada ano. E uma área de mais de 17 mil metros quadrados na quadra 79 do bairro Cidade Satélite, em Boa Vista, foi declarada de interesse social pelo governo do estado para fins de desapropriação e regularização fundiária urbana. A medida atende 46 lotes situados entre as avenidas Gêmeos e Tereza Maciel e as ruas Cisne e Vega. Onde vivem famílias de baixa renda. O processo é gerido pelo Iteraima, com o objetivo de pacificar o conflito coletivo e garantir a titulação oficial das moradias. O estado tem até 2 anos para concluir a desapropriação e pagar as indenizações devidas ao proprietário registral. A legislação proíbe a entrega de títulos de propriedade aos moradores durante o período eleitoral. Os documentos serão concedidos após a conclusão dos levantamentos cadastrais e das etapas formais de regularização junto à Prefeitura. Falando agora de saúde pública, a Secretaria de Estado da Saúde, CESAL, oficializou a contratação de uma empresa para a prestação de serviços médicos hospitalares. O contrato prevê o credenciamento para a realização de cirurgias eletivas gerais e especializadas, além de consultas pré- e pós-operatórias e atendimento anestesiológico para pacientes do Sistema Único de Saúde, o SUS, aqui na capital e no interior. O montante total da contratação é de R$ 4.718.000, com emissão inicial de nota de empenho no valor de R$ 393.197, para cobertura dos custos do exercício corrente. Firmado aí com base em lei federal, o acordo tem prazo de vigência inicial de 12 meses, contados a partir de 29 de setembro, com possibilidade de prorrogação contínua por até 10 anos. E a Companhia de Águas e Esgotos de Roraima, CAE, homologou o resultado do certame licitatório presencial para a contratação de obra de infraestrutura no sistema de abastecimento de água aqui da capital. A empresa Betacom Comércio e Serviços Limitada venceu a disputa pelo critério de menor preço global com uma proposta no valor de R$ 5.449.329. O contrato prevê a execução dos serviços de construção de uma estação elevatória e a implantação de adutora de água tratada. As intervenções visam reforçar e complementar o volume de fornecimento de água no bairro João de Barro, aqui em Boa Vista, onde a população inclusive sofre, né, com a falta de água, com o problema ali da água, já é crônico. Tivemos lá algumas intervenções da CAE, porém não resolveu o problema a contento ali. Mas está aí essa nova intervenção que será feita para ampliação aí de água lá no João de Barro. Investimento de R$ 5.400.000. Agora 8 horas e 50 minutos. E o tempo, hein? Qual a previsão do tempo para Roraima hoje? Chuva, sol. Previsão do tempo atualizado aqui para Boa Vista, Roraima, indica temperaturas entre 25 e 37 graus nesta terça-feira, com possibilidade de chuva leve à noite. Temperatura máxima de 37, mínima de 25 graus. Então, hoje, quarta-feira, hoje é dia 7, né, do 10, sol com algumas nuvens, temperaturas variando entre 24 e 36 graus e baixa probabilidade aí de chuva, tá? Aqui para a nossa capital. Vamos aqui ao tempo e à temperatura neste momento em Boa Vista. Hoje o dia promete também. 7h51, 30 graus a temperatura de momento. Sensação térmica de 34 graus. Então, um dia bastante quente. Né? Chuva, só 5% de probabilidade. Dificilmente vai chover. Vento 8 km por hora, umidade 62%, tá? A previsão do tempo para hoje, até a sensação térmica pode bater aí os 41 graus. Todo dia tem batido os 40, 41 graus, né? A nossa sensação térmica por aqui, porque tá quente, tá abafado, quase não venta.

A gente aproveita também para trazer essas informações sobre essa operação aí da Polícia Federal. Na verdade, é uma operação no Rio de Janeiro, porém ela tem a ver aqui com o estado de Roraima, vou explicar. A Polícia Federal deflagrou hoje a Operação Guardiões 4 para reprimir os crimes de armazenamento, compartilhamento e comercialização de mídias com conteúdo de abuso sexual infanto-juvenil na internet. Durante a ação, os policiais federais cumpriram um mandado de busca e apreensão no município de Belfor Roxo, na Baixada Fluminense, no Rio de Janeiro. As investigações elas tiveram início em 2025 aqui em Roraima, a partir da identificação da circulação de pelo menos 107 arquivos digitais contendo cenas de exploração de crianças e adolescentes. O desdobramento das análises técnicas permitiu rastrear a conexão utilizada para o envio do material e localizar o endereço no estado do Rio de Janeiro. Durante o cumprimento do mandado lá no Rio, a equipe policial apreendeu o computador utilizado pelo suspeito. O equipamento passará por perícia técnica criminal para extração de dados e identificação de eventuais novos materiais e conexões com a rede de compartilhamento. O investigado poderá responder pelos crimes de armazenamento de mídias com conteúdo de abuso sexual infantil, compartilhamento e difusão de arquivos na rede e comercialização de material ilícito. Em nota, a Polícia Federal fez um alerta à sociedade sobre a importância de pais e responsáveis monitorarem o uso da internet por crianças e adolescentes, incentivando o diálogo sobre segurança no âmbito virtual e o relato imediato de comportamentos ou mensagens suspeitas.

Olha, a Polícia Civil de Roraima concluiu a investigação sobre dois furtos praticados em estabelecimentos comerciais aqui de Boa Vista e identificou um homem, um jovem de 23 anos, como suspeito de participação nos crimes. Os casos ocorreram nos dias 6 e 30 de julho deste ano. A investigação foi conduzida pela equipe do 2º Distrito Policial, que analisou imagens de vídeo monitoramento e outros elementos reunidos durante as diligências. Segundo a polícia, as imagens dos dois locais apresentaram semelhanças tanto nas características do suspeito quanto na forma de execução dos furtos. O primeiro crime ocorreu no dia 6 de julho, em um comércio localizado na Avenida Taíde Teve, no bairro Liberdade. Conforme a investigação, o suspeito teria tentado romper um cadeado com um alicate. Diante da dificuldade, teria utilizado um objeto metálico para quebrar uma vidraça e entrar no estabelecimento. Foram levados picolés, refrigerantes, chocolates, cigarros, bombons e um notebook. De acordo com a Polícia Civil, o comércio já havia sido invadido outras duas vezes. Aí tivemos aí o segundo furto, já no dia 30 de julho, numa loja na Avenida Carlos Pereira de Melo, no bairro Jardim Floresta. Nesse caso aqui, a entrada teria ocorrido pela quebra de uma vidraça lateral. Entre os produtos furtados estavam bonés, cintos, camisas, canivetes e facas. O estabelecimento também já havia registrado uma ocorrência semelhante anteriormente. Durante a apuração, os policiais confrontaram as imagens dos dois crimes e identificaram características semelhantes na atuação do suspeito. Então, a partir dos elementos reunidos, um homem de 23 anos foi apontado como suspeito de participação nas duas ocorrências. Durante o interrogatório, ele negou a autoria dos furtos. No caso lá da Avenida Taíde Teve, as imagens também mostram uma mulher acompanhando o suspeito. Ela foi localizada pela Polícia Civil e prestou depoimento. Segundo a investigação, a mulher confirmou que estava no local, mas afirmou que apenas segurou uma sacola plástica a pedido do investigado. Com a conclusão do inquérito, o delegado do 2º DP, Vinícius do Vale, representou pela prisão preventiva do suspeito. De forma alternativa, também foi solicitada a aplicação de medidas cautelares diversas aí da prisão, entre elas o monitoramento eletrônico. Vai ter que usar a tornozeleira eletrônica. Então, 7h57 agora. Bom dia para você que está nos ouvindo, nos acompanhando de qualquer ponto da cidade, em qualquer lugar do estado, do Brasil e do mundo também. Porque o nosso alcance é global. Lembrando aos nossos ouvintes que nós estamos com imagens no YouTube, então vem para cá se informar conosco. Deixe o seu like, que é muito importante aí o like para a nossa meta. Temos a meta aí para que a ferramenta, o YouTube, reconheça a importância do nosso trabalho e indique, né, a nossa, ofereça aí a nossa live, os nossos conteúdos para mais pessoas ainda. Então, deixa o like, que é importante. Depois do like, você compartilha essa live aqui. Manda aí nos grupos que você faz parte, nos grupos do WhatsApp, grupos aí de notícias, nos grupos da vizinhança, do seu bairro, da família, do trabalho. Fica à vontade para compartilhar. Aí, você deixou o like, compartilhou, vai para o nosso chat e comenta. Deixa o seu bom dia, o seu alô, o seu recado aí para a gente, tá? Deixa eu aproveitar aqui para ver quem já está conosco aqui nesta manhã acompanhando o bom dia, quem já deixou aqui a sua impressão acompanhando pela live. Jeremias Dias, bom dia. Tudo bem, Jeremias? Bom dia para ti também. Wilke Dias, bom dia, amigão. Vamos nas melhores e verdadeiras notícias com o nosso amigão Natanael. Vamos na nossa meta de like. Valeu, Wilke. Obrigado, meu Deus, diz aqui o Wilke. Sempre antenado com a gente. A Fátima Mendonça, tudo bem, Fátima? Bom dia, Natanael. Já de pé, ouvindo a melhor rádio da cidade. Valeu, obrigado, Fátima. O Bruno Novaes, ele cita aqui, escreve o nome do Lula e uns coraçõezinhos aqui. Deve ser apaixonado pelo Lula, né? O Bruno Novaes. Júlio Pinto, professor Júlio Pinto. Feliz quarta-feira, amigo Natanael. Valeu, professor Júlio. O Janderson, bom dia, meu amigo Natanael. Ele diz aqui, a prefeitura daqui de Boa Vista deveria mandar fazer asfalto novo no bairro Jardim Primavera, no Santa Teresa, no Silvio Leite, no Psicultura também, tá?
Então a cobrança aqui do Janderson é direcionada à Prefeitura de Boa Vista para que faça asfalto novo lá para os bairros Jardim Primavera, no Santa Teresa, Silvio Leite também no Piscicultura. Está dado o recado aqui ao prefeito Marcelo Zeituni, a pasta responsável aí pelas obras de infraestrutura na cidade. Júnior Gama, bom dia, Natanael. Já estou assistindo você aqui em Alto Alegre. Dê um alô aí para nós. Beleza, valeu, Júnior Gama, em Alto Alegre. A toda a turma de Alto Alegre, tanto nos acompanhando pela live, como também pelo rádio. Rádio Folha está chegando bem em Alto Alegre. Então, tem muita gente lá que nos escuta. Bom dia, o Nivaldo do Bela Vista também. Tudo bem, Nivaldo? Bom dia, ligado aqui na melhor, Vicinal 6 da Vila São Raimundo no Cantar. É o Mendes. Tudo bem, Mendes? Como é que tá aí a Vicinal 6 da Vila São Raimundo no Cantar? Tá tudo tranquilo por aí? Tudo bem? Vamos dando sequência aqui às nossas notícias. Vamos falar de política, né? As eleições aqui no estado, elas terminaram nas urnas, mas continuam fora dela. Como assim, Natanael? Vocês viram a decisão envolvendo aí a deputada estadual Aurelina Medeiros? Será que teremos mudanças ali na Assembleia Legislativa? Porque o TSE indeferiu a candidatura da Aurelina. Vocês viram? Vocês ouviram? Vocês leram? Reeleita no domingo agora para o seu 8º mandato, a Aurelina, que teve 8.276 votos, ela, que é do União Brasil, teve seu registro de candidatura indeferido por unanimidade pelo Tribunal Superior Eleitoral nessa terça-feira. Foi ontem essa decisão lá do TSE, que deu provimento aí a recurso do Ministério Público Eleitoral, em virtude ainda de uma condenação por improbidade administrativa ligada ao escândalo dos gafanhotos. Decisão confirmada pelo TRF1, Tribunal Regional Federal da Primeira Região. Então, com isso, preste atenção, o TSE reverteu o entendimento aqui do TRE, do Tribunal Regional Eleitoral, que havia deferido o registro em setembro por 6-1. Aceitou ali, deixou passar o registro da candidatura da deputada Aurelina. Só que aí agora o TSE derruba isso. Derruba essa decisão aqui da corte local. Aos 75 anos, Aurelina Medeiros ocupa uma cadeira na Assembleia Legislativa há mais de 3 décadas. Será que esse ciclo vai se encerrar agora com essa decisão do Tribunal Superior Eleitoral? Quem será, hein, assumiria ali a vaga na Assembleia Legislativa deixada por Aurelina Medeiros? Alguém do União Brasil? Quem sobrou ali do União Brasil? Ou, dependendo ali dos cálculos, né? Por partidos, enfim, porque tem um caso dos votos serem anulados. Então, os votos sendo anulados, quem perde votos aí é o partido, que o partido é a União Brasil. Então, aqueles que ficaram ali próximos de serem reeleitos em outro partido, pode assumir. Nesse caso, no União Brasil, se não me engano, tem o Chico Mozart, né? Tem o Chico Mozart, mas aí União Brasil perdendo votos ali na totalização e tudo, com os votos anulados, que quem sai ganhando com isso é o Republicanos. Republicanos, que é do deputado estadual que não foi reeleito, Cláudio Cirurgião, doutor Cláudio Cirurgião. Vamos acompanhar aí, né, os desdobramentos dessa decisão do Tribunal Superior Eleitoral para ver o que vai acontecer ali na Assembleia Legislativa. Será que haverá mudanças mesmo por lá? Após 30 anos aí do mandato, a deputada Aurelina tem até aqui essa reeleição dela barrada
na Justiça Eleitoral, já na Corte Eleitoral Superior, que é o TSE. Teve aqui aceito o seu registro de candidatura pelo TRE, concorreu, se reelegeu, mas aí ontem, dois dias após a eleição, a sua reeleição, ela foi barrada lá pelo Tribunal Superior Eleitoral. Continuaremos acompanhando aqui qualquer novidade, qualquer desdobramento nesse caso aqui. A gente atualiza os nossos ouvintes. E vem reforma por aí no secretariado do governador Soldado Sampaio. Soldado Sampaio estaria preparando aí uma reforma saideira no secretariado aí nos últimos meses de gestão. Primeiro, segundo escalão. Então devem acontecer mudanças nesses próximos dias ou nas próximas semanas no governo do estado. Informações que circulam aí nos corredores do Palácio Senador Hélio Campos, isso aqui é bastidor, indicam que o governador Soldado Sampaio do Republicanos prepara aí uma ampla reforma administrativa no primeiro e segundo escalões para os meses de sua gestão, para os meses finais aí dessa sua gestão interina. A reestruturação visa organizar a máquina pública para o período de transição de governo. Até o momento, o Poder Executivo não confirmou oficialmente quais pastas passarão por substituições. Mas essas trocas seriam tanto no primeiro como no segundo escalão, tá? Para a transição. Então, mudanças à vista aí na gestão interina de Soldado Sampaio pelos próximos dias, semanas, nesses últimos meses aí da gestão dele à frente do estado. 8:06. Daqui a pouco a gente fala sobre a bancada federal de Roraima, que foi convocada a Brasília para alinhar a atuação no segundo turno. O apoio aí a Flávio Bolsonaro, né, reunindo parlamentares eleitos aqui por Roraima, lá na capital federal. Inclusive o próprio governador eleito Arthur Henrique, do PL, ele falou ontem que estava indo para Brasília também. Então, tem reuniões lá em Brasília. São 8:06 agora. Vá participando com a gente, 99115-2155. O canal da denúncia, o canal da opinião do ouvinte. Quero aqui pedir desculpas aos nossos ouvintes. Ontem, durante a entrevista aqui com o governador eleito Arthur Henrique, muitas mensagens chegaram aqui, até centenas de mensagens, e não deu, a entrevista era curta, era meia hora apenas de entrevista aqui, né, porque começou ali 9:00 a nossa entrevista, 9:00, o programa vai até 9:30, até passamos um pouco, mas tínhamos aqui questionamentos importantes sobre transição, desafios, né, do novo governador aí a partir do momento que assumir a Assembleia Legislativa, as negociações para esse período de transição, articulações ali também para ter governabilidade na Assembleia Legislativa, ou sobre a questão de escolha ali de presidente, né, do apoio dele ou não. Então, eu tenho certeza que os pontos abordados aqui foram importantes também para os nossos ouvintes. Eu sei que muitas pessoas tinham questionamentos aí, perguntas também, mas o tempo era curto, tá bom? Então, já peço desculpas aqui para todos vocês que, porventura, mandaram mensagem ontem para cá ou alguma pergunta durante a nossa entrevista que não deu para fazer, por conta do tempo, tá? Mas o governador eleito Arthur Henrique estará em outras oportunidades aqui com a gente. Principalmente quando tiver ali já, né, um panorama do que a sua equipe de transição vai encontrar aí no governo do estado. Bom dia pro... Ele já foi, né? O Janderson, ele diz aqui, meu amigo Natanael, no bairro Jardim Primavera, Piscicultura, Santa Teresa, Silvio Leite, tá faltando ruas novas, asfalto novo, escola mãe e praças também nesses bairros. O Eledilson Bahia, bom dia, meu amigo Natanael, tudo bem, Eledilson? Bom dia, meu caro. Aqui quem mais está conosco?
a Neila. Bom dia, Natanael, na escuta por cá. Tudo bem, Neila? Bom dia. A Vera Lúcia. Bom dia, Natanael, ligada aqui no município de Iracema. Um ótimo dia. Valeu, Vera. O Gleidon Moura. Bom dia, Natanael, estou ligado no programa. É o Gleidon do Buritis. Tudo bem, Gleidon? Bairro Buritis, aí um alô. O Eledilson diz aqui, a falta de água no satélite todos os dias a partir das 6 horas da tarde. Eita, rapaz. Olha aí. Todas 6 horas da tarde. Deu 6 horas da tarde, a água lá no satélite vai embora. E olha, daqui a pouco, logo mais às 9 horas da manhã, haverá uma coletiva de imprensa ali na CAE, onde serão apresentadas as ações, né, de enfrentamento aos efeitos da estiagem e do reforço ao abastecimento de água em Boa Vista, nos municípios do interior de Roraima. Então a gente vai trazer informações detalhadas sobre o que, sobre essas ações, né, de enfrentamento aos efeitos da seca aqui no nosso estado e o reforço do abastecimento de água também na capital. O ouvinte aqui falando sobre a falta de água no satélite, não é só lá no satélite. Então daqui a pouco essas ações aí serão apresentadas numa coletiva de imprensa ali na Companhia de Águas e Esgotos de Roraima. Inclusive ali serão detalhadas as medidas, né, que serão executadas e planejadas pela CAER para ampliar a produção de água, fortalecer os sistemas de abastecimento e garantir maior segurança hídrica à população durante esse período de seca. Esse anúncio será feito pelo governador Soldado Sampaio, juntamente com representantes ali da CAER. E a Folha BV vai acompanhar. E a meio-dia no Jornal da 100.3, a gente vai trazer os detalhes aqui dessas ações apresentadas por lá. Agora 8h11, intervalo aqui no Bom Dia 100.3. Não sai daí, não desliga o rádio, não troca de sintonia de jeito nenhum. Continue conosco, comentando, compartilhando aí na nossa live e no rádio, ligado em alto volume também, tá bom? Que eu volto em instantes com outras informações, com bastidores também da nossa política. Ainda tem muitos bastidores por aqui nesta manhã no Bom Dia. Então não sai daí que é rapidinho.

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8: Na Câmara Municipal de Boa Vista, o vereador Marcelo Nunes criticou a tentativa de votar a toque de caixa, o projeto do executivo que altera a estrutura do Precem. O parlamentar cobrou diálogo da prefeitura com os servidores e sindicatos antes de qualquer votação. Nunes pontuou também que a análise da matéria na CCJ foi suspensa após recomendação do Tribunal de Contas do Estado.
9: Dizer que o trabalho da comissão de Constituição e Justiça está sendo feito, porém, recebemos recomendação do TCE para que fosse suspensa a análise desse projeto na CCJ. Então, não podemos descumprir essa recomendação, como também o Executivo tem que ouvir e dialogar com o servidor para que essa matéria possa finalmente avançar. 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

0: 8 horas 18 minutos, de volta com o Bom Dia 100.3 aqui pela Folha FM. Olha, o Ministério Público Federal instaurou um procedimento administrativo para monitorar a garantia de água potável e as ações de proteção à saúde em terras indígenas aqui de Roraima. Essa iniciativa preventiva busca mitigar os impactos da estiagem associada ao fenômeno El Niño, previsto aí para se estender entre 2026 e 2027. Assinada pelo Procurador da República, Alisson Marugal, essa medida do Ministério Público Federal não se direciona a uma instituição específica, funcionando como instrumento formal para a requisição contínua de informações, expedição de notificações e acompanhamento de políticas públicas na região. A atuação do MPF fundamenta-se na atribuição constitucional de defesa dos direitos fundamentais, fiscalização de serviços públicos essenciais e salvaguarda das populações indígenas frente a cenários de emergência climática. 8:19. Aqui no nosso WhatsApp, quem tá por aqui, hein? Olha, rapaz, a nossa amiga Kate. Bota a Kate aí pra ela ficar famosa, Herreira. Vai aparecer aí na tela, viu, Kate? Vai aparecer na tela aqui da live do Bom Dia 100.3. Quando tiver o que, a Kate aí na tela, Herreira, avisa. Tá ok? Tá aí, Kate. Faz o print aí, tá bom? Que tu tá na tela. Veja só. Essa é a nossa ouvinte Kate, viu? Essa é a nossa ouvinte Kate. Tá ligada com a gente. Muito obrigado, viu, Kate? É nosso ouvinte assíduo aqui. Tá acompanhando pelo notebook, né? Lá no computador dela, ligada aqui com a gente. Agradeço aí pela audiência, pela companhia de todas as manhãs. Bom dia pra ti também, viu? Grande abraço. Quem mais aqui? Bom dia, meu amigo. É o enfermeiro Charles. Charles Schaeffer, aqui na Guiana Inglesa. Lá na República Cooperativista da Guiana está nosso amigo enfermeiro Charles. Na escuta aqui também. Está no Marudi. Está no Marudi. Ok. É uma comunidade, é isso, Charles? Antônio de Souza. Tudo bem, Antônio de Souza? Bom dia. Bom dia, meu nobre amigo Natanael. Nós estamos aqui ligados no seu noticiário. Quero lhe dizer que não vai haver mudança na Assembleia. Diz aqui, Deus é maior. Essa pessoa não fala mal de ninguém. Só quer o bem de todos, segundo aqui o Amadeu, que é um apoiador, né, da deputada Aurelina Medeiros, que teve aí a sua reeleição barrada pelo TSE. Valeu, Amadeu. Um abraço, meu caro. Vilmar. Tudo bem, Vilmar? Bom dia. Eu vou ouvir aqui o Diego Fernando. Diego Fernando está conosco. Cadê o áudio, Herreira? Cadê o áudio, Herreira?
1: Bom dia, Natanael. Uma reflexão para nós todos agora, né? Agora a prefeitura é de direita, o governo é de direita, a Assembleia, a maioria é centro-direita e direita. As prefeituras são 15 prefeituras na mão do republicano, que é centro-direita. Então, a reflexão que fica é que agora não tem mais motivo para nós não deslancharmos, né? Nos tornarmos a Santa Catarina do Norte. Vamos ver se esses políticos vão honrar com o compromisso que eles fizeram com o povo.
0: Valeu, Diego. Obrigado. A Kátia se abriu na risada aí, ó. Tá famosa. Ela que é fã. Sou fã do meu radialista preferido. Obrigado, viu? Tenho fã, Herreira. Tenho fãs, rapaz. Deixa eu ouvir a nossa amiga Deronice. Tudo bem, Deronice? Como é que tá? Tá
2: bom
0: por
2: dia,
0: onde, hein?
2: Bom dia, Natanael. Aqui é a Deronice. Já fui a Mucajaí.
0: Ó. Passei. Aí anda, viu, também.
2: 8 dias em Boa Vista, na casa da minha filha. Disse a Mucajaí, voltei.
0: Herreira, cadê meu celular?
2: Meus candidatos só deu um tiro errado, só. Estou muito feliz que o governador ganhou. O Arthur ganhou. Estou muito feliz que o Arthur ganhou. Votei para ele. Só deu um tiro errado. Meu voto para governador foi para o Arthur. Estou muito feliz e gostei muito da cobertura da Rádio A Folha, das eleições. Assisti todinho lá na casa da minha filha. Aí. Estão de parabéns, pessoal da Rádio A Folha. E tudo de bom, meu like foi de número 15 hoje. E quero dizer pro meu pessoal lá de Mucajaí que eu já cheguei já. muito quente, estava agoniada para voltar para trás, que aqui é ventilado em Normandia, muito vento aqui. E no, na rua onde eu moro venta muito, tem muito pé de árvore. Tá quente demais, Natanael. Eu tava passando mal o tempo todo que eu passei para lá. Aí voltei para trás, tudo de bom aí. E parabenizar o meu governador que assume no ano que vem. Que faça um bom trabalho pro estado de Roraima.
0: É, agora pode falar quem votou, né? Porque a eleição aqui para governo já foi definida, né, Deronice? Obrigado. Tava em Mucajaí, não aguentou a quentura, ela gosta de ficar mais para Normandia, que é mais ventilado. Tá bom, Deronice, um abraço, obrigado aí pela sua participação. E a Creuza, hein? O que diz a Creuza hoje aqui pra gente? Tudo bem, Creuza?
3: Bom dia, Creuza, Natanael, só aqui tá muito quente. Natanael, eu tô numa gripe. Eita. Mais horrível do mundo.
0: Tô curando aqui uma.
3: Desde hoje que tomo remédio, mas vou te falar, é uma espirradeira tão grande que não tem remédio que cesse essa espirradeira, entendeu? Mas já tudo bem, vai passar.
0: Vai,
3: já
0: estou
3: medicada, graças a Deus. Um bom dia para nós, que Deus nos abençoe.
0: Tá bom, valeu, Creuza. Obrigado aqui pela sua participação. Vá participando aqui com a gente, hein? 99115-2155. Olha, tivemos aí a cerimônia de lançamento da pedra fundamental do Centro de Desenvolvimento do Futebol de Roraima, marcada aí pelo anúncio de 15 milhões de reais da CBF, né, em investimentos da CBF, Confederação Brasileira de Futebol, que virou palco essa cerimônia de encontros políticos. Sim, o evento contou com as presenças aí do presidente da CBF, Sami Chaud, que passou por aqui, inclusive, ontem também, né, durante o programa Quem é Quem, da CIDA. Também a presença do governador interino Soldado Sampaio e do governador eleito Arthur Henrique, do PL. A chegada tardia ali de Arthur provocou até reações calorosas ali da plateia, gerando um momento de saia justa inicial. Contudo, no decorrer dos discursos, Sampaio e Arthur mantiveram ali a cordialidade, com aperto de mão e um abraço também, evidenciando aí o clima de transição institucional. Né? Evidenciando esse clima de transição institucional. Como o governador eleito Arthur Henrique falou ontem durante a entrevista aqui ao Bom Dia 100.3, que pretende, né, se reunir com o governador Soldado Sampaio.

Veja, com a garantia aí de ter a maior bancada do Senado Federal a partir de 2027, o PL iniciou uma ofensiva política para enfraquecer e tentar derrotar a candidatura de Davi Alcolumbre, do União Brasil, à presidência lá da casa, lá do Senado. O presidente nacional da legenda, Valdemar Costa Neto, oficializou o nome de Rogério Marinho do PL para disputa e criticou Alcolumbre, acusando-o de segurar pedidos de impeachment contra ministros do STF e engavetar pautas da ala conservadora. Realmente não dá mais para o Alcolumbre ser presidente do Congresso, né? Ser presidente do Senado. O cara foi eleito, voltou à presidência lá do Senado e não cumpriu com o prometido. Teve apoio, inclusive, da direita, teve apoio do PL na época em que foi eleito, tanto ele quanto o Hugo Mota. Mas aí decepcionaram nesse mandato deles lá. Tanto o Hugo Mota à frente da Câmara Federal, como o Alcolumbre lá também no Senado, que não deve se reeleger de jeito nenhum. É, com essa hecatombe que nós tivemos aí nessas eleições da direita, né, do PL principalmente, sem chances para Davi Alcolumbre. Sem chances para Davi Alcolumbre. Olha, eu estava vendo, acompanhando a imprensa nacional sobre essas questões aí. Dos ministros, alguns sinais, né, de ministros do Supremo Tribunal Federal ao bolsonarismo, principalmente depois desse primeiro turno das eleições, com um Congresso aí que terá mudanças importantes, ministros ali com a barba de molho, né, que vai crescer aí a possibilidade de impeachment de alguns ministros da Suprema Corte. Aí a gente já observa alguns sinais aí do Alexandre de Moraes, do Gilmar Mendes, ao bolsonarismo. Será que é mesmo ao bolsonarismo? Ou, de fato, os sinais são, só que é para efeito contrário, para ajudar o Lula, hein? E talvez essas situações todas aí envolvendo o Supremo Tribunal Federal, os ministros do Supremo Tribunal Federal, prejudicaram, talvez tenham prejudicado a campanha do Lula. Mas é o seguinte, a ala governista lá do Supremo encaminhou pelo menos 4 recados ao bolsonarismo nas 48 horas que seguiram aí ao resultado do primeiro turno das eleições no domingo. Primeiro foi o Alexandre de Moraes, né? Ministro Alexandre de Moraes. Ele determinou a progressão da pena para o regime semiaberto da Débora do Batom, lembra? Débora do Batom, um dos símbolos lá daquele 8 de janeiro de 2023. Ela que escreveu ali na estátua da Justiça: perdeu Mané, e por essa frase ela foi condenada aí a vários anos de prisão. Pois é, agora que pode ter sido aí um dos primeiros sinais ao bolsonarismo, né, de ministros ali do Supremo Tribunal Federal, essa foi a primeira decisão, determinação do ministro Alexandre de Moraes: progressão de pena para o regime semiaberto da Débora do Batom. O motivo da progressão da pena se deve a atividades laborais realizadas por ela, bem como o tempo de leitura durante o cumprimento ali da pena de prisão. O Moraes antes atesta, né, na decisão que a condenada cumpriu todos os requisitos legais exigidos para a progressão ao regime semiaberto. Até pouco tempo não, né? Até pouco tempo diminuiu, se não me engano, algumas horas só da pena da Débora do Batom. Agora ele diz que ela cumpre todos os requisitos legais exigidos para a progressão dessa pena aí para o regime semiaberto. Para vocês terem uma ideia, ela foi condenada a 14 anos de prisão por participação
lá naqueles atos do dia 8 de janeiro de 2023. Ela que pintou ali com um batom aquela escultura da justiça. E todos ali discordaram, né? Eu digo, principalmente, a ala bolsonarista discordou da pena que ela pegou ali de 14 anos, né? Condenada a 14 anos de cadeia por esse ato aí de pintar aquela estátua. Vamos lá, o segundo sinal. Isso foi o primeiro. Aí nós temos um segundo sinal também, tá? Feito por Moraes, que foi o quê? A sinalização dada de que deverá aceitar aí ou acatar o pedido do Flávio Bolsonaro para que possa visitar o pai, o ex-presidente Jair Bolsonaro, na prisão domiciliar. Esse foi o segundo. Moraes havia rejeitado o pedido no início da campanha, todos lembram, mas diante aí de um novo pedido que ocorreu nessa segunda-feira agora, um dia depois da eleição do primeiro turno, encaminhou essa solicitação para avaliação lá do Procurador-Geral da República, o Paulo Gonet, que deve ali dar o aval, né? E o Moraes deve liberar a visita do Flávio Bolsonaro ao pai, Jair Bolsonaro. Aí na noite de ontem, terça-feira, veio o terceiro sinal, quando foi tornado público. Até me surpreendi aqui, lendo os noticiários, o arquivamento da investigação contra o senador Marcos Duval, do Avante lá do Espírito Santo. Também os blogueiros Alan dos Santos e Oswaldo Eustáquio e o influenciador Ednardo Raposo. O Alan dos Santos que está lá nos Estados Unidos há um tempo, né? Porque se desembarcar aqui no Brasil é preso, seria preso. O Oswaldo Eustáquio da mesma forma, está lá pela Europa, enfim. Aí agora o Alexandre de Moraes arquivou essa investigação contra essas pessoas aqui. O senador Marcos Duval, os blogueiros Alan dos Santos e Oswaldo Eustáquio e esse influenciador, Ednardo Raposo. Essa decisão acolheu um parecer da PGR, da Procuradoria-Geral da República, segundo o qual as provas não sustentaram uma denúncia. Agora as provas não sustentam a denúncia, né? Antes sustentavam. A Polícia Federal havia indiciado os quatro aí por suspeita de obstrução de investigação de organização criminosa e incitação ao crime. A apuração mirava uma campanha de ataques e exposição de agentes públicos envolvidos em investigações conduzidas no STF, sobretudo pelo delegado da PF, Fábio Schorr. Por fim, o ministro decano do STF, Gilmar Mendes, que liderou no STF e fora dele as articulações para salvar Moraes da abertura de investigação contra ele por seu envolvimento com o banqueiro Daniel Vorcaro, arquivou ontem, o Gilmar Mendes, a investigação que apurava denúncias de estupro contra o candidato a vice de Flávio, Alfredo Gaspar. Ele arquivou, o Gilmar Mendes, ontem, isso é de ontem, essa denúncia que apurava denúncias, essa investigação que apurava denúncias de estupro, que soltaram ali assim que o Flávio anunciou que o Alfredo Gaspar era o vice dele, começaram aí atrás, né, dos podres aqui do Alfredo Gaspar, a imprensa noticiando ali algumas situações e o STF ali apurando tudo na tentativa, vocês já sabem de quê. Mas viram o resultado nesse primeiro turno aí das urnas? E agora, pô, peraí. Vamos ali sinalizar uma proximidade com a ala bolsonarista. Ou todo mundo aqui, a partir de 2027, vai rodar no Supremo Tribunal Federal. Todo mundo não, mas uma parte ali, né? Esses radicais ali do Supremo Tribunal Federal. Então, tivemos

Não havia prazo para o arquivamento naquela ocasião. Não havia prazo. Agora, rapidinho, acharam um prazo para o arquivamento dessa denúncia. Será que estão com medo?

Bem, são 8 horas e 37 minutos agora, 8h37. O ouvinte aqui, deixa eu ver quem tá por aqui. Quem tá por aqui comentando na nossa live. O Eledilson, temos o maior imposto sobre esgoto. Infelizmente a população padece aumentos altíssimos. O Urussuni, ali, Urussuni. Por que as pessoas têm que trabalhar e pagar os ordenados de todos os políticos? Se todos os políticos só ajudam eles mesmos, não estão nem aí para a população. Todos os políticos enganam a população, diz aqui o ouvinte. Bom dia, Natanael. Já estou ligado aqui na melhor rádio de Roraima. Daqui da comunidade do Apu, município de Bonfim. Valeu, é o Renilson Souza. Tudo bem, Renilson? Bom dia, Natanael. Vão tirar... Ih, rapaz, para com isso, Vitor. O Vitor Macedo está ligado aqui com a gente. Sim, eu expliquei aqui, viu? É que o Charles chamou Guiana Inglesa, né? Não tem mais, não é mais Guiana Inglesa. A partir da sua independência lá, foi em 1966, né? Da sua independência ali do Reino Unido e tudo, virou República Cooperativista da Guiana. É o nome que a gente fala aqui. É que o ouvinte aqui falou Guiana Inglesa, alguns ainda cito, né? Dá para não falar República Cooperativista da Guiana, mas nós aqui falamos, né? Para repassarmos aí a informação correta do nome. Fábio Oliveira, esses ministros, depois de praticamente destruir a vida do Bolsonaro, agora estão arregando. Dessa forma estão vendo, nessas últimas... esses sinais aqui dos ministros do Supremo Tribunal Federal, principalmente Gilmar Mendes e do Alexandre de Moraes. Seria para livrarem os deles aí da reta? Claro que eles ficaram preocupados com o resultado das eleições agora, né? Com o resultado das eleições do domingo. Ficaram preocupados. Oi, Selma, bom dia. Selma mandou um vídeo aqui, Herrera. Tá ok? O vídeo da Selma? Vamos lá. Primeiro ela mandou aqui Procura-se o alemão. Coloca aí na tela o alemão. Ajude a encontrá-lo. Olha, esse cachorro desapareceu ontem à noite, pelo menos que tá aqui, ontem à noite, próximo ao Campo do Careca, no Jardim Caranã. Tá na tela aí para quem está nos acompanhando. Sumiu ontem à noite, próximo ao Campo do Careca, lá no Jardim Caranã. Ele está com problema nas duas patas traseiras, tá? Você viu esse cachorro por aí, entre em contato no 95 991260253, 991260253. Quem viu ou achou, por favor, entre em contato. Ele atende pelo nome de Alemão, é um cachorro dócil, tá? Ele pode estar com dificuldade aí para se locomover por conta dessa situação aí do probleminha nas patas traseiras aí dele, tá bom? Esse é o Alemão que tá aí na tela. Faça o print. Você viu ou achou esse cachorro, entre em contato, 95 991260253. É o dog aqui da nossa amiga Selma, tá? Fugiu, foi no dia 4, na verdade, né? Ele fugiu dia 4, domingo, foi no dia da eleição, não foi ontem, que deve ter o banner aqui, né, de procura, se deve ter sido feito na segunda, mas ele sumiu dia 4, domingo, tá? Tem o vídeo aqui da... Ah, ela tá mostrando a limpeza, né? Lá na rua dela, a Selma.

0: na limpeza lá na Rua da Selma e as equipes de limpeza. Valeu, Selma, obrigado aí, viu? Ela mandou um áudio também
1: dia,
0: pra gente.
1: Bom dia, Natanael. Aí, Natanael, a prefeitura passou ontem, começou a fazer aqui a faxina das ruas. Começou ontem, viu? Vamos finalizar. Isso aí, dona prefeitura, obrigada.
0: Tá aí, obrigado, Selma, e boa sorte aí. Tomara que você encontre o seu cachorro, tá bom? Seu dog aí, o alemão. 8h43 agora, aliás, 8h42.

0: Rapaz, olha o tanto de peixe aqui de uma pescaria que o Roberto fez ontem. Ferreira, bota aí, eu quero que coloque aí na tela esses os peixes aí, olha, que o Roberto pegou ontem. Tem toda espécie de peixe aí, rapaz. Agora. Bom dia, Natanael, ótimo dia para nós. Estamos aqui trabalhando, ouvindo a melhor rádio de Roraima. Roberto, valeu, Roberto. Aí, veja só, o tanto de peixe. Não mandou nem uma cambada aqui pra gente, né, Herreira? Não mandou nem uma cambadazinha aqui de peixe pra gente comer frito. Olha aí, pescaria de ontem. Rio tá bom demais. Só na linha de mão, olha aí, só. Jogando a linha ali e fisgando os peixes. Veja só a quantidade aí de peixe. Muito peixe, rapaz, que ele pegou realmente, viu? Realmente o rio tá bom de peixe. Qual foi o rio que tu pegaste esse peixe? Foi aqui no Rio Branco mesmo? Foi, Roberto? Tá bem aí. Vai comer a semana inteira peixe. Bom dia, Natanael. Isso tudo é efeito da possível eleição do Flávio Bolsonaro. Xandão, como dizem por aí, tá com o dele na mão. E podem anotar aí, se caso aconteça e o Lula perder o foro privilegiado, quem vai mandar prender o Lula vai ser o próprio Moraes. É o JP. Eita, JP. Será, rapaz? O Beto tá por aqui. Tudo bem, Beto? Bom dia.
1: Bom dia, Natanael. Rapaz, meu amigo de todos os dias, de segunda a sexta na rádio FM 103. Rapaz, é o seguinte, Natanael, a situação da água aqui na cidade de Satélite Universitário tá da mesma forma, nunca resolveram, nunca tomaram atitude. Rapaz, eu sinceramente, tá complicado aqui, rapaz. As contas pagam, mas esse povo da CAE não tem responsabilidade com o cidadão não, viu? Sinceramente, tá complicada a situação. A gente tem que se virar nos 30 aqui para mandar menino para a escola banhado. Tá entendendo? Tem que sair pro trabalho.
0: É complicado.
1: Aí agora tem que estar mendigando água na casa dos parentes, porque aqui na casa da gente tá sem água mesmo. E eu já não sei mais nem o que fazer.
0: Pois é, Beto, vamos saber daqui a pouco, né, o que que o governador e os representantes da CAE vão anunciar, né? Quais ações aí eles vão anunciar para ampliar a produção de água aqui na nossa capital. Porque o intuito de uma coletiva que vai acontecer daqui a pouco, às 9 horas da manhã, é esse. É detalhar as medidas que estão sendo executadas e planejadas pela CAE para ampliar a produção de água, fortalecer os sistemas de abastecimento aqui da nossa capital, principalmente agora, nesse período de estiagem. Se já falta água quando o Rio Branco está cheio, que é uma beleza, imagina agora que está seco. Vamos aguardar aí saber quais ações serão essas anunciadas, serão anunciadas pelo governo daqui a pouco em coletiva de imprensa ali na CAE. Bom dia, meu amigo, tudo tranquilo? Como vão as coisas? É o meu amigo Antônio Filho. Ele diz, manda abraço para Fernanda aqui na Mineração Taboca, ouvindo o seu programa. Na Mineração Taboca, rapaz. Valeu, Antônio Filho. Mora lá em Presidente Figueiredo, no estado do Amazonas, mas está ligado aqui com a gente. Eu agradeço aqui a audiência e a companhia.

0: Vamos falar sobre as inscrições do vestibular da Universidade Federal de Roraima. Vamos falar de educação agora. Olha, as inscrições do vestibular 2027 da Universidade Federal de Roraima encerram no dia 13 de outubro. Os candidatos devem realizar o cadastro exclusivamente via internet, lá na CPV, que é a página da Comissão Permanente de Vestibular da UFRR. O processo seletivo oferece 747 vagas em 38 cursos de graduação, com ingresso previsto para os dois semestres de 2027. As provas estão mantidas para o dia 29 de novembro em Boa Vista e Rorainópolis. Matéria completa no nosso site folhabv.com.br. E olha, vamos falar sobre... A discussão, né, em torno da escala 6x1. Que tá lá no Senado, tá. O Alcolumbre tá querendo avançar com essa pauta, principalmente semana que vem. O Alcolumbre, que tá muito aí afim de ajudar o Lula nessa campanha aí do segundo turno. Até por conta de que o seu tá na reta, né? Então, para ele é importante que o Lula seja eleito, para que ele tenha forças de se reeleger novamente presidente do Senado no ano que vem. Porque o Senado começou a discutir aí a proposta que acaba com a escala 6x1. A primeira das 5 sessões de discussão exigidas antes da votação em primeiro turno foi realizada ontem. E o presidente da casa, Davi Alcolumbre, ele anunciou que a proposta de emenda à Constituição pode ir à votação já na semana que vem, possivelmente ali quinta-feira, dia 15. Alcolumbre disse que vai seguir o rito regimental, sem acelerar nada. Serão 3 sessões aí de discussão nesta semana e 2 na próxima. Se a PEC for aprovada na primeira votação, ainda serão necessárias outras 3 sessões antes da votação final. Ao abrir os trabalhos, ele lembrou que o pedido para encurtar esses prazos ainda depende da assinatura de líderes. Aprovada na Câmara no fim de maio, a PEC ficou parada no Senado até agosto, onde passou pela Comissão de Constituição e Justiça em setembro. O primeiro a subir à tribuna para discursar foi o senador Paulo Paim, do PT do Rio Grande do Sul, ele que é autor da proposta pela redução da jornada desde os anos 1990. Paim disse que reduzir a jornada não significa produzir menos, e citou estudos do DIEESE, segundo os quais a mudança pode abrir até 4 milhões de vagas de emprego. Mas já resta saber, desempregando outros, se as empresas começarem a demitir, né? O senador veneziano Vital do Rego, do MDB da Paraíba, também defendeu a PEC e respondeu à preocupação dos empresários. Diz que não haverá prejuízos impostos aos empreendedores. Só não podemos cruzar os braços. Só não podemos desconhecer que essa matéria é oportuna. É sim, oportuna agora, né? Eleitoralmente, para o Lula se tentar se reeleger. O texto aprovado pela Câmara por 461 votos a 19 reduz a jornada de 44 para 40 horas semanais, sem corte de salário, com 2 folgas por semana, uma delas preferencialmente no domingo. Quem dera se na prática fosse assim, né? Mas resta saber o impacto depois da medida para o comércio, para o empresariado, enfim, para quem de fato emprega. A mudança é gradual, 60 dias para a promulgação, a carga cai para 42 horas semanais, 12 meses depois chega a 40 horas, ou seja, um ano depois. Segundo Alcolumbre, quase 40 milhões de brasileiros trabalham hoje na escala 6x1. Para ser aprovada, a PEC precisa de pelo menos 49 dos 81 votos no Senado em 2 turnos. 8h51. Ah, o Charles, que está lá na República Cooperativista da Guiana, é a empresa, no Marugi, a empresa que ele está lá, que ele trabalha. O Nivaldo, eu falei com o governador Arthur que ele ia ter mais de 200 mil votos, é o Nivaldo do Bela Vista, é Nivaldo? O Nivaldo mandou aqui, Herrera, um vídeo, tá pronto o vídeo do Nivaldo? Então vamos colocar no ar. O áudio eu coloco por aqui, né?
1: Bom dia, boa tarde.
0: Fala, Nivaldo.
1: Estou aqui no Jockey, na rua...
0: Jockey Club.
1: Prêmio com a rua Galileia. Eu sou Nivaldo aqui do Bela Vista. Aqui era um ponto de alagamento. Aqui era um ponto de alagamento, onde foi concluída agora, né, a parte da drenagem. Agora está faltando só concluir, né, ajeitar o asfalto agora, né? Mas vamos esperar agora que quando começar o inverno, não venha alagar, né? Mas que fizeram a parte da drenagem, fizeram. Estou aqui no Joque, na rua Premium, com a rua Galileia. Com a rua Galileia. Mas o que está faltando agora é ajeitar agora o asfalto, né? Porque o asfalto não tá legal, né? Mas fora isso, e vamos esperar agora o inverno, que vai vir, para que realmente se teve eficácia mesmo esse ponto de alagamento, que alagava, né? Aqui virava um rio. Mas agora, vamos esperar, tá bom? Aqui o Nivaldo, aqui do Bela Vista, quero agradecer a todos que viram esse vídeo, as rádios por onde eu mandei esse vídeo, que fizeram esse trabalho. Esse trabalho. Agora, vamos esperar agora que ele venha concluir a parte do asfalto, né? Aqui é o Nivaldo do Bela Vista, estou aqui na rua Galileia com a Premium.
0: Ok, Nivaldo, valeu, obrigado pela sua participação. Olha aqui, Herreira, a nossa amiga Carla Siqueira, mandou para cá um áudio para a gente, umas fotos, foi 8 horas que ela mandou para cá, 8:06, de um congestionamento, né? No trânsito aqui, não sei se é lá no aquelas mudanças que tivemos lá no Choque ali, Centenário, será que é? Ou foi algum acidente, hein, Carla?
2: Bom dia, Natanael.
0: Bom dia.
2: Aqui na Taíde teve, a imprudência dos motoristas continuam saindo das ruas aqui do Gabriele Magazine, atravessando a Avenida Taíde teve. Um tumulto de carro, de moto,
0: dá pra perceber
2: de uma
0: aí, viu?
2: Rua para outra,
0: confusão
2: querendo passar
0: danada.
2: Na avenida.
0: Carro tá atravessado.
2: Chega a causar um acidente e não tem uma fiscalização, porque é proibido. Ele tem que entrar na avenida e procurar entrar na rua que ele quer entrar. Não tá ultrapassando a avenida, colocando em risco os carros e as motos que pela avenida até de teve trafegam. Então, assim, vamos pedir às autoridades para estar aqui nesse pedaço aqui do Gabriele Magazine, aqui do Bar do Animal, que é os carros tentando atravessar a avenida e causando um tumulto grande, tá? Bom dia a todos.
0: Bom dia, Carla. Pois é, rapaz, tem que ter organização no trânsito, tem que ter fiscalização no trânsito. Boa Vista está crescendo, a frota de veículos também cresce. Hoje tem famílias aqui que tem o quê? 4, 5 carros? Esposa, marido, filhos, enfim. Pelo menos há 3 carros, né? Dependendo, tem mais, inclusive. Então, o trânsito cada vez mais ficando, aumentando o fluxo aqui na capital, se não tiver organização por parte dos próprios motoristas e também por parte das nossas autoridades, vai vir o trânsito vir uma bagunça. Aí, daqui a pouco, a gente vai transformar o trânsito aqui de Boa Vista como lá na Índia, como em Bangladesh, né? Que é aquela bagunça toda lá. Pois é, essas fotos aqui enviadas pela Carla, tá quase igual, né? Carro indo daqui, outro atravessando ali no meio e tudo. Rapaz, isso é na Taíde teve, hein? Uma das principais avenidas aqui da nossa capital, que liga aí lá a zona oeste toda ali até aqui o centro da cidade. Bom dia, já na escuta, já tomou o café? Ainda não, Juquinha, não tomei. Vamos já fazer um intervalo aqui na Herreira para provar ali o café. Mas o café mesmo com alguma coisa aí, uma merenda, é só 9:30. E hoje eu não trouxe foi nada. Rapaz, ele tinha mandado uma foto aqui que ele tirou. Foi quando, hein? Foi ontem, né, Herreira? Não, foi domingo, né? Aqui. Ah, ele mandou uma foto que ele tirou, o Juquinha, é o Juquinha lá do Caimbé. ele tirou uma foto com os dois senadores eleitos aqui de Roraima, né? O Nicolete e a Tereza Surita. Acho que isso aí foi no aeroporto, né? Tem cara de ser no aeroporto ali. Mas foi domingo, foi em algum canto aqui. Valeu, Juquinha, nosso amigo Juquinha lá do Caimbé. Olha, falando aqui em eleição, falando em candidatos eleitos, ontem eu cometi até aqui um erro, né? Um equívoco ontem aqui, que eu falei que não teríamos representantes femininas, né? No Congresso. Não teremos na Câmara a partir do ano que vem, né? Representação feminina na Câmara nós não teremos. Só homens foram aí eleitos. Nós ainda teremos até o final do ano a deputada Helena. Mas a partir do ano que vem a Câmara não terá aqui, pelo menos de Roraima, uma representante feminina. Mas nós teremos uma representante mulher no Senado, que é a Tereza Surita, eleita senadora neste domingo, agora dia 4 de outubro. Tá? Então no Senado nós teremos. Ontem eu disse que nós não teríamos, né? Cometi esse equívoco aqui. Eu aproveito também a oportunidade para dizer que era para a senadora eleita Tereza Surita está conosco aqui na semana, mas ela inclusive soube pela sua assessoria que ela teve que fazer uma viagem a Brasília, mas em breve estará aqui na Rádio Folha concedendo entrevista. Mas aqui eu quero também, ontem eu cometi um outro equívoco e vou aqui fazer esse esclarecimento. Acho que foi durante a entrevista ali que eu falei que seria a primeira vez, né, que teríamos aí um convênio ou uma parceria prefeitura-governo com a eleição, né, do Arthur e o Zeituni ali na prefeitura, todos do mesmo grupo. Nós já tivemos uma parceria entre governo e prefeitura em 2013, se não me engano, quando assumiu aqui o governo o José de Anchieta Júnior, falecido já, governador José de Anchieta, e quem era prefeita era a Tereza Surita. Boa Vista ali passava por um momento com suas finanças comprometidas, as ruas tomadas aí por buracos, então fizeram um convênio ali, governo e prefeitura. Tá? O governo Anchieta, comandado pelo José de Anchieta, e a prefeitura pela então prefeita Tereza Surita. Foi aquele convênio para asfaltar, né, ruas aqui na cidade, foram 200 quilômetros aí de pavimentação, enfim, para melhorar ali as ruas da nossa cidade, as ruas e avenidas aqui da capital. Então, tivemos ali essa parceria, que foi até o final do mandato, inclusive, até o final daquele mandato. Tá? Então, em relação aí a trabalho conjunto aqui para a capital, tivemos essa parceria, tá, entre governo e prefeitura, lá em 2013, começando ali em 2013. Então não será a primeira vez que teremos também esse convênio, governo e prefeitura trabalhando juntos aqui pela capital. Né? Mas em relação a grupos, né, ao mesmo grupo, no governo e na prefeitura, aí pela história é a primeira vez, né? Agora 9 horas em ponto, intervalo aqui no Bom Dia, já eu volto trazendo mais informação. Não sai daí, não desliga o rádio, continue na live, comentando, compartilhando, deixando o like, que eu volto rapidinho já com a nossa última parte aqui do Bom Dia 100.3, trazendo mais participações também aqui dos nossos ouvintes. Ainda tem muitas participações aqui, tá? Meu amigo, tá, o WhatsApp aqui bomba todo dia, viu? Os ouvintes, muitos vão ficar chateados comigo, que provavelmente hoje também não vai dar tempo. Eu aproveito logo antes do intervalo rapidinho, deixa eu chamar aqui uns dois áudios aqui para já ir diminuindo aqui. Nosso amigo Josué Cavalcante, tudo bem, Cavalcante? Bom dia, meu caro.
3: Bom dia, Natanael. Josué Cavalcante.
0: Grande
3: é Josué. Só uma informação, o sinal lá do TRE ali, né? Ele não está funcionando, ele lá está um Deus nos acuda. Passei lá, estava cada um por si, Deus por todos.
0: Com a Getúlio Vargas, tá? Né?
3: Hoje a pequena participação, porque a patroa chegou de Manaus, foi para Manaus voltar, chegou, fui buscar, agora indo para casa.
0: Tá certo, tem que curtir
3: a
0: família.
3: Bom dia a todos os ouvintes da 100.3, Rádio das Pessoas que Amam Roraima.
0: Valeu, obrigado, meu amigo Josué Cavalcante. Ele que tem feito um trabalho aí também, né? Tá entrevistando aí, tá fazendo algumas matérias, ele manda aqui pra gente também. Valeu, viu, Cavalcante? Ele aproveitou aqui a vinda do deputado federal Nicolete, senador eleito, nesse domingo agora, e veio entrevistar aí na frente da rádio o senador eleito Nicolete. Acompanhei o vídeo. Foi legal, viu, o Josué? Continue aí, continue, viu? Continue. Eu gosto de pessoas que lutam por aquilo que querem. E que são esforçadas. Vamos lá. Roberto foi no rio Mucajaí, aquele 30 quilômetros aí, ó, que ele pegou esses peixes todos aqui, o José. Rio Mucajaí. André Luiz, bom dia, André.
4: Bom dia, Natanael. Pois é, Natanael, os intocáveis do Supremo agora querem anistia, Natanael, pelo amor de Deus. Eita, só misericórdia mesmo, Natanael. Não haverá anistia para esses ditadores, vão ser impeachmados e presos.
0: É, olha aí. Bem, vamos para o intervalo, já eu volto.

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18: Nove horas, nove minutos, de volta com um Bom Dia aqui pela Folha FM 100.3. Tudo bem com você? Como é que tá? Voltando aqui nesse último bloco, nessa última parte do Bom Dia. O incêndio provocado por uma carreta bitrem carregada de combustível deixou o Roraima em uma situação de risco para o fornecimento de energia elétrica durante os últimos dias. Olha, o acidente ocorreu na madrugada do dia 1º de outubro dentro da reserva indígena Waimiri Atruari e atingiu um dos circuitos da linha de transmissão responsável pelo atendimento aqui ao estado. Segundo informações repassadas aqui à reportagem, o motorista conseguiu desacopiar o tanque que havia pegado fogo e deixou o local para evitar que as chamas atingissem ali o segundo compartimento da carreta. Não houve registro de vítimas. O incêndio, no entanto, atingiu um dos circuitos da linha de transmissão, que passou a operar com apenas um circuito. Equipes aí da Axia Energia trabalham desde o dia do acidente na recuperação da estrutura. A previsão de conclusão do serviço é para esta quarta-feira, dia 7, às 6 horas da tarde. Então a previsão é para hoje. De acordo com um especialista ouvido aqui pela reportagem, o fato de a linha contar com dois circuitos foi determinante para evitar uma situação mais grave. Imagina se não fossem dois, né? Roraima estaria sem energia elétrica desde o dia 1º. Olha, a ocorrência atingiu um dos circuitos, permitindo que o outro permanecesse em operação e mantivesse ali o atendimento ao estado. Imagina o caos que estaria, né? Imagina, a avaliação é de que caso as chamas tivessem atingido o circuito que permaneceu funcionando, Roraima poderia ter ficado isolado do sistema de transmissão a partir do dia do acidente. Nesse cenário, a geração própria disponível no estado não seria suficiente para atender toda a demanda. O risco ganhou ainda mais relevância porque o acidente ocorreu 3 dias antes das eleições gerais, realizadas no domingo. Então já implicaria também aí nessa situação. Uma eventual interrupção no fornecimento poderia afetar serviços essenciais e estruturas utilizadas durante a votação e a apuração dos resultados. Agora eu pergunto, será que atingiu lá a apuração do TSE, né, para presidente da República, que ficou parado ali cerca de 50 minutos, gerando narrativas, gerando desconfianças? 9 horas 12 minutos agora. Bom dia, Natanael. Não posso dizer onde moro, mas as obras aqui estão suspensas. Ninguém veio trabalhar nas máquinas ontem nem hoje. Máquinas paradas. Os próprios funcionários disseram que a obra dependeria da eleição de domingo. Xiii, rapaz. O ouvinte está dizendo aqui, mandando um recado ao governador. Perdeu, mas deixa as obras terminarem. Assim só piora a sua situação como parlamentar, diz aqui o ouvinte. Aí mandou uma foto de uma obra parada, de uma máquina que está parada aí. As obras suspensas, não sei bem onde é. Pelo menos o município, tem que citar, pelo menos o município, não é não? Onde é isso aí? Qual é a região? Pelo menos, a gente resguarda a identidade do ouvinte, né, que prefere não se identificar, do morador, mas diz pelo menos onde é, rapaz. qual é a região. Bom dia, Natanael. Dê um alô para todos aqui no Bonfim, da Secretaria de Saúde. Quem fala é o Maurício Mecânico. Tudo bem, Maurício? Bom dia, meu caro. Meu abraço aí para todos na Secretaria de Saúde no município do Bonfim, ouvindo aqui a gente. É, Natanael, o negócio mudou. Parece que não vai ter jeito pro Moraes, pro Dino e pro Gilmar. É o cabelo. Mito dos placares. Tudo bem, Mito?
19: Bom dia, meu amigo Natanael. Bom dia, aos queridos ouvintes da Rádio Folha. Que Deus abençoe o dia de todos. Natanael, eu queria fazer um questionamento, uma pergunta para a Prefeitura Municipal de Boa Vista. Eu queria que eles me respondessem o porquê. Por que que as ruas que já têm pavimento aqui na cidade estão recebendo asfalto novo? O recapeamento que eles falam, né? Enquanto isso, aqui no Jardim Equatorial, nas divisas entre Jardim Equatorial e Senador Olho Campo, nós temos ruas, inclusive, que já tem drenagem, já tem esgoto. Tá faltando só, prefeito, tá faltando só o asfalto. Só tá faltando o asfalto chegar aqui, prefeito. Pra gente acabar com o sofrimento dessas pessoas que moram aqui nessas ruas, porque no inverno é lama, no verão é poeira. E aí, será que o voto dessas pessoas que moram aqui, prefeito, será que o voto delas importa menos do que o voto dessas pessoas que moram aí, do meio da cidade pra cima? Porque eu acho que o voto é igual. É tão igual, prefeito, que teve candidato vindo aqui nessas ruas aqui fazer campanha. Fazer videozinho de campanha, mostrando as ruas sem asfalto. Que no mandato deles, o asfalto vai chegar. Só que já tem uns 4 ou 5 mandatos de candidato a deputado e a vereador que vieram aqui fazer videozinho de campanha. E até hoje isso é promessa. E eu acho que eles não estão arrumando para essa promessa se perpetuar durante os anos e continuar sendo usada como ferramenta de promessa de campanha. Então, prefeito, vamos olhar para os bairros mais afastados do centro. Só falta o asfalto, prefeito. Só isso. Em vez de gastar asfalto onde já tem, promove uma vida melhor para essas pessoas que moram aqui na divisa do Equatorial com o Senador do Campo. Esse tipo de cobrança que era para fazer eram os vereadores, que não trabalham aqui em Boa Vista. Vereador não trabalha aqui em Boa Vista. E é isso aí, Natanael. Um forte abraço a todos, que todos tenham um ótimo dia. Deus abençoe.
18: Estavam focados aí na campanha, né, Mito? Bora ver se agora teremos mais a vontade aí dos nossos parlamentares nessas questões aí, nessas cobranças. Mas a população pode cobrar sim. Acho que às vezes até aqui as cobranças, né, feitas pela população, elas surtem mais efeito, inclusive, mais efeito ainda. E aqui nós temos esse espaço democrático, onde o ouvinte pode fazer as suas reivindicações. E aqui juntos, né, nós cobramos e cobraremos sempre das autoridades competentes a solução para esses problemas que afetam aqui a nossa cidade, o nosso estado. Bom dia, Natanael. Isso aí é que ele está fazendo, o Xandão se chama aquele negócio na mão. Ele está com medinho, é o Tony do aplicativo. Tudo bem, Tony? Bom dia. O Tarcísio Nascimento. Oi, Tarcísio.
20: Bom dia, meu amigo Natanael.
18: Tem muita mensagem.
20: Natanael, depois de domingo, né? O nosso ditador de toga aí, Alexandre de Moraes, ficou tão bonzinho, tão humanitário, né? Autorizou o semiaberto com a Débora do Batom, arquivou os inquéritos contra Alan dos Santos e Oswaldo Eustáquio.
18: Sim, sim.
20: Né? E já pediu para a PGR, que já autorizou, né, o Flávio a visitar o Jair Bolsonaro, né, na prisão domiciliar. Nossa, ficou tão bozinho em 3 dias, né? O que será que aconteceu? Né? Até o...

0: O Temer, que foi quem indicou ele, já gravou vídeo declarando apoio ao Flávio Bolsonaro, né? Rapaz, será que eles tão, já estão prevendo alguma coisa que a gente não tá sabendo?
1: Valeu, Tarcísio. Delmira, bom dia, tudo bem, Delmira? Bom dia, Natanael. Manda um alôzão pro meu sogro Zé Buxim, lá no Pedra Pintada. Alô, seu Zé Buxim, tudo bem? Ligado em vocês sempre, assina o Carlos Bigode. Valeu, Carlos. Obrigado aí pela sua participação. Raimundo. Olá, Raimundo.
2: Ô, Natanael, bom dia, meu amigo.
1: Bom dia.
2: Rapaz, que show que a Folha deu, né? Eu não assisti muito, Natanael, mas eu sei que é bom. A Folha tá show desse negócio, né? Transmitão. Mas, Natanael, deixa eu só te falar uma coisa. O que tá acontecendo agora com o Supremo, que eles estão mudando água com vinho? Me explica isso aí.
1: Não sei.
2: Não se surpreenda, Natanael, se daqui antes do dia 25 o Bolsonaro estiver solto. Pra acompanhar, se Deus quiser, a vitória do Flávio. Não se surpreenda. De repente eles estão igual manteiga, né? Absolvendo, soltando. A Débora já tá em casa. É, a sentença lá do cara que tá do vice, do candidato a vice, né? Não se surpreenda se eles soltarem o Bolsonaro, viu? Imagina que o Flávio ganhou só a primeira parte, né? O primeiro turno. Imagina se ele ganhar a presidência, como é que esse Supremo não vai ficar? Tomara que eles amoleçam mesmo, volte atrás. É, tomara. Porque naquilo que foi injusto, meu amigo, tem que ser justo. Nenhuma injustiça fica impune diante de Deus, Natanael. Nenhuma, nenhuma. Isso é bíblico, está na palavra de Deus. Nenhuma impunidade fica impune diante de Deus. Mais tarde, camarada, a conta vem, como nós costumamos dizer. E desejo um bom dia para você aí, para todo mundo que está na escuta. A Folha ela alcança muito longe, ela vai no Baruana, ela vai no 55, por ali. Tem muita gente que está ouvindo. Que Deus abençoe, meu irmão. Bom trabalho aí, em nome de Jesus.
1: Obrigado, viu, Raimundo? Grande abraço. Olha, Raimundo, uma coisa eu te digo. Alexandre de Moraes não será presidente do Supremo Tribunal Federal. Não será presidente. Ou ele vai sair lá pelas vias mesmo do Supremo Tribunal Federal, que tem aquele julgamento, né, sobre a questão do envolvimento dele com Daniel Vorkaro, o Master, aquela coisa toda. Tivemos aquele julgamento, aquele que muita gente acompanhou e foi um desastre, né? Aquele julgamento, mas ainda teremos a continuidade para entender, para investigar a participação dele nesse escândalo aí do Master e a relação dele com Daniel Vorkaro. Se não for pelas vias lá do próprio Supremo, que ali os coleguinhas costumam passar mão na cabeça, né? Como tem o Gilmar Mendes que está o defendendo, como tem o Dino também, que está defendendo o Moraes, enfim. Se não for por lá, será pelo Senado, com essa nova composição que nós teremos no Senado a partir de 2027. Uma das duas, ou quem sabe até o Moraes, antes de acontecer qualquer uma dessas coisas aqui, ou o afastamento dele pelo Supremo, ou o impeachment, ele chegar e renunciar ao cargo de ministro da Suprema Corte. Ele não tem mais moral para ser ministro do Supremo Tribunal Federal, não. Ou uma coisa ou outra vai acontecer. Ele não será o presidente do Supremo Tribunal Federal, porque ano que vem sai o Edson Fachin. Aí o próximo é o Alexandre de Moraes para assumir a presidência da Suprema Corte. Imagina, ele só ministro. É o que é, foi o que foi aí nesses últimos anos, como o protagonista ali do Supremo Tribunal Federal, decidindo tudo. Imagina presidente do Supremo. Mas eu acho que essa sorte ele não vai ter. Só acho. Elizu. Eita, Elizu. 3 minutos, Elizu. Vamos acelerar no 2.0 aqui.
3: Amigos, ouvintes da Rádio Folha. Amigo Natanael, para você ver, né, Natanael, como nossa Suprema Corte e o alto imperiado do judiciário brasileiro, né, se confunde ou se auto-permite se confundir com um trabalho que para quando eles, na hora que eles vão assumir, são indicados, diz, precisa ter conhecimento jurídico e etc, etc, etc, etc. E aí assumem e esquecem o notório saber, conhecimento jurídico que tinham, os muitos diplomas e livros escritos, que se eles fossem ser julgados ou julgar de acordo com os livros que escreveram, tipo Alexandre de Moraes, o 8 de janeiro não existiria. As condenações do 8 de janeiro nunca teriam acontecido se o Alexandre de Moraes, que escreveu os próprios livros dele, tivesse julgado de acordo com o que ele acredita. E agora, só em verem o resultado do primeiro turno da eleição presidencial, começaram a voltar para dentro da garrafa. O gênio do mal começou a voltar para dentro da garrafa. Ou seja, o Supremo Tribunal agora está voltando para as suas atribuições, constitucionais. E isso é acenando para o novo presidente e os novos senadores que podem trazê-los para dentro da caixa, forçados, dizendo que estão dispostos a voltarem sozinhos para a caixa de onde tinham saído. Mas a pergunta que fica é: e como ficam as pessoas que foram prejudicadas, presas, escorraçadas, fugidas do país por essa perseguição, tipo Alan dos Santos e os outros que estão nos Estados Unidos, na Argentina, na Espanha? Esses refugiados ficam como? Como esse povo fica? Esses perseguidos políticos? Quem vai indenizá-los? Quem vai devolver a sua dignidade? Eu creio que quem deveria pagar indenizações para esse povo deveria ser os próprios julgadores que julgaram-nos erradamente. Porque se o procurador-geral hoje diz que não há elementos comprobatórios, então foram julgados sem nenhuma prova contundente. Valeu, Natanael. É o Brasil se libertando para a honra e glória de Deus e do povo brasileiro. Bom dia.
1: Ok, Elisu, obrigado aí pela sua participação. Vou colocar o Ivan aqui, o Ivan Brito. Agora o Ivan, ele já fala acelerado, né, Herrera? O Ivan. Aí tem que desacelerar.
4: Quarta-feira, Natanael, ótimo quarta-feira. Desejo uma boa sorte, uma semana assim, né? Quarta-feira, início de semana, né? Meio de semana, quarta-feira. Natanael aí com um programa Bom Dia, Roraima. Bom dia, Roraima. Doutor Natanael, todas as manhãs aí pela 100.3 Folha FM, a rádio das pessoas que ama Roraima. É que bom mesmo aí fazer o programa aí, bacana aí. E os ouvintes sempre gostando do seu programa aí todas as manhãs. Doutor Nael quer me falar, não, aí é muito conhecido aí, então as pessoas sempre curtem o programa do Doutor Nael aí na 100.3. É muito bom mesmo que as pessoas gostem de sempre curtir, como eu sempre gosto do programa do Doutor Nael. Doutor Nael, rapaz, é o cara que fala bem.
1: Valeu, Ivan, obrigado pela sua participação. Deixa eu ver aqui nosso amigo Lorival. Tem o vídeo dele aí, né, Herrera? Tá pronto o vídeo do Lorival Braga? Então vamos lá, que o Lorival sempre traz aqui pra gente informação, as matérias aqui que ele faz pra gente também, dá a contribuição dele aqui, ó, o nosso repórter ad hoc, como diz aqui o Dr. Getúlio. Vamos lá, é uma ponte.
5: Olá,
1: vamos ver onde
5: bom dia, gente.
1: Essa ponte tá
5: Estou
1: feia,
5: aqui nessa vicinal, que dá acesso à RR, que vai para o Taiano e
1: uma
5: também...
1: Uma vala na cabeceira, buracos aí nas madeiras...
5: E Mangueira, isso aqui é município de Alto Alegre. Só mostrar para vocês aqui essa condição dessa ponte de madeira que fica sobre esse pequeno igarapé. Olha aqui a condição.
1: Sem
5: dessa
1: condição
5: ponte
1: praticamente
5: aqui
1: de traficabilidade
5: já
1: aí.
5: Já aqui, já riou essa cabeça aqui, estão vendo aí, ó? Como é que tá aqui, ó? Aqui tá passando carreta carregada com peixe, com ração e outras coisas mais para essas fazendas aqui. Piscicultura, olha aqui, ó. Olha o perigo aqui, vocês estão vendo aqui, ó. Esse garapé aqui, não sei o nome dele, olha o perigo aqui, ó. Se vir pra cá, se enganchar o pneu de um carro aqui também quebra. E se pender pra cá, pra ver se ela aqui já quebrou. O que eu quero falar com isso? Eu quero pedir mais uma vez, a responsabilidade aqui é da Prefeitura de Alto Alegre. Aí sai na RR que sai sentido para a Vila do Taiano, por favor. Não tem como mais esperar aqui mais não, tá, gente? Não tem como. Aqui passa a carreta carregada, como eu estou repetindo aqui. Não tem como mais esperar por nada. É resolver a situação aqui, ó. Já para aí, já vai para a comunidade do Boqueirão, tá bom? Com a resposta, as nossas autoridades municipais. Eu pergunto, já fiz vários vídeos aqui nessa região, cobrando da prefeitura para ajeitar essas pontes. Nenhuma... ajeitou, até agora nenhuma. A prefeitura de Alto Alegre até agora não respondeu, não dá resposta se vai ajeitar ou não, tá bom? Tá pra despencar um carro aqui, tá bom?
1: Realmente, tá.
5: Tá resistado.
1: A iminência é disso, viu?
5: Braga Maiteiro, do município de Alto Alegre. Valeu, bom dia.
1: Bom dia, direto de Alto Alegre aí, é o Lorival Braga, trazendo informações dessa ponte, rapaz. Olha só a situação da ponte. As madeiras aí todas já quebradas, né, comprometidas. Uma ponte com a sua estrutura praticamente toda comprometida. Cabeceira lá também com um buraco. Tá afundando, tá arriando essa ponte. E tá difícil, viu? Cada vez mais de trafegar aí nessa localidade, lá no município de Alto Alegre. Ele mandou um áudio também aqui pra gente, vamos ouvir.
6: Bom dia, doutor Natanael Veiga.
1: Bom dia,
6: eu ouvi o programa. Bom dia, 100.3. Aqui é o Lourival Brado, mais retreio, estando aqui para o sul do estado. Doutor, eu passei um vídeo dessa ponte aí que ficou esse garapé, chama-se Garapé da Lontra. Semana passada eu passei um vídeo para você
1: Lontra.
6: De outra ponte, nessa mesma vicinal.
1: Eu
6: até pedi para a Prefeitura de Alto Alegre, que faça alguma coisa para essas vicinais. Essas pontes aí, tudo foi reivindicação nossa, E quem fez foi o governo passado. Eu até pedi meus colegas, se por aí precisar desse sinal aí, você não pode ir por aí, que seu caminhão carregado vai cair lá embaixo, tá bom? Vai ter que rodear lá pela comunidade, pela vida do Taiano. Só o que eu quero falar também, agora dessa justiça aí de Alexandre, né? Dando uma de bonzinho, querendo liberar, foi uma dificuldade, prenderam o cara, prenderam o ex-presidente, achando que ia prender o dedo das pessoas e a mente das pessoas. Olha o que aconteceu, né, meu amigo? A família do Bolsonaro voltaram pro poder. Eles acharam, o povo deu uma boa resposta. Eu até pedi pra essas camisas aí, que veste a camisa vermelha aí, essa rapaziada aí, que agora, meu amigo, a casa caiu, meu patrão. A casa caiu, tá? O cidadão perdeu quase em todo lugar. O sério cacique dele também não se reelegeu, tá bom? A família, Bolsonaro, voltaram pro poder. Se aquele filho dele que tá nos Estados Unidos, esse aqui também tinha se reelegido. Meu amigo, você pode prender a pessoa, mas você não prende a vontade do povo. Tome!
1: Ok, Lourival, José Carlos também tá por aqui, olha, mandou um vídeo, viu, o Herrera? Mandou um vídeo aqui pra gente, o Zé Carlos. Ele encaminhou aqui. Deixa eu ouvir o áudio dele enquanto tu prepara aí. Deixa eu ver qual é a situação aqui. Diz, uma empresária entrou em contato com o nosso portal na manhã desta terça para relatar que a Âmbar Energia realizou corte do fornecimento de energia da empresa dela, de uma gráfica, né, em Mucajaí, no interior do estado, enquanto máquinas e computadores estavam em funcionamento. Qual é o portal, hein? Tem que falar aqui, né? Enfim. Mas deixa eu ouvir o áudio aqui rapidinho, Herrera. Deixa eu ouvir o áudio aqui e ver essa outra situação, essa outra informação que ele passou aqui embaixo.
7: Folha, especialmente a Rádio Folha, entendeu? Nós também não sei se a senadora eleita, Tereza Surita, estará no seu programa. Não sei se ela foi convidada, mas desde já...
1: Foi convidada, mas foi para Brasília,
7: não,
1: viu?
7: Não, mas assessoria, alguém próximo a ela deve estar ouvindo a Rádio Folha. Ela que não nos decepcione, tá? Isso é um recado para a senadora eleita, Tereza Surita. Sei que muitas promessas mirabolantes, como abrir uma estrada da 210 ao Pará, isso não existe, entendeu? Isso é fantasia, isso não existe. Não asfalto nem a 319, mas abrir uma estrada do Caroeb ao Pará, tá? Fica um aviso para a senadora Tereza, ela que não nos decepcione. Foi dado um voto de confiança. E 8 anos demora, mas um dia chega, né, Débora? Fica este aviso à senadora Tereza Surita. Não decepcione a população de Boa Vista. Entendeu? Demos essa oportunidade e você que pise direitinho, tá bom? Senão você, na próxima você dança.
1: Aí o Zé Carlos. Olha, atenção, polícia, manda aqui. Na rua Edson Castro, no bairro Liberdade, a droga está rolando solta. Os moradores não sabem mais o que fazer. Os vagabundos usam droga e vendem à vontade. Tá aí, alô, polícia. Polícia Militar fazer mais rondas aí pela rua Edson Castro, lá no bairro Liberdade, onde moradores estão denunciando aí o consumo e venda de drogas, principalmente à noite, ali de madrugada. Dá uma passada por lá. O negócio tá feio, os moradores já não sabem mais o que fazer, hein? Tá dado o recado. Bom dia, Natanael. O esperto foi o Messias que saiu antes, senão seria mais um. O povo não esquece, é o Leonardo Volpe. Bem, aqui a Vanja, rapaz. Bom dia, Natanael. Vamos tomar café? Café bom. Tem o quê? Tapioquinha, beiju, né, de tapioca. Tem cuscuz, tem ovo e o cafezinho lá. Tá bom, esse café tá bom. Eu ia pegar a tapioca, um beijo de tapioca. Bom dia, Natanael. As máquinas paradas é na Vicinal 10 do Paredão Alto Alegre. Tem 3 pontes lá para serem feitas também. Olha aí, ouvinte aqui denunciando que tem máquinas do governo paradas em Alto Alegre, Paredão, Vicinal 10. Tem 3 pontes lá para serem feitas, hein? Então, para lá também tem máquinas paradas. Não voltaram ainda a funcionar. Manda para mim aqui essa denúncia aqui e também o contato, por favor, tá bom, Herrera?
8: Bom Bom dia, Natanael.
1: Oi, vamos, Graça.
8: Governador aí,
1: Graça
8: uma ajuda
1: Correia.
8: Pela CAE. Vamos trocar os diretores de lá, o presidente, nesses últimos dias, para ver se a gente tem uma melhora. Um bom dia, abraço.
1: A Graça quer demitir o presidente da CAE. Bem, não dá mais tempo, André Luiz. É mesmo, André Luiz. André Luiz aqui, bom dia, Natanael. Já contando com o ovo na galinha? Não, a gente tem que esperar, né, o resultado das urnas no segundo turno. Mas, evidentemente, que quem é da ala bolsonarista está confiante, né, de que, principalmente o que aconteceu agora no primeiro turno. Ninguém imaginava que o Flávio fosse terminar o primeiro turno na frente do Lula. Antônio Santos, bom dia, Antônio Santos. Tá ligado com a gente? Tudo bem?
9: Como tá acontecendo lá com o Xandão? Xandão, com esses ministros lá. O senhor vê como Deus é maior. O que vai acontecer com eles é que eles vão entrar na cadeia. Agora estão tudo pianinho, senhor Antônio. O senhor tá vendo? Antônio Santos, bairro 370.
1: Valeu, Antônio. Um abraço. Obrigado pela sua companhia. Bom dia, Natanael. Ótima semana para todos nós. É o Adelino, né? Tudo bem, Adelino? Bom dia. Tá ligado aqui já nesse finalzinho. Tá digitando ainda aqui, não sei o que é. Vamos lá, rápido, que temos que encerrar aqui. Vamos lá. Cadê? Oi, a Creuza aqui. Bom dia, Creuza. Manda um abraço para Leidila da Pirilândia. Alô, Leidila, tudo bem? Tá na Pirilândia, município de Mucajaí. Um abraço. É a Adelino aqui participando com a gente. Aí, a Arthur Lucas, tudo bem? Manda para mim também essa aqui e o contato, tá bom? Ferreira, mais uma aqui, ó. Romualdo, deixa eu ouvir o Romualdo aqui para a gente finalizar.
10: Sim, a minha opinião aqui é sem partidarismo político. O que eu vi, né, então podemos ver, que nós não temos um país ainda, o país ainda não é soberania de direito. Nós temos aí uma eleição muito cerrada, né, que ainda tudo pode acontecer, né, mas eu vejo assim que chega o momento realmente da direita já governar. Porque até agora nós tivemos assim, o governo da direita só mesmo pegando no papel, né. A gente tem que assumir mesmo, né? Que teve o Bolsonaro aí, mas não conseguiu se reeleger. E agora já chegou o momento mesmo de a direita tomar conta para ver se realmente é tudo isso, né? O que a gente espera, né? No país, essa mudança, né? Vai acontecer mesmo, tá bom? Então acho que chegou o momento, né, de tomar frente para não ficar só no papel, porque no papel é uma coisa, né? Na prática, talvez pode ser outra, mas a gente torce que dê certo. Tá bom, tranquilo?
11: Natanael, bom dia. Aqui é o Cowboy Operador, diretamente de Barcarena, Pará.
1: Fala, Cowboy.
11: 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Doutor Daniel, que é o atual...
1: Foi eleito, né, no primeiro turno.
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11: 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Um abraço aí,
1: Manoel. Olha, 9:34, valeu, Cowboy, está em Barcarena, no Pará, no meu estado do Pará. Olha, o governo federal informou, aliás, que já pediu o bloqueio de 13.241 sites ilegais de apostas desde o dia 25 de setembro, quando as bets foram proibidas no país. No mesmo período, também foram solicitadas remoções de milhares de páginas e perfis em redes sociais. 9:35, finalizando por aqui esta edição. Alô, Demas Santos, bom dia. Tá vindo aí o É Show com Evelyn Campos. Meio-dia tem Jornal da 100.3. E amanhã a gente volta por aqui com mais uma edição do nosso Bom Dia. Tchau.

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5: E aí, beberes! Bom dia! Sejam bem-vindos ao E-Show, que tá entrando no ar, sim, já tá no ar, pra você aqui na Rádio das Pessoas que Amam Roraima, comigo, sim, Evelyn Campos, dia 7 de outubro de 2000 e... Meu Jesus do céu, 2026, 2 meses só pra acabar o ano. Eu já estou vendo muita gente empolgada, já pensando em receitas para o final de ano. Tem gente que já está no Natal, gente. A gente precisa reconhecer tudo isso. Porém, hoje, dia 7, é o aniversário da minha comadre, minha madrinha, outra madrinha das minhas meninas, a Dina, que está fazendo mais um aninho de vida. Oi, feliz aniversário, Malibrena Rochada. E também hoje é o Dia Nacional do Compositor. Ah, posso viajar hoje! Também é dia de Nossa Senhora do Rosário e Dia Internacional do Trabalho Decente. Olha que massa! Se você se sente que tem um trabalho decente, hoje é seu dia. Olha, é umas viagens. Eu fico assim, sabe? Aí às vezes eu me pergunto, será que é verdade? Uma coisa é fato, no folhabv.com.br é verdade mesmo, só você acessar aí pra tu ver, não tem dúvida ali, ali é tudo certificado. É porque não trabalhamos com fake news. Pra quê? Não? Inclusive tem matérias quentinhas aqui, ó. Ah, e claro que eu vou estar trazendo pra vocês logo mais. Ainda são 9h46, estamos começando bem bonitamente esta quarta-feira. Então, pra você quartar com a gente, anota nosso WhatsApp aí, 991-15-2155, 991-15-2155, é o número do poder. É, pra valer o negócio aqui, manda mensagem, escolhe teu som, vamos quartar. Olha, a gente tem o sotaque mesmo, sabe? Eu achava que nós de Roraima não tínhamos sotaque até eu cruzar a linha ali, descer um pouquinho ali pro Brasil. Nossa, que sotaque é esse? A gente tem um sotaque muito bonito, viu? Nós aqui temos que nos orgulhar muito mesmo. Falando nisso, então, ó, tudo organizado. Falando nisso, tem nosso momento zen hoje, viu? Ha, tu não escapa dessa. Não tem como escapar. Vamos nos alinhar com o universo.

Eu e você, eu e você, você e eu. Tantinho! Não, não! Enquanto isso, a gente vai estar numa trilha sonora aí, especializada, feita somente pro dia de hoje. E se você tá afim de somar com isso aí, é a Rocha ou não, meu bem? É só mandar mensagem aí. E hoje a gente começa com essa... Ai, gente, esse feat foi um feat que quebrou a minha cara. Quando saiu essa música do Coldplay, Him for the Weekend? Caramba, que clipe legal na Índia. Aquelas cores, uma balada indiana. Falei, caramba, o Coldplay deve ter arrasado nessa. E arrasou mesmo. Agora, eu esperando que a Beyoncé ia fazer um featzão, assim, tipo assim, cantar uns 2 minutos, ou pelo menos 1 minuto e 30. A contribuição na música foi, assim, acho que mais, assim, de produção mesmo ali. E a música não deixa de ter uma melodia legal, uma harmonia bacana. Mas eu juro que eu fiquei esperando lá, na primeira vez que eu ouvi. Cadê a Beyoncé? Não vai cantar mais? Cadê? Sabe? Mas ela é uma música linda, que é Him for the Weekend. É uma mensagem muito bacana. E a gente começa o programa com ela. Ah, vamos embora? Então vamos embora mesmo, porque aqui, ó, é música boa pra você toda hora.

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3: 9:59.
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rolê perfeito, sempre tem, né? Aqui pra você, deixa eu mandar um cheiro pros nossos ouvintes. Nanã. Mandar um cheiro aqui, ó, pra minha querida, pro cowboy operador, pro Antoniel, pra Dona Ivone. Pra você que tá aí do outro lado, tímido ou tímida, manda mensagem, gata. Bora curtir o dia de hoje. Olha aí, quarta-feira. E ó só, olha que legal. Tô dando rolê aqui no Folha BV, claro, pra me atualizar e você também. Muitas notícias bacanas. Tem aí sobre vacinação. Vamos falar de saúde. O aumento de casos nos Estados Unidos e em outros países nas Américas alerta para o risco de novos registros no Brasil. Então, a vacinação é a principal estratégia para conter o avanço do sarampo. Tu tá vacinado? Já deu uma olhada aí no seu cartãozinho de vacina? Pois é, a gente é de ficar adulto, tem um monte de coisa pra resolver, né? Mas se vacinar também faz parte, quer cuidar da nossa saúde. Então, tem uma matéria muito legal aqui no Folha BV da Raíza, dando dicas pra você evitar, né? Dá uma olhadinha aí na sua carteirinha de vacinação, vê se tá tudo ok, se tá faltando alguma coisa, qualquer coisa. Corre no postinho. Porque, querida, o que você vai fazer? Eu, inclusive, tenho até que resolver mesmo a minha situação. Faz um tempo que eu não vou no postinho pra ver minhas vacinas. É, eu acho bom, é justo. Vamos falar de artesanato? Tem um evento gratuito que promove tarde com oficina de macramê. Ai, gente, é muito legal o macramê, gente. Sabe como é que é? Você pega ali umas linhas mais grossas, tipo um barbante. Aí você vai trançando de uma maneira que vai fazendo figuras lindas, geométricas, assim, uma coisa incrível. É uma arte maravilhosa. E... ó, tem até uma dica aqui, ó. O macramê é uma técnica artesanal manual, que é criar tramas e nós e desenhos geométricos, né? Como eu falei. Utilizando fios, cordas, cruzadas. Ai, gente, é muito lindo. Se você quer saber disso e muito mais, acessa aí folhabv.com.br, que tem essas notícias. Tem notícias sobre, ó, como tá rolando aí todos os trâmites políticos depois dessas eleições. Tudo, tudo, tudo. Se informar, é lá no Folha BV. Corre lá, bebê! A gente vai agora com Wesley Rico Rado. Sinto muito. Ah.

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0: valeu, Matheus Calmas, Simone Mendes.
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2: 10h59.
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9: Cinco. 11:04 da manhã. Esse é o nosso momento Zen que tá entrando no ar. 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

Vamos lá, deixa eu conversar aqui com vocês hoje, que as energias estão bem. Hoje é dia 7 de outubro. E vamos lembrar do que é essencial para encerrar alguns ciclos, vamos dizer assim. Hoje o céu vai pedir muito jogo de cintura da gente. Por isso, evitar confusão, evitar mal entendido é lei para hoje. A lua tá minguante em Virgem e o sol em Libra. E esse alinhamento intenso entre Escorpião, Leão, Áries, Gêmeos, tudo misturado, né, no nosso mapa, mostra um dia em que sentimentos, desejos e decisões podem

0: aparecer de formas muito sutis, viu? Às vezes, nem percebemos o quanto certas vontades acabam conduzindo nossas escolhas. Ai, pesado. E a numerologia do 9 reforça os encerramentos. Aprendizados, apego. É o conselho do dia que mostra que tudo chega a um limite. E a gente pode escolher se desfazer de algumas coisas que não fazem sentido para nós naturalmente, tranquilamente. Não é preciso resolver tudo, mas é importante perceber aquilo que já não merece ocupar espaço. E vale refletir. O que merece teu cuidado agora? A tua atenção? O que já pode ser encerrado com mais maturidade na tua vida? Você tá cuidando do teu jardim direito ou tá só olhando pro do vizinho? Cuidar de você mesmo é uma obrigação. E saber aonde não colocar mais a energia é uma grande lição também. Por isso, né? É aquela velha história, saber aonde você vai querer gastar suas energias, né? O que você tem de melhor para oferecer, ou às vezes aquilo que você nem tem de tão bom assim. Aqui a gente trabalha com as energias dos dois lados, pra gente entender que nós somos seres humanos. Nós temos picos de tranquilidade e de raiva. Se algo tirar você do sério hoje, por isso que eu digo, a sua obrigação é desviar que nem um raio de problema. Ah, mas é bom apontar o dedo na cara, falar as coisas nas caras da pessoa. Rapaz, é bom só na hora da discussão, porque depois quando você bota a mão na consciência, não compensa. Então hoje é um dia pra gente não se desgastar à toa. Cuidar mais das nossas emoções, porque a gente vem aí de um passado, né? De vários legados que desconsideraram qualquer tipo de afeto. Por isso a gente lida com várias questões sociais que precisa de muita empatia. E olha que eu tô falando só no momento zen. Imagina se eu fosse abranger todos os temas aqui. Por isso, meus bens, né? Mais uma vez vou lembrá-los. Não tomem o zodíaco, o astral, como religião. Religião é apenas um caminho, né? Métodos abençoados, vamos dizer assim, para que a gente chegue mais pertinho de Deus. Entenda os passos de Jesus Cristo. Cada um por uma vertente, por um olhar diferente. E o zodíaco nada mais é do que algo criado por Deus. Deus criou as estrelas, as constelações, e criou a mandala astrológica no céu. Então, se Deus permite ter esses guardiões no nosso universo, alguma coisa eles têm para ensinar a gente, que é essa parte do autoconhecimento. E todos os dias a gente martela isso na consciência de vocês no nosso momento zen. Logo, às 11h09, vamos fazer o nosso batidão, porque ainda tem muita música pra rolar. Sei que vocês gostam. Não, Marilete. Um cheiro aí pra Leninha, pro Valdir, pra Jéssica. Muito legal, viu? Valeu, Jéssica. Um beijo aí, Marilete. Vamos começar com o signo de Áries? Ai, pois bora. Olha, Áries, firmeza e liderança vão estar em destaque. Por isso, hoje, Áries, é dia de você assumir a responsabilidade com confiança, evitando transformar a organização em a necessidade, né? De controlar tudo. Vamos tomar cuidado com esse autoritarismo. Vamos pegar leve. Hoje a cor é branco ou vermelho? Touro. Clareza e discernimento são grandes aliados. Por isso, fale com objetividade, mas cuide para que sinceridade não se transforme em frieza, ok? Hoje a cor é violeta. E aí, Gêmeos? Sua sensibilidade e intuição estarão muito mais fortes. Nem tudo vai estar completamente claro, mas Vamos buscar evitar tirar conclusões precipitadas, observando melhor os sinais em sua volta. Por isso, a cor hoje, para dar sorte, é prata. Câncer. Sua energia pode oscilar entre confiança e cansaço, tá? Evite se cobrar para demonstrar força o tempo inteiro e respeite seus limites. Ai, ai, ai, Câncer, a cor pra hoje é bronze. Leão. O dia pede equilíbrio, responsabilidade e coerência. Escolha com consciência e procure agir de acordo com aquilo que considera justo. Hoje a cor é verde e claro. Virgem. Tome cuidado com pensamentos repetitivos e preocupação excessiva. Nem tudo aquilo que a mente imagina representa o que realmente está acontecendo. Olha lá, viu? A cor para hoje é cinza. Libra. Olha, Libra, hoje vocês estão lascados. Porque é o seguinte, por mais que o sol esteja em Libra, né? Quem tá fazendo aniversário hoje, ainda mais pra minha tia Dina, um beijo, tia. Aham, esconder ou se fechar, procure compreender melhor aquilo. É aquele tipo de pessoa que gosta de estar aí se fechando. Nananina, não. Agora o momento é acolher suas emoções, viu? E a cor que vai te favorecer hoje é azul petróleo. Olha lá, escorpião. Tu também, vamos tomar atento? Vamos evitar palavras impulsivas e tomar decisões assim no calor do momento. Égua. Vamos desacelerar um pouquinho para poupar desgastes importantes. Né? Vamos lá. A cor pra hoje é cinza escuro. Sagitário. Uma nova possibilidade pode começar a chamar a sua atenção. Se abra para aquilo que o presente oferece e não permaneça preso ou presa apenas ao que não aconteceu ainda. A cor para hoje é lilás. Capricórnio. Uma situação pode tocar pontos sensíveis. Acolha o que sente, mas evite transformar uma dor momentânea em uma verdade definitiva sobre sua vida. A cor é cinza claro. Aquário. Vamos tomar cuidado para não assumir responsabilidades demais ou até mesmo esquecer das próprias necessidades. Segurança também começa quando você respeita seus limites. Hoje a cor é verde musgo. E pra gente encerrar o momento zen com peixes. Vamos tomar cuidado, peixes, tomando decisões impulsivas ou caminhos iniciados sem planejamento. A liberdade também exige consciência sobre as consequências. É, vamos também tomar atento. A cor pra hoje é branco. E se você perdeu seu horóscopo, é só mandar mensagem no 991 15 2155 que eu reenvio pra você. A gente continua aqui na rádio que é a cara
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2: Paulo e Natan, Zé Neto e Cristiano, a parceria tá fechada.

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1: Só vou levar ela pra tocar nos paredão assim, ó. Padrinho.

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4: É, beberes, estou indo embora, porque a nossa quarta-feira se foi. Vamos nos preparar para quinta? Uhum. Amanhã vou dar uma leve ausentada, mas volto na sexta. Mas, calma, calma. Vai ter muito show para você, muita informação, muito mesmo. Inclusive nosso momento zen, tá bom? Fiquem agora com nossa área e as principais notícias do esporte. Fiquem com Deus também, viu? Até amanhã, tchau, tchau.
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6: Infelizmente sentiremos muita falta do Messi vestindo a camisa da seleção da Argentina. Ele que ainda tem um contrato com o Inter Miami e que ainda vai jogar pela Major Soccer League por um pouquinho mais de tempo. Mas é fato, esta finitude, ela incomoda, mas ela é, eu diria, inexplorável. Ou seja, você não consegue adiá-la, você não consegue evitá-la. E este é o bem maior que cada um de nós tem que carregar, a trajetória construída. E a de Lionel Messi não poderia ter sido, pelo menos pela seleção da Argentina, melhor, mais qualificada e, eu diria, até mais premiada. Hoje tem Internacional e Corinthians. Que momento! O Campeonato Brasileiro volta, data FIFA termina. Melhor cobertura do rádio esportivo do Brasil para Internacional e Corinthians aqui na
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6: E olha, o time gaúcho do Internacional tem um novo treinador, você sabe, Eduardo Batista. Do outro lado do muro, o Grêmio de Futebol Porto Alegrense, que também vive momento delicadíssimo dentro do Brasileirão, encontra um novo caminho. E este novo caminho tem nome e sobrenome: Renato Portaluppi, que fala pra você.
8: Foi fundamental, né? Porque a gente precisava treinar um pouco de tudo, em todos os setores, parte física, parte tática, parte técnica, treinador novo, grupo conhecendo o nosso trabalho, eu conhecendo alguns jogadores, algumas características de alguns jogadores que eu ainda não conhecia, conhecendo melhor os garotos da base. Então foi importante. É porque no momento que você tem um jogo atrás do outro, você não tem tempo para corrigir algumas coisas e as dificuldades são enormes. Mesmo assim, com 2 dias de trabalho, a gente conseguiu enfrentar o Palmeiras. Lógico que a gente precisava da vitória, mas foi importante aquele ponto também, porque esse ponto lá na frente vai fazer a diferença, justamente porque a gente não teve tempo para treinar. Então esses dias foram importantes, a gente fez bastante coisa, alguns dias nós treinamos em 2 períodos. E como eu te falei, a gente procurou trabalhar bastante a parte física, a parte técnica e a parte tática. Então foi importante, espero que o rendimento da equipe, já diante do Remo, seja ainda melhor do que aquela que foi contra o Palmeiras.
6: Bom, vale destacar que Renato Gaúcho é o melhor jogador e o maior treinador da história do Grêmio de Futebol Porto Alegrense. Então, se tem um nome que chega para tentar resolver esta grande questão e essa grande missão, que é o Grêmio não ser rebaixado para a Série B do Campeonato Brasileiro, esse é o de Renato Portaluppi, o Renato Gaúcho. Momento muito importante e já com 2 dias de treino, como o próprio Renato disse, o time já evoluiu e não é fácil você conquistar um empate diante do Palmeiras, que lutava muito pela vitória, que queria muito os 3 pontos, porque sabia que o Flamengo estaria à frente e que um empate contra o Grêmio pouco ou nada adiantaria, pouco ou nada resolveria para o Palmeiras antes dessa paralisação pela data FIFA. Então, era um Palmeiras com muito apetite, um Palmeiras com muita busca, um Palmeiras que fez o time do Grêmio saber sofrer, e o Renato, mostrando uma evolução, inclusive profissional, conseguiu fazer com que o time tivesse organização e qualidade para saber sofrer o período que precisou, e boas estocadas para colocar o Palmeiras em risco quando o Grêmio tinha o contra-ataque a seu favor. Renato, que todo mundo sabe, eu sei que ele é um cara que controla muito o vestiário, que tem muita capacidade de controle sobre os jogadores e sobre o seu vestiário, mas eu particularmente sempre achei o Renato pouco acadêmico, o Renato pouco preparado em termos de estudo futebolístico para poder aproveitar estas modernidades que o futebol hoje apresenta, estas ferramentas importantes que o futebol hoje apresenta, como análise de desempenho, estatística, para que você possa ter observação sobre os números e, em cima desta observação, conseguir melhores resultados e aplicar estas observações no seu cotidiano, nos seus treinamentos. Isso é um acadêmico que cada vez mais vai ser exigido do treinador, mas é fato.

0: É uma Espanha coletivamente forte, sim, mas é uma Espanha que tem, nesse momento, o melhor jogador do mundo, Lamine Yamal. É uma Espanha que tem o meio-campo dos sonhos, com Pedri e Rodri. Então, essa história de que a Espanha é coletiva muito forte, ela é verdade, ela é verdadeira, mas a Espanha é coletivamente forte, mas individualmente também muito qualificada. Alô, Luis de la Fuente, é você.
1: Estoy orgulloso por muchos motivos de estos jugadores. Tengo motivos para estar hablando y no terminar. Y terminar la rueda de prensa, sí, agradeciéndoles todo
2: su empeño. Tengo orgullo de esos jugadores por muchos motivos. Motivos que yo podría ficar listando aquí sin parar. Yo agradezco todo el empeño, la dedicación, el comportamiento, la actitud y el talento deles. Es un time que merece todos los agradecimientos. Sabíamos exactamente cómo el adversario jugaría. No podría ser diferente. Mas soubermos ler también. Bem, muito bem a partida. Não baixamos a guarda, enfrentamos o desafio de frente e buscamos sempre evoluir e dominar. O primeiro tempo serviu para desgastar o adversário. Foi um jogo muito duro, sofremos bastante. Já no segundo tempo, tivemos a calma necessária para fazer o rival gastar energia, criar chances e ver o Merino aparecer novamente. Enfim, o jogo se desenrolou exatamente como havíamos planejado, contra um grande adversário e em um ambiente excepcional, diante de uma seleção que nunca desiste e que também joga sempre para vencer.
1: E se ha visto em frente pues, uma seleção que não baixa os braços e que quer ganhar sempre também.
0: Tá aí o Luis de la Fuente, técnico da seleção espanhola, talvez menos valorizado do que poderia ser, ou talvez menos valorizado do que deveria ser. Esse é o momento de entender que Luis de la Fuente teve seu contrato renovado e é um técnico que, nesse momento, ganha menos do que ganha, por exemplo, o Fernando Diniz, o técnico do Corinthians. O Luis de la Fuente, atual campeão do mundo, ganha menos do que Dorival Júnior, o técnico da equipe do São Paulo Futebol Clube. Estas são constatações importantes para que a gente tenha muito em mente que existe uma bolha dentro do futebol brasileiro. Eu não sei exatamente até que ponto essa bolha vai estourar, principalmente com essa paralisação das bets e dos investimentos enormes que as bets fizeram nos clubes brasileiros. Mas eu quero entender até onde cada um vai poder suportar essa bolha. Vai lembrar você também que a Espanha, ela joga um futebol de grande qualidade e não por acaso tem 42 jogos sem perder. Mas mais importante do que isso é entender quem é que nesse momento pode jogar de igual para igual com a seleção da Espanha. Neste momento, só Inglaterra e França podem jogar de igual para igual contra a seleção da Espanha. Nem a Argentina, atual vice-campeã do mundo, tem nesse momento, sem o Messi, capacidade de jogar de igual para igual com a Espanha. Essa é uma realidade que cada um de nós vai ter que entender. E quando tivermos que jogar contra uma seleção como a espanhola, a gente vai ter que saber que, olha, aquela história de o Brasil pentacampeão vai ter que ficar para trás, vai ter que ficar para as calendas. A gente vai ter capacidade de saber como jogar, por que jogar e o que é que a gente tem que fazer para buscar alternativas para enfrentar uma seleção que é melhor do que a nossa. Essa é uma realidade que, infelizmente, o técnico Carlo Ancelotti me parece não estar preparado. Ótimo que você esteja por aqui, né? 12:43. Que maravilha que a gente possa estar juntos! Quarta-feira nobre de muito futebol. Quarta-feira de entender como é que esta data FIFA, essa paralisação, vai ser boa, vai ser produtiva para equipes como a do Internacional, equipes como a do Corinthians, que se enfrentam hoje lá no Beira-Rio, equipes como, por exemplo, a do São Paulo, que vai ter que ir a Belo Horizonte enfrentar a boa e competente equipe do Cruzeiro. O que é que cada treinador teve capacidade de fazer em meio a esta data FIFA? Mas é muito interessante também a gente poder relembrar. Ontem, a despedida de Lionel Messi da seleção da Argentina marca época e faz história. Alô, Lionel Scaloni, é você?
3: Triste porque não vai jogar mais com esta camiseta e agradecimento eterno por todo o que nos ha dado, por...
2: Um dia muito triste, porque não veremos mais o Messi com essa camisa. Fica o agradecimento eterno por tudo que ele

0: nos deu e por ter defendido essa camisa como se deve. Para mim, foi um sonho tê-lo comandado. É a realidade. Disse isso para ele hoje, na frente de todo mundo, com a pouca energia que eu tinha para falar. Acredito que qualquer argentino teria feito o mesmo. Foi um sonho que pude realizar. Em nenhum momento da minha vida imaginei que seria o treinador dele, do melhor jogador da história do futebol.
1: En ningún momento de mi vida me puse a pensar que iba a ser entrenador de él, del mejor futbolista de la historia y nada, merecido tiene todo.
0: Ele merece tudo, sendo. Agradecemos infinitamente por ele ter nos dado de estar aos... Porque muitas coisas passam pela minha cabeça. E não vê-lo mais em campo será triste. Triste porque ele nos deixa um legado incrível. Certamente seguiremos em frente. Como eu sempre digo, é preciso continuar. E a seleção argentina seguirá. Mas ele é um jogador absolutamente único. Irrepetível.
1: Um legado incrível. Seguramente... Seguiremos, porque lo que digo, siempre hay que seguir, la selección argentina seguirá, pero es un futbolista irrepetible seguramente.
2: ¡Va Messi! Se ponen de pie en la platea, levanta el volumen de la radio, ilumínate Leo, ilumínalo Diego en su último partido, ¡Messi le pegó! Oh!

0: tiempo. Lionel Andrés Messi, ya nunca te verán como te vieran, abrazado por todos sus compañeros, tapado por abrazos, cubierto por la gloria. Argentina 3, Benin 0, levanta los brazos, Messi.
1: Rádio Red de Rosário, aliás, Rosário é a cidade onde Lionel Andrés Messi nasceu. Imagina então como não está essa cidade, como não está esse país. Sim, Los Hermanos têm muito o que celebrar, Los Hermanos têm muito o que comemorar, mas é fato. As saudades, elas não estarão restritas apenas e tão somente aos argentinos. Todos nós que gostamos de futebol teremos muitas saudades de poder observar o Messi com a camisa da seleção da Argentina. Mas hoje tem a volta do Brasileirão. Que quarta-feira histórica é essa? Sim, uma quarta-feira com direito a um jogo gigantesco que visa a parte de baixo da tabela, mas que tem sim dois gigantes em momentos muito parecidos. Internacional e Corinthians, melhor cobertura do rádio esportivo do Brasil para você aqui na... E olha só que privilégio, você acompanha primeiro Cruzeiro e Corinthians. Não, você acompanha primeiro Internacional e Corinthians, direto de Porto Alegre. E na sequência tem o Cruzeiro enfrentando o São Paulo Futebol Clube, direto de Belo Horizonte. Jornada dupla da Rádio Bandeirantes, nessa cobertura que transforma o rádio cada vez num veículo mais próximo de você e cada vez num veículo que pode nos emocionar a partir do momento em que a bola passa a rolar. A partir de agora, vamos girar muito mais o futebol. Quarta-feira de nobreza futebolística. Quarta-feira de grandes coberturas e mais do que isso, de enormes expectativas em relação a tudo aquilo que vai acontecer. Alô, Pedro Coin, seja muito bem-vindo, boa tarde!
2: Alô, Elia, boa tarde, vamos girar! Ele voltou, finalmente o Campeonato Brasileiro tá de volta! O Brasileirão voltou depois de uma longa data FIFA e hoje já tem jogaço e tem transmissão da sua. Às 7h30, o Internacional desesperado. Um pouquinho depois, às 9h30, o Cruzeiro encara a equipe do São Paulo. Duelo de duas equipes que sim, dá pra dizer que ainda pensam na Libertadores. E tem muito mais coisa também no Campeonato. Depois, às 8 horas, Vitória e Chapecoense. E às 8h30, quem que não gosta de um clássico, hein? Tem Botafogo e Vasco no Rio. A Série B também tá pegando. E amanhã tem muito mais coisa. E você já sabe que para ficar por dentro de tudo que o mundo da bola pode proporcionar, só tem um lugar. Afinal...
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1: E ontem a seleção brasileira feminina realizou o último treino completamente fechado, válido já pela preparação para os amistosos contra a Argentina, inclusive o primeiro que acontece no próximo sábado no Beira-Rio. No jogo de sábado, mais de 20 mil pessoas já garantiram ingressos para conferir de perto a seleção brasileira de Arthur Elias, já se preparando para a Copa do Mundo, que acontece por aqui no ano que vem. E essa partida de sábado você confere às 16h30, horário de Brasília, com transmissão da Bandeirantes.
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2: 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Guinegão!
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0: Quem narra é Rogério Assis. 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
4: O Fluminense chega a mais uma fase de semifinal de Copa Libertadores buscando o seu bicampeonato. E dessa vez conta com um super-herói que promete ajudar o Flusão a chegar a essa conquista. O atacante Hulk vive uma fase especial no Fluminense, inclusive teve o seu desempenho elogiado nas últimas semanas. São 8 jogos com 6 gols marcados e 3 assistências, números que aumentam a esperança do torcedor tricolor de que a glória eterna pode ser alcançada novamente.
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5: É isso, ficamos por aqui com a certeza de que juntos, seremos sempre muito, muito mais fortes. Ótimo que a gente possa estar por aqui, ótimo que você nos siga por esta frequência, esteja você onde estiver. E que a gente possa tentar iluminar o seu caminho para que o melhor possa acontecer. Às vezes, aparentemente, o melhor está estampado bem à nossa frente e a gente não consegue ter a capacidade de enxergar. Um pouco de luz, um pouco de foco e eu não tenho a menor dúvida, o caminho vai ser muito mais tranquilo e a estrada muito melhor pavimentada. Ótimo que a gente possa estar juntos. Muito obrigado pela sua companhia. Boa tarde, fiquem com Deus e boa sorte.
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3: Meio-dia.
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3: E vamos direto aos destaques de hoje.
2: CAE, FEMAR e Bombeiros apresentam ações conjuntas para reforçar abastecimento e combater queimadas em Roraima.
3: Vendas do Dia das Crianças em Roraima devem crescer o dobro da média nacional em 2026.
2: Prorrogado o prazo de adesão ao Simples Nacional e escolha de tributos para 2027.
3: Mulheres de Roraima podem acessar teleatendimento gratuito em saúde mental pelo SUS.
2: E ainda, a Câmara de Boa Vista retoma sessões em tom de despedida do presidente.
3: Estes e outros destaques você confere agora no Jornal da 100.3.
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2: Agora 12 horas 9 minutos. Boa tarde, ouvintes. Boa tarde, Jaqueline.
3: Boa tarde, Natanael. Boa tarde, ouvinte.
2: O governo de Roraima e a Companhia de Águas e Esgotos, a CAER, apresentaram em coletiva de imprensa agora pela manhã um pacote de medidas para conter os impactos do período severo de estiagem aqui no estado.
3: O plano envolve a perfuração de novos poços e reforço na infraestrutura hídrica e também fiscalização de queimadas em uma ação integrada entre CAER, FEMAR e Corpo de Bombeiros.
2: Durante o anúncio, o governador Soldado Sampaio alertou que a diminuição dos níveis dos rios e do lençol freático já afeta a capacidade de poços na capital e no interior.
4: Foi decretado estado de emergência em relação ao El Niño, já é um fato, uma constante do estado de Roraima. Eu vi se isso a olhos nus, ao visualizar o Rio Branco, que é o mais próximo aqui de nós, ao nosso lado, a gente já viu o quanto as águas dos nossos rios estão baixando. E também, naturalmente, as águas dos nossos poços, tanto da capital como do interior, em virtude da dificuldade de água no lençol freático. Então, isso é uma constante e a gente tem alguns anúncios a ser feito, né, para minimizar esse dano à sociedade roraimense. Entre elas, a perfuração de poços, assim como também a questão da FEMAR no tocante ao processo de produção de queimas e outras ações que serão desenvolvidas junto ao governo do estado, prefeituras e, em especial, também chamando a sociedade para uma sensibilização de a gente fazer as economias e evitar o desperdício nesse momento de dificuldade.
3: Para suprir a demanda e garantir a segurança hídrica da população, a CAE deu início à expansão do sistema com a perfuração de 10 poços em Boa Vista e 25 nos municípios do interior.

0: O presidente da CAER, James Serrador, detalhou como será feita a distribuição dessas obras e ressaltou que as ações emergenciais visam garantir o abastecimento, mesmo com as limitações impostas pela natureza.
1: Como o senhor anunciou, hoje a gente está iniciando a perfuração de 25 poços do interior. Uramutã a gente já perfurou, Entre Rios a gente já concluiu. Hoje, governador, nós estamos iniciando a perfuração de 2 poços do CRD do Pitolândia para reforçar o abastecimento naquela região da cidade. A capital vai ser contemplada com 10 novos poços. Aqui, para que vocês da imprensa tenham uma noção mais clara de onde serão perfurados esses poços, na capital, como eu disse, já iniciamos hoje a perfuração de 2 novos poços. Serão 2 poços do satélite. Esses 2 poços do satélite, eles servirão a sua produção única e exclusivamente para mandar água para o João de Barro. Eles vão bombear para uma estação elevadora de água potável e essa estação vai bombear a água que vai para o João de Barro. Depois nós teremos um poço do Senador Hélio Campos, um no São Bento, um no Jardim Primavera, outro no Pérola, mais um no Vila Jardim e mais um no João de Barro. Lembrando que essa etapa aqui ela não é aleatória. Isso aqui é a partir do levantamento de reclamações que nós temos no nosso 0800, a partir do nosso acompanhamento.
2: Além do abastecimento de água potável nas cidades, o período de seca traz grande preocupação com os incêndios florestais e o impacto na produção agrícola e pecuária.
0: Isso mesmo, Jaqueline. O presidente da FEMAR, Wagner Severo, revelou que mais de 60 pontos de queima já foram registrados no início do mês e alertou que autorizações de queimadas poderão ser suspensas a partir do dia 14, caso o índice de focos ilegais continue subindo.
2: Na área de resposta e prevenção, o Corpo de Bombeiros e a Defesa Civil estão com a operação em campo, realizando capacitações, queimadas prescritas e o trabalho junto aos produtores rurais.
0: O comandante do Corpo de Bombeiros, Coronel Anderson Carvalho, destaca que o prognóstico aponta para uma das maiores estiagens já registradas aqui no estado e pede o apoio de toda a sociedade.
3: Nesse momento, as ações elas são preventivas, levando informação para os produtores, para que eles entendam que esse verão é um verão atípico, é totalmente diferente do que a gente vem também enfrentando nos últimos anos, inclusive vai a tendência que supere todo o prognóstico de 2024 e se aproxime a 2015-16, quando nós tivemos uma das maiores estiagens já registradas aqui em Roraima. Então o trabalho é praticamente preventivo, claro, de planejamento, muitos processos de andamento. Somente agora, no mês de outubro, nós estaremos fazendo uma entrega de aproximadamente 10 milhões de reais no que diz respeito a viaturas, equipamentos, EPIs, tudo relacionado a essas ações preventivas e ações de respostas aos impactos do El Niño, relacionado à operação El Niño.
2: As autoridades reforçam o apelo à população para conscientização quanto ao uso racional da água e a proibição do uso do fogo sem autorização dos órgãos ambientais durante o período crítico da estiagem.
0: Agora 12 horas e 14 minutos. O comércio de Roraima deve movimentar mais de 19 milhões e meio de reais com as vendas para o Dia das Crianças em 2026, que está chegando, né? Segundo estimativas da FEComércio Roraima, a projeção representa um crescimento de 3,7% em relação ao ano passado. Estabelece um novo recorde na série histórica do estado, iniciada lá em 2004.
2: O otimismo do mercado local supera o ritmo nacional, enquanto a Confederação Nacional do Comércio projeta alta de 1,8% no país. O comércio roraimense cresce mais do que o dobro da metade brasileira.
0: O resultado chama a atenção por ocorrer em meio a juros altos, crédito mais restrito e aumento nos preços dos produtos mais procurados para a data. A cesta de itens para o Dia das Crianças deve ficar cerca de 6,7% mais cara este ano, impulsionada por altas do chocolate, videogames e brinquedos.
2: O assessor econômico da FEComércio Roraima, Fábio Martinez, explica que, apesar do endividamento, as famílias roraimenses mantêm o pagamento em dia e demonstram disposição para compras em datas festivas.
4: Mesmo com esse cenário, os dados mais recentes da FEComércio Roraima ajudam a explicar por que o consumo segue firme. A pesquisa de endividamento mostra que, embora o percentual de famílias endividadas aqui no estado esteja no maior nível da série, o percentual de famílias com contas em atraso ficou pela quinta vez abaixo da média nacional. Ou seja, mais gente endividada, mas pagando em dia suas dívidas. Já o índice de confiança do consumidor aqui em Roraima, apesar de estar com uma queda nos últimos meses, continua em campo otimista, acima da média do país. É esse equilíbrio entre cautela e disposição para comprar que devem garantir um novo recorde de vendas no Dia das Crianças em Roraima neste ano.
0: No Brasil, o Dia das Crianças é a quarta data comemorativa mais importante para o varejo, ficando atrás apenas do Natal, Dia das Mães e Black Friday. A expectativa dos empresários locais é que a confiança do consumidor garanta um forte movimento nas lojas de brinquedos, vestuário e supermercados até o próximo dia 12. Agora me diz uma coisa, Jaqueline, o Dan já comprou o presente dele ou ainda não?
2: Ainda não, ele quer aquelas motinhas assim, bem caras, sabe? Ele não é barato.
0: O Dan quer presente caro, hein? Te prepare então, Jaqueline. 12 horas e 17 minutos agora.
2: A gente muda de assunto e fala da transformação da captação profissional em geração de renda. E o foco do projeto Mujeres Fuerte, que desde 2022, que atende cerca de 700 mães solo e chefes de família, refugiadas e imigrantes em Manaus e Boa Vista.
0: Pois é, um projeto importante esse. A iniciativa combina cursos de empreendedorismo, gastronomia e beleza, com apoio psicossocial, doação de equipamentos e estrutura completa para conciliar o aprendizado com o cuidado dos filhos.
2: Uma das beneficiadas é a venezuelana Kátia Gonzalez, mora no Brasil há 4 anos. Ela participou das aulas de finanças, marketing e gastronomia na capital amazonense, onde também recebeu suporte e criou laços com outras mulheres.
0: Após o curso, Kátia recebeu um kit de eletrodomésticos que utiliza diariamente em seu próprio negócio, impulsionando sua autonomia financeira.
2: O Mujeres Fortes oferece facilidades para garantir a permanência das alunas, como vales de transporte e alimentação, além de um espaço infantil monitorado. O programa combate barreiras comuns da imigração, como a falta de rede de contatos, limitações financeiras e a xenofobia.
0: Segundo o diretor-presidente do Instituto Hermanitos, Túlio Duarte, a conversão do conhecimento em renda fortalece a família, amplia a autonomia feminina e ajuda na reconstrução de vidas aqui no país.
2: Do total de participantes diretas, quase 500 estão em Manaus e cerca de 200 em Boa Vista. Mais de 98% são venezuelanas, incluindo indígenas das etnias Warau e Pemon.
0: O projeto também atendeu mulheres de outras nacionalidades e beneficiou indiretamente mais de 2 mil pessoas, criando uma rede permanente de solidariedade.
2: A iniciativa é realizada pelo Instituto Hermanitos, com recursos de reversão trabalhista do Ministério Público do Trabalho do Amazonas e Roraima, com o suporte do Tribunal Regional do Trabalho da 11ª Região e da Agência da ONU para Refugiados e do SEBRAE do Amazonas.
0: E olha, as micro e pequenas empresas ganharam mais tempo para definir como vão recolher seus impostos a partir do ano que vem. A resolução do Conselho Comitê Gestor do Simples Nacional prorrogou o prazo de opção e também as regras para a escolha do recolhimento do IBS e da CBS, novos tributos previstos na reforma tributária.
2: Quem pretende ingressar ou retornar ao sistema Simples, né, Nacional em 2027 tem agora até o dia 15 de outubro para fazer a solicitação pelo portal oficial. Caso o pedido seja aceito, os efeitos passam a valer em 1º de janeiro do próximo ano.
0: Já as empresas que já estão no Simples têm até o dia 30 de outubro para decidir se vão recolher o IBS e a CBS dentro da guia única ou de forma separada, no chamado regime híbrido.
2: O advogado tributarista e contador José Belido alerta para a importância das datas e destaca a necessidade do planejamento do empresário.
5: As empresas que desejam fazer a opção pelo Simples Nacional, o prazo foi prorrogado até o dia 15 de outubro. Ou seja, se a sua empresa não é Simples Nacional e você deseja fazer a opção pelo regime tributário do Simples, o prazo para essa solicitação foi prorrogado até 15 de outubro. É importante frisar que essa opção do Simples Nacional, ela passa a valer para o ano de 2027. Mas uma outra decisão de suma importância para as empresas que já são do Simples Nacional é decidir se essa empresa ela vai continuar no Simples Puro, recolhendo todos os impostos pela guia única, ou vai ser Simples Híbrido, recolher o IBS e o CBS fora do Simples Nacional.
0: Agora 12 horas 21 minutos. Mulheres em situação de violência ou que cuidam de familiares com deficiência, transtornos do neurodesenvolvimento e doenças raras já podem acessar o atendimento gratuito em saúde mental pelo SUS. O serviço de teleatendimento é oferecido pelo Ministério da Saúde e está disponível para moradoras de todo o país, incluindo aqui o estado de Roraima.
2: A iniciativa faz parte do programa Agora Tem Especialistas em Saúde Mental para as Mulheres e disponibiliza até 100 mil atendimentos remotos por mês. A medida facilita o acesso para quem enfrenta dificuldades de deslocamento, falta de tempo ou barreiras para buscar atendimento presencial.
0: A rede de atendimento é formada exclusivamente por psicólogas mulheres capacitadas para escuta sensível e identificação de riscos. Nos casos de violência, cada paciente pode realizar até 10 sessões, com possibilidade de renovação do ciclo ou encaminhamento para um centro de atenção psicossocial, CAPS.
2: Para acessar o serviço, a usuária deve entrar no aplicativo Meu SUS Digital com uma conta gov.br e na opção Mini Apps e selecionar a Acolhe Mais. Após o preenchimento do cadastro na plataforma da AgeSUS, a equipe entra em contato em até 24 horas para agendar a consulta.
0: Os teleatendimentos acontecem de segunda a sexta-feira, das 8 da manhã às 8 da noite, e aos sábados, das 8 da manhã às 2 horas da tarde. Em casos de urgência ou emergência, a orientação é acionar imediatamente o SAMU pelo 192 ou a Polícia Militar pelo 190.
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2: Agora são 12 horas e 23 minutos. A gente fala da Receita, que enviará carta a 500 mil contribuintes que estão na malha fina. O objetivo é fazer com que regularizem a situação antes de aplicar as multas.
7: Cerca de 500 mil contribuintes vão receber cartas da Receita Federal para que acertem as declarações de imposto de renda que estão na malha fina. É o chamado Projeto Cartas 2026. O objetivo é estimular que as pessoas regularizem a própria situação antes de serem notificadas ou intimadas, e assim evitar multas. As mensagens vão ser enviadas até o dia 20 de outubro. Entre os erros mais comuns, esquecer de declarar rendimentos recebidos de forma pontual, rendimentos recebidos pelo dependente, errar o ano ou valor de despesas médicas, entre outros. Para saber se a declaração tem algum problema, o contribuinte deve acessar o serviço Meu Imposto de Renda na página gov.br/Receita Federal na internet ou pelos aplicativos da Receita para celulares. Se ela estiver retida na malha fina, vai aparecer a informação com pendência. Aí, basta clicar no link da pendência para saber o motivo da retenção e como resolver. É importante checar se os valores estão todos corretos e se tem documentos que comprovem as informações. Aí, basta enviar uma declaração retificadora. Não precisa ir presencialmente numa unidade da Receita Federal para isso.
0: Olha, imagina alguém com o mesmo nome que o seu cometer um crime. É. E quem pagar por esse crime acaba sendo você,
2: o inocente. Eu tava pensando no meu e-título, hein, que tá com outra foto.
0: Pois é, o e-título da Jaqueline, tá lá o nome dela, tudo certo, numeração nos documentos, porém a foto é de uma outra pessoa, né, Jaqueline, que ela nem conhece.
2: Sim.
0: E nem se parece com ela.
2: Não.
0: Olha, a Defensoria Pública de Roraima conseguiu na Justiça a anulação de um processo criminal que havia condenado um homem por um crime cometido por outra pessoa com o mesmo nome. O caso envolve furto de dois relógios em uma loja no centro aqui da capital. ocorrido em julho de 2017.
2: O processo avançou em 2025 e o homem chegou a ser condenado quase 3 anos de prisão em regime aberto. Ao saber da sentença, ele procurou a Defensoria Pública do Amazonas, onde reside, e o caso foi repassado para a instituição em Roraima.
0: Após realizar um cruzamento de dados nos sistemas de segurança pública e da Justiça Eleitoral, a Defensoria comprovou que havia divergido com o verdadeiro autor do crime.
2: O defensor público Wilson Roy

0: Leite, que atuou no caso, alerta que a identificação de um suspeito exige a checagem completa de todos os documentos para evitar erros judiciais.
1: Com base na comprovação da homonímia, o Tribunal de Justiça de Roraima anulou o processo desde o início e encaminhou o caso ao Ministério Público para a correta identificação do verdadeiro autor.
0: A defensoria orienta que pessoas que passarem por situações semelhantes ou identificarem o uso indevido de seus dados procurem auxílio jurídico. E em Boa Vista, o atendimento da área criminal da Defensoria Pública funciona na sede do bairro Caranã ou pelo WhatsApp 95-21-21-0264. Vou repetir, 95-21-21-0264.
1: Vamos falar sobre política. Teve sessão ali na Câmara Municipal de Boa Vista. Sessão retomada hoje, né, as sessões plenárias, em clima de despedida por lá do presidente Genilson Costa, do Republicanos, eleito deputado estadual, com 7.707 votos nas eleições agora do domingo, dia 4.
0: A sessão reuniu 19 dos 23 vereadores e marcou o início da reta final do mandato de Genilson à frente do Legislativo. O terceiro presidente mais
1: longevo,
0: né, de quase 6 anos de mandato, ele permanecerá no cargo até o dia 31 de dezembro de 2026.
1: Mas já fica, né, Jaqueline, aquela expectativa de assumir, que ele sobe um degrau agora, né, de vereador para deputado estadual. Durante discurso aí de 15 minutos, Genilson agradeceu aos eleitores e afirmou que levará para a Assembleia Legislativa a experiência acumulada na Câmara.
0: Além disso, o presidente garantiu que seguirá trabalhando até o último dia do mandato. Com a saída dele, quem assumirá a vaga é a suplente, a engenheira civil Deuxele Roberta, do Republicanos.
1: Outro integrante da casa eleito no domingo foi o vereador licenciado Ítalo Otávio, do Republicanos, que conquistou uma vaga na Câmara dos Deputados e foi o segundo deputado federal mais votado aqui em Roraima.
0: Mesmo em Brasília, Ítalo participou da sessão por ligação telefônica. Ele informou que está na capital federal para uma reunião do Republicanos com a presidenciável Flávio Bolsonaro, do PL.
1: Suplente de Ítalo Otávio, Renato Queiroz, do Republicanos, já assumiu a vaga na Câmara durante o atual mandato e permanecerá no cargo até 31 de dezembro de 2028.
0: Agora são 12 horas e 28 minutos, a gente muda de assunto e fala de vacina. O avanço do sarampo nos Estados Unidos e em outros países das Américas acendeu aí um alerta do Ministério da Saúde no Brasil. A preocupação principal é conter a entrada de casos importantes e evitar a transmissão da doença entre pessoas não vacinadas.
1: Em 2026, os Estados Unidos registram o maior número de infecções dos últimos 35 anos, com mais de 90% dos casos ocorrendo em pessoas não imunizadas. Aqui no Brasil, até o início de outubro, foram confirmados 52 casos importados da doença, concentrados nos estados de São Paulo, Amazonas e Rio de Janeiro.
0: Mesmo com os registros trazidos do exterior, o Brasil segue classificado como um país livre da circulação endêmica do vírus. Para manter essa certificação, recuperada em 2024, equipes de saúde realizam busca ativa, monitoramento de contatos e ações de bloqueio vacinal, com atenção reforçada, inclusive nas regiões de fronteira.
1: A vacina tríplice viral, que protege contra sarampo, caxumba e rubéola, é a principal forma de prevenção e está disponível gratuitamente no SUS. Além das doses de rotina aos 12 e 15 meses, o Ministério da Saúde recomenda a aplicação da chamada dose zero para beber de 6 a 11 meses em situações específicas de risco.
0: A orientação das autoridades de saúde é que a população procure uma unidade de saúde para conferir a atualização da caderneta de vacinação. A minha já está em dia, é a sua, Natanael?
1: Olha, minha, eu tenho que dar uma olhada, mas por conta de que eu perdi uma antiga que eu tinha... Aí esqueci
0: Aí se não tiver vacinas, no sistema, vai ter que tomar de novo.
1: Tem que tomar tudo, né?
0: Olha, no maior massa eu tomei... Eu já tinha tomado febre amarela, mas como não estava no sistema, eu tomei de novo.
1: Mas as principais ali estão em dia, sim. Sim, aquelas que a gente toma aí ao longo, né, da infância ali, quando a gente é criança. Acho que as últimas que eu tomei de vacinas foi da Covid. Da influenza eu não tomei ainda e tem que tomar, né?
0: É, porque os casos estão só crescendo.
1: É verdade, estou me recuperando de uma gripe, por exemplo, agora. E aqui, com essa mudança de clima, tudo complica. Bem, são 12 horas e 31 minutos. Termina aqui esta edição do Jornal da 100.3. Na sonoplastia, Rio Ferreira. As reportagens, a participação de toda a equipe de jornalismo Folha BV e agências parceiras.
0: A apresentação foi de Jaqueline Amazonas e Natanael Vieira. 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
1: Uma boa tarde a todos.
0: Boa tarde.

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2: 12:44.
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19: Boa tarde, estamos entrando no ar com o seu Quem é Quem aqui na Folha FM. No programa de hoje eu recebo aqui no estúdio minha querida amiga Elaine Reis, ela que é presidente da Câmara de Comércio Brasil-Guiana, vai falar pra gente como é que tá a relação entre Roraima e a Guiana. Como é que tá isso tudo, meu povo? Muitos negócios sendo gerados por lá, muita gente de Roraima ganhando dinheiro na Guiana. A gente quer saber. Bem-vinda, Elaine. Boa tarde, sua linda.
20: Boa tarde, Cida. Boa tarde a todos os ouvintes da Rádio Folha. Obrigada por me receber mais uma vez. Eu falei, tem que recorrer os amigos, não é? Tem que buscar socorro. Aí você vem... obviamente, falar dessa relação que vem crescendo e a Câmara de Comércio Brasil-Guiana vem fomentando. Então, assim, a gente precisa trazer as boas notícias.
19: Você vai falar de um evento especial, né, que está no comando?
20: Vamos falar de um evento que vamos realizar amanhã à noite.
19: Já amanhã?
20: Amanhã já, amanhã é o evento já. Estamos trazendo o diretor executivo do World Trade Center de Georgetown, que é o diretor do grupo DDL, que é o segundo maior conglomerado da Guiana, para trazer um pouquinho das oportunidades que hoje existem de empresas brasileiras conhecer o que eles fazem e ver como é que eles podem estabelecer aí uma parceria, gerando novos negócios. A ideia da Câmara é trabalhar para que a gente possa realmente ampliar a geração de novos negócios. A gente já sabe que para a Guiana empreender... Se empreender aqui não é fácil, imagina quando você pensa em fazer montar o seu negócio num outro país. Então é importante a gente ter essa rede de contatos, de parceiros, que possam nos mostrar caminhos, que possam nos mostrar oportunidades. E a gente está agora, Cida, trabalhando numa estratégia um pouco diferente, eu diria, não é? Porque no começo a gente trabalhava muito a questão do... A ideia é levar brasileiros para a Guiana. Brasileiro, vamos, tem oportunidades. E aí começou meio que uma reação da Guiana. Que começaram a falar, olha, brasileiros vêm aqui, eles só querem vender coisas para nós. Brasileiro só vem aqui e quer vender, mas não tem interesse em construir uma relação com a gente. Não tem interesse em ajudar a gente a construir um país. Então, hoje, o que a gente está trabalhando? A gente está trazendo os empresários guianenses para cá e dizendo, olha só, mostre-nos o seu negócio, por exemplo, a DDL. Eles são, um dos negócios deles, eles são os fabricantes do rum mais famoso, que é o Eldorado.
19: Ah, é?
20: É. Eles trabalham muito com envasamento de bebidas, eles têm uma vertente agro muito forte, inclusive são eles que estão montando uma grande fazenda de produção de leite na Guiana hoje. Serão 500 vacas produzindo e a gente teve, inclusive tem empresários aqui de Roraima já fornecendo a DDL e principalmente esse projeto. Então qual que é a nossa pegada no momento? É trazer o guianense para cá para que ele possa mostrar para o brasileiro, para o empreendedor daqui de Roraima, quais as oportunidades que existem. Maravilha. Dentro do negócio deles, porque só eles são um grupo de empresas.
0: E como é que vai ser esse evento de amanhã? Quem vai poder participar, Elaine?
20: Todos. Como assim? Todas as pessoas que têm interesse, todos os empresários, todos os empreendedores, é aberto a estudantes, é um evento gratuito que vai ser feito lá no auditório do Sebrae. E a gente vai estar trabalhando. Nós, na verdade, vamos ter duas pautas lá.
21: Deixa eu só botar aqui meu celular para carregar. Vai falando aí.
20: A primeira é a apresentação do grupo da DDL, que é esse, como eu falo, é o segundo maior conglomerado da Guiana de empresas. E depois nós vamos também ter uma participação da JAX, que é uma empresa aérea que abriu agora novos voos de Letem para Georgetown.
0: Ah, é?
20: Então é uma nova empresa aérea servindo os brasileiros, porque até hoje a gente não tem um voo de Boa Vista direto para Georgetown, que também tem alguns movimentos.
0: A gente vai ter um voo saindo de Boa Vista?
20: Não. No momento, nós temos mais uma empresa, porque até então nós só tínhamos uma empresa que fazia voos de Letem para Georgetown. Agora nós já temos duas empresas. Concorrência significa o quê? Baixaram os preços.
0: Vamos falar de preço? Mas peraí, meu povo, botei o celular para carregar porque eu vou falar para vocês aqui. Eu sou uma potência, tá? Beijo aqui pro Kaique Silva. Vocês viram hoje de manhã circulando aí um vídeo do Edinho, do PT, dizendo que a Tereza Surita vai apoiar o Lula. E aí eu, como assim, né? Aí dei um oi pro meu amigo Kaique, filho do meu amigo Humberto Silva, e disse, Caicão, que história é essa? Me conta o babado. Não, Cida, isso é fake news. Eu falei, pois pronto. Como é fake news, vamos falar pro povo que é fake news. E aí o Kaique disse, vou botar a Tereza na linha com você. E tá aqui, eu acho que é ela me ligando. Bora ver aqui? Estamos ao vivo. Boa tarde.
22: Boa tarde, Cida. Como é que você tá?
0: Melhor agora, falando com a senhora, senadora eleita Tereza Surita, para que a gente possa esclarecer aí toda essa informação que foi colocada hoje de manhã. Seja bem-vinda ao nosso programa.
22: Eu agradeço a oportunidade de poder estar no seu programa e de poder estar falando com as pessoas.
0: Então, Tereza, circulou um vídeo hoje pela manhã que você apoiaria o presidente Lula agora no segundo turno. É verdade ou é fake news?
22: Então, eu quero esclarecer, inclusive eu já gravei um vídeo que daqui a pouco vai estar circulando nas minhas redes. O meu apoio para esse segundo turno é para o Flávio Bolsonaro. Eu quero deixar isso bem claro. Inclusive, numa das entrevistas que eu fiz com o Dr. Getúlio,
0: eu lembro,
22: ainda na eleição, eu já deixei claro esse meu posicionamento. E agora eu quero deixar claro de novo através do seu programa. Primeiro, Cida, ninguém fala por mim, né? Eu acho que qualquer coisa que saia, que não seja dito por mim, não pode ser levado em consideração. E depois, a minha campanha foi uma campanha muito dura, foi uma campanha junto da população, das pessoas. Eu não tive apoio de ninguém, não tive palanque, foi uma campanha modesta. Eu praticamente não cheguei em todos os lugares que eu gostaria de ter ido no estado. E mesmo assim eu tive a vitória. Então eu devo satisfação e devo às pessoas de Roraima qualquer posicionamento que eu tome. E para mim está muito claro que Roraima quer mudança, está muito claro o que as pessoas desejam. E eu tenho o mesmo posicionamento. Eu vou apoiar o Flávio Bolsonaro nesse segundo turno, é o que Roraima quer e é o que eu acho melhor para o nosso país, inclusive para Roraima ser ouvida e vista em Brasília. Então eu agradeço muito a oportunidade de poder estar esclarecendo isso no seu programa, porque é muito perigoso uma uma posição assim, sem falar comigo, sem ter a minha voz, sem ter a minha posição. Então, eu te agradeço realmente imensamente esse momento de esclarecimento.
0: Então, Tereza, hoje pela manhã, quando seu vídeo circulou, eu tenho muitos amigos aqui que estavam indignados. Cida, como assim? Eu, calma, vamos ouvir a Tereza. E foi quando eu tomei a iniciativa, conversei com meu amigo Kaique. E aí o Kaique, Cida, vamos ver aí para colocar ela na rádio. E graças a Deus você está aqui com a gente. Porque assim, Tereza, uhum, muita gente de direita votou em você. Né? E esse povo estava, claro, assim, chateado, viu?
22: Mas deixa eu explicar outra coisa. Veja, eu sou a senadora de Roraima.
0: Muito bem.
22: Eu sou a senadora de todos. Esse meu posicionamento não tira minha responsabilidade para quem também escolhe outros caminhos. Eu sou a senadora para trabalhar por todos. Inclusive, como prefeita, foi o que eu fiz. Agora, o meu posicionamento é apoiar o Flávio Bolsonaro, porque eu acredito que esse é o melhor caminho para o país e porque a maioria das pessoas do nosso estado deixou claro essa posição. Então, não apoio a reeleição do presidente Lula. Eu não sou de esquerda, eu acho isso muito importante ser dito. Eu não sou da direita extrema, não sou dessas de andar armada pela cidade, que inclusive causou muitos problemas, como a gente viu na eleição de 2022. Mas eu não sou de esquerda, meu posicionamento é um posicionamento de equilíbrio e voltado para a direita. Eu sou uma pessoa conservadora e meu apoio no segundo turno é para o Flávio Bolsonaro.
0: Muito bem.
22: Inclusive, por acaso, hoje cedo, ainda sem toda essa situação, eu falei com o presidente Valdemar da Costa Neto, já colocando essa minha posição. E eu acredito que até o MDB também vai ter uma posição mais clara nesse segundo turno, diferente do primeiro, que foi liberar o partido, né? Então, realmente isso não é verdade e muito obrigada pela oportunidade de esclarecer isso através do seu programa.
0: Então, eu estou feliz de ouvir tudo que eu estou ouvindo, de verdade, porque assim, o sentimento do roraimense a senhora já percebeu, né? E também queria saber da senhora se já houve alguma conversa com o Flávio. A senhora já teve alguma proximidade com o candidato Flávio Bolsonaro?
22: Eu conversei hoje cedo com o presidente do PL, o Valdemar, e pedi, inclusive, essa oportunidade para que eu possa me declarar a ele. E, na verdade, se da minha história, em termos de posicionamento, sempre foi nesse sentido, né? Durante, se você pegar o processo do Arthur, foi para o PL, a gente naquela época estávamos juntos e foi conversado e teve todo o meu apoio. Depois eu apoiei o Zeitune como vice-prefeito. Inclusive ontem liguei para o Zeitune me colocando à disposição como senadora agora. Então, sempre eu tive um posicionamento claro em relação a isso. Realmente foi uma falta de responsabilidade o que aconteceu, mas ainda bem que hoje nós temos rapidamente também a questão da internet para poder esclarecer toda essa situação. Mas eu quero deixar claro, mas claríssimo, tá? Que o meu posicionamento é apoiar o Flávio Bolsonaro agora, nesse segundo turno, porque é o melhor para Roraima e para o nosso país.
0: E ninguém pode falar pela senhora.
22: Exatamente. Isso é uma coisa importante nesse momento. Ninguém fala por mim. Quem fala por mim sou eu. Se eu não disse nada em relação a isso, é porque eu não tenho esse posicionamento. Eu estou dizendo agora para você, com essa clareza, de primeira mão, e vou dizer nas minhas redes sociais, eu já gravei um vídeo que vai ser publicado daqui a pouco, e também outros veículos de comunicação que seja necessário eu falar. Mas eu vou esclarecer essa situação, porque eu acho muito importante para o nosso estado.
0: Eu quero agradecer a sua atenção com a gente aqui na Rádio Folha. Obrigada, né, por nos atender, por atender aí o nosso convite e por deixar aí claro para a população a sua postura, a sua atitude.
22: E eu quero lhe agradecer também por essa oportunidade, dizer que é um prazer estar aqui com você. E agradecer, inclusive, olha, não deu nem tempo ainda de eu agradecer direito meus votos e já chegou essa situação absurda. Eu quero agradecer todos aqueles que acreditaram em mim e podem ter certeza que eu vou representá-los de acordo com a vontade de cada um. E sendo uma senadora presente e levando o nosso estado para uma situação melhor, se possível, em todas as áreas, tá bom?
19: Assim seja. Um beijo. Amém. E gratidão.
22: Outro para você. Muito obrigada, Cida. Um grande abraço.
19: Beijo. Tchau. Aí, meu povo lindo, combatendo a fake news aqui no Quem é Quem, viu? É, vamos lá. Quando a notícia chegou para mim, eu falei, será? Meu povo, não acredito não. Aí um monte de gente já indignada aqui me mandando mensagem. Acalmai-vos, eu só dizia assim, acalmai-vos, Elaine. Aí eu fui, pô, tem que saber. Gente, hoje é muito fácil alguém soltar uma informação e dizer, foi a Elaine que falou, foi a Cida que falou. E aí, é isso que dá, não procurar as fontes, né? Eu fui lá, porque esse é o meu papel também como jornalista, né? Ouvir a fonte, saber o que, que verdadeiramente a pessoa está pensando. Então tá aí, posicionamento da senadora eleita, Tereza Surita, ela vai apoiar o Flávio Bolsonaro, meu povo. E já disse aqui que não quer que ninguém coloque palavras na boca dela. É sobre isso, porque mulher tem que ser assim mesmo, né? O negócio de ficar botando coisa na boca da gente assim, dizer que a gente disse tal coisa, não, é a gente que tem que falar, né, Elaine?
20: Exatamente, até porque a senadora Tereza Surita será a única mulher representando as mulheres de Roraima.
19: Em Brasília, né? Foi a única eleita, a gente não teve uma federal eleita, a gente vai ter ela, senadora, representando a gente. Depois a gente vai fazer uma listinha de coisas que a gente quer que ela resolva, né, Elaine?
20: Vou fazer a nossa lista.
19: A gente quer daí da área do setor produtivo, que a gente está sempre em contato com
20: esse povo. E a lista é grande. É.
19: Falando nisso, gente, eu não sou blogueira, mas eu tenho meus recebidos. Caraca, eu adorei esse presente. E eu vou estar mostrando aí, gente do céu. Pega uma faca. Não, eu vou comer em casa. Gente, uma pitaia. Pesa aqui o quê? Quase meio quilo,
20: vai,
19: né?
20: Mais, isso daí vai pesar uns 650 gramas.
19: Foi lá da sua fazenda?
20: Lá da minha roça.
19: Lá da sua roça. É lá em Roraima, né?
20: É lá em Roraima.
19: Lá em Roraimópolis.
20: Roraimópolis, pessoal, terra produtiva.
19: Eu entrevistei
20: terra fértil, entendeu?
19: Eu entrevistei um rapaz de lá. Como é o nome dele? Ele fala Roraimópolis.
20: É Roraimópolis.
19: Tem essa. Caraca, também. Pitaia made in Roraimópolis.
20: Produzida em Roraimópolis.
19: Amei, viu? Eu vou te chamar toda semana para vir no meu programa.
20: Pra trazer uma pitaia toda semana. Pitaia pra mim. Vou ter que trazer umas tangerinas para você na outra vez também. Eu fiquei em dúvida, assim, não é? Mas falei, vou levar uma pitaia hoje.
19: Aí se ela me chamar de novo, aí eu vou.
20: Eu vou ampliando a cesta de produtos.
19: Gabriel Cândido, um beijo pra você. O Gabriel tá dizendo, Cida, tu já pode pedir música pro Fantástico. Ontem, o Sami Chaldi foi no seu programa e deu notícia em primeira mão. Hoje foi a Tereza Surita. Olha aí, né, Gabrielzão? É, a gente aqui é potência mesmo, hein? Eu vou pro intervalo comercial. Quando eu voltar, eu quero saber da Elaine todos os detalhes desse voo partindo de Letem para... George, tá um voo novo, agora tem concorrência, vai ficar mais barato, será, meu povo? A gente vai saber daqui a pouco. Como é que tá para turistar lá? Vale a pena turistar? Vale, Elaine? Vale? Então tá, a gente volta já.

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26: Estamos de volta com o seu Quem é Quem aqui na Folha FM, aqui no estúdio comigo, minha querida amiga Elaine Renz. Ela que vai falar agora sobre esse voo da Guiana, novo voo, né? Saindo ali de Letem para Georgetown. As relações entre Roraima e Guiana. Deixa eu mandar um beijo aqui. Cadê? Rasga, cadê tu, mulher? Pode botar rasga, microfone para rasga. O Gabriel ontem falou, Cida Rasga tava toda se derretendo ontem. Rasga, conta logo. O presidente da CBF tava aqui no estúdio, menina. Aí o Gabriel falou, Cida Rasga mostrou aí que ela é apaixonada pelo presidente.

0: dentro da CBF, o Sami. Bora, Rasga, esclarece os fatos. O Gabriel tem razão, Rasguinha. Boa tarde.
1: Ah, exatamente. Tem que nem dar boa tarde, não, Loura. Menina, pra começar, quem é que não vai ficar apaixonada no Deus grego daquele?
0: Olha aí, tá vendo? A Elaine dizendo, eu também acho, olha a Elaine.
1: Teu microfone tá aberto, mas tu não falou nada e deu pra entender que tu concorda.
0: Eita. Rasga, tu tava toda assanhada ontem, Rasga.
1: Menina,
0: mulher.
1: Tirei uma foto com ela. Pena que a iluminação não ajuda meu Android, mas eu tirei uma foto tão boa. Ai, menina.
0: Agora, o que você mais gosta dele, hein, Rasguinha? Só porque ele é bonito que tu gosta dele?
1: Tirando dinheiro?
0: Rasga interesseira. Menina, ele é educado, ontem ele ficou um tempão aqui tirando foto com o pessoal.
1: Ele é um amor de pessoa, ele chega, né? Cumprimenta todo mundo, ele beija, abraça, me leva pra casa. Eu amo ele.
0: Eu vou mandar pro Sami esse áudio. Sami, tu levou a Rasga pra casa, Sami Chaudi, como assim?
1: Falta de convite não foi, não levou porque não quis, viu?
0: Eu não aguento essa Rasga escandalosa, meu Deus. Rasga tu, hein? Menina, cadê? Tem um áudio aí, né, que o ouvinte mandou aqui. Deixa eu achar, Rasguinha, mulher. Tu fica me atrapalhando, Rasga, tentando achar aqui. Deixa eu colocar aqui o Carlos Popular. Bora ver aqui o que, que o Carlos tá dizendo.
2: Boa tarde, minha grande, ilustre, grande apresentadora, Cida Lacerda. Muito bom aí a declaração da então candidata.
0: Opa!
2: Boa tarde, minha grande, ilustre, grande apresentadora, Cida Lacerda. Muito bom aí a declaração da então candidata a senadora eleita Tereza Surita, a sua entrevista, que na verdade nos deixou mais tranquilo, e a população de Roraima, que ela declara que vai apoiar o Flávio Bolsonaro. Então, a dona Tereza Surita está de parabéns. Eu sou o Carlos Popular, aqui do município do Bonfim. Manda meu abraço aí à dona Tereza Surita, por ela, né, declarar o apoio ao nosso futuro presidente da República, Flávio Bolsonaro.
0: É isso aí, Carlos, um beijo pra você. A gente tem que esclarecer as coisas, né? Fui atrás da informação. Não me contento. Ai, meu povo, o boato saiu hoje de manhã, já tava todo mundo aqui. Enfim, gente zangada, gente que tava dizendo que tava arrependida. Eu, calma, meu povo, bora saber. Graças a Deus que a resposta dela foi essa, e o posicionamento ela já colocou aqui. Daqui a pouquinho sai a matéria completa na Folha de Boa Vista. Mando um beijo aqui para a Dina Vieira e para toda a equipe da Folha. Elaine, me conta, como é que vai ser esse novo voo aí de Letem para Georgetown?
3: Cida, olha só, um dos grandes gargalos, na verdade, nessa relação entre Roraima, e a gente fala é o Brasil, mas é principalmente Roraima e a Guiana, é a questão da logística. Então, é realmente um desafio. Primeiro, nós, por exemplo, até hoje, a gente não tem nenhum voo de Georgetown para Boa Vista. A gente já foram feitas algumas experiências e, por alguma razão, acabaram sempre fracassadas essas tentativas. O que acontece, então, com o empreendedor? O empreendedor que quer fazer essa logística aérea, ele vai ter que ir até Letem, ele vai ter que comprar passagem em Letem, ele vai voar de Letem para Georgetown. E aí existia também ali somente uma empresa aérea que fazia esse processo. O que significa isso? Você não tem concorrência, a estrutura que você tem é o que vai atender, porque é o único caminho, é a única forma das pessoas fazerem. É o que tem.
0: E quanto que estava a passagem?
3: R$2.200, mais ou menos.
0: Vamos lá, presta atenção, seus lindos.
3: E de volta.
0: Vai
3: depender do câmbio, mas é aproximadamente. Então, entre R$2.100 e R$2.200.
0: R$2.200. R$2.100. Saindo de.
3: O que é caro.
0: Eu vou dar só uma comparação.
3: Só para estabelecer. São $400 americanos, ida e volta. Então, você tinha.
0: É isso, $400.
3: Aí vai depender do câmbio.
0: Sabe para onde é uma passagem nesse valor? Manaus-Miami. Manaus-Miami é esse valor, gata.
3: Exatamente. Então, é caríssimo.
0: É caro.
3: Obviamente, agora...
0: Gente, eu tô doida pra comer minha pitaya.
3: entrando a concorrência, obviamente que já baixou aí pra 1.800.
0: Ah, agora tá melhorando.
3: Então, eu falo sempre que a concorrência, ela é saudável, não é? Ela é do interesse do consumidor. Porque quando você monopoliza, as pessoas têm que usar aquilo. Então, realmente a questão da logística, obviamente que o gargalo e o que a gente busca e trabalha e conversa com os empresários é porque a gente realmente vê a necessidade.
0: Eu fiz essa comparação de preço, só que quem vai para Miami vai turistar. quem vai para a Guiana vai fazer negócios. Então, até vale a pena pagar caro numa passagem, já que você vai gerar negócios aí, né? Vai...
3: É uma despesa de logística. Claro que se você for de carro, pegando o caminho da logística, que eu comecei a falar, é assim, a questão da logística. Você tem a logística aérea, você tem a terrestre. A terrestre, por exemplo, hoje, se você for para Georgetown com o seu carro daqui de Boa Vista, eu falo sempre, você vai gastar mais ou menos o mesmo que você gastaria de ir para Manaus. E num carro, por exemplo, vocês vão em 4 pessoas.
0: Aí divide as despesas.
3: Então, assim, é uma...
0: E o abastecimento na estrada, como é que é?
3: Normalmente, eu abasteço, por exemplo, no Bonfim, e hoje você tem até a possibilidade de abastecer já em Letem, com um tanque você chega até Mabura Rio, que ali logo em seguida tem no 38, tem... É 58. Tem um posto e você consegue chegar. Então, você não tem que parar, porque... Porque a gente não realmente assim, se você começar a pensar, de Boa Vista eu vou até Bonfim, 130 quilômetros, 123, uma coisa
0: essa
3: assim.
0: Essa média.
3: Então, se é de 680 de Georgetown, você já tira os 130 que você vai tirar, você vai ficar com 550 quilômetros para fazer. Georgetown é muito perto, gente.
0: São 550 quilômetros.
3: Da fronteira.
0: Fronteira lá. Agora, como é que está a questão do asfalto?
3: Aí, nós temos hoje ainda, vamos pegar de Georgetown, imagina que a gente está na capital de Georgetown, porque como o asfaltamento vem de lá, vamos...
0: De lá para cá, de, né? Lá pra de cá. Georgetown para cá.
3: Então, estamos voltando de Georgetown, primeira cidade chama-se Linden, que fica mais ou menos 130 quilômetros, 120 e pouco, 130 quilômetros, asfalto. Hoje nós já temos o asfalto de Linden até Mabura Rio, que quem faz o terrestre já sabe que é onde tem uma parada obrigatória, uma estação da polícia, e onde você entra, a partir dali você vai entrar numa reserva. Está asfaltado. Temos mais 120 quilômetros, que foi essa obra que a Alia, que
0: então a gente tem a 250 quilômetros já asfaltados?
3: 260 quilômetros.
0: 260 quilômetros.
3: 260 quilômetros.
0: Então a gente pega mais o que aí? Quase 300 quilômetros de terra batida.
3: Aí vamos lá. De Mabura Rio até a balsa, no Curupucari, são 109 quilômetros. Esse é o trecho que agora já existe um processo de contratação da empresa para fazer, inclusive no orçamento do governo, recurso para fazer, até o Curupucari, incluindo a ponte sobre o Curupucari.
0: Onde tem a balsa lá que
3: onde tem a balsa hoje. Depois desse processo concluído, vai ficar faltando 220, 230 quilômetros. Então, eu sempre falo para as pessoas que minha percepção, e a gente analisar o Brasil, estrada ruim nunca impediu o brasileiro de fazer negócio.
0: É
3: só olhar 319.
0: Agora, tá valendo a pena ir para lá fazer negócios?
3: Com certeza tem muito brasileiro que vai dizer que sim. Tem muito brasileiro que vai dizer, Ilane... Como é difícil fazer negócios na Guiana. Ouvi hoje de manhã duas pessoas. Ilane, estou há 2, 3 anos trabalhando com obras. Como é difícil. Não é fácil. Fácil não é em lugar nenhum, Cida.
0: Está sendo desbravado lá, né?
3: Eu falo sempre que a Guiana é para quem tem sangue nos olhos. É para quem quer aquela oportunidade de fazer alguma coisa. E ver aquilo e diz, olha, é isso, eu vou fazer. Eu tenho como fazer. E eu corro atrás das ferramentas para fazer. Então, fácil não é, mas é possível. Nós temos vários empreendedores hoje que você olha e diz, se eles conseguiram, por que, que eu não posso conseguir? Obviamente que tem, se você olhar o perfil dos empreendedores, tem gente que já está desde nos anos 90.
0: Não,
3: gente,
0: dizer, vamos mandar um beijo para o vice-presidente da Guiana. A gente chama ele de vice-presidente, né? O Yucatán, seu lindo. Beijo pro Yucatán. Bora, Yucatán, me dá entrevista aí qualquer hora, tá, bonitão? O Yucatán me diz que ele domina tudo lá, conhece todo mundo, abre portas,
3: né? E se você conversar com o Yucatán, ele que tem uma vida na Guiana, que o Yucatán foi muito jovem para lá, ele vai dizer para você também que é difícil.
0: É.
3: Se você conversar com um empresário brasileiro, você conhece algum empresário brasileiro que diz que é fácil?
0: Não,
3: gente, nada é fácil, gente, não é fácil. E aí, assim, eu falo, as pessoas às vezes subestimam a questão do fato do idioma, o fato de...
0: A cultura
3: muito diferente. Inclusive, eu quero já pontuar

0: para quem nunca foi em Georgetown, quando você chegar na capital da Guiana, e eu falo sempre que Letting não vale, gente, Letting não conta como Guiana, é uma extensão do Bonfim. Mas quando você chegar em Georgetown, que você vai ver uma cultura diferente, uma raça, são raças diferentes, é um povo colorido, alegre, animado, mas é uma cultura diferente, a alimentação deles é diferente.
1: Conta pra gente, como é que é?
0: A religiosidade deles é diferente. Então, é um mundo completo, muito próximo, como eu falo, daqui, mas muito diferente
1: pois
0: da gente.
1: Pois é, né? Como essa questão cultural é forte.
0: É forte.
1: Aí lá, vai contando pra gente, a alimentação lá, o que que bomba? Quais as comidas típicas de lá?
0: Cara, primeiro, pra você ir pra Guiana, você tem que gostar muito de pimenta.
1: Ai, jura? Pimenta lá apimentada? Eu adoro.
0: Apimentada não, é muito apimentada.
1: Sério?
0: Pra você ter uma ideia, eu cheguei, tem o Brazilian Steakhouse, que é uma casa, o sonho do guianense é vir pra Boa Vista pra comer a comida, eles são apaixonados pela nossa comida. E aí eles montaram uma churrascaria lá, o sonho deles era antes vir pra churrascaria, que agora tem uma churrascaria dentro do shopping. Foi a primeira vez que eu comi picanha apimentada, amor.
1: É mesmo, é?
0: Eles pegam a picanha daqui, mas ela... tem realmente apimentada. Então, assim, eu falo, é cultural deles. Vocês vão comer comida sem pimenta e é tipo assim...
1: Gente, um dia desse eu fui no Gavião comprar carne. Eu fiquei um tempão esperando meu açougueiro desocupar, porque tinha a gente lá comprando carne para levar para Guiana. Levou quase a carne toda que estava lá no estoque nesse dia. Menino, fiquei olhando. Gente, o povo tá vendendo mesmo, tá indo.
0: Vende.
1: Outro dia eu parei na tenda da uva, mandar um... Gente, eu ando, tá? Eu sou housewife. Sou dona de casa. Aí eu parei na tenda da uva, aí o Renê demorou a me atender também, enchendo lá um carro de uva para levar.
0: Os caminhões do Renê, ele está de parabéns. É um dos empreendedores que, com certeza, hoje está aproveitando esse movimento. E eu falo, é isso que é empreender. A gente falava pois lá fora, antes de entrar no estúdio, a gente falava sobre essa questão da vertente e da pegada do empreendedorismo.
1: E agora eles estão com dinheiro, eles querem comprar.
0: Eles estão com recurso. E eu vejo que essa relação, apesar de ela não estar indo na velocidade que a gente gostaria, é uma relação extremamente promissora. Promissora, por que que eu falo isso? Porque o poder aquisitivo do guianense está aumentando e muito. Então, a Guiana, de um dos países mais pobres do mundo, em 10 anos fez uma guinada gigante. A expectativa hoje, as projeções são renda per capita de $50 mil para 2030.
1: Nossa!
0: Então,
1: mas é dinheiro na mão das pessoas? Porque quando a gente vai olhar a renda per capita aqui em Roraima, é altíssima também. Só quando tu olha o salário das pessoas, não corresponde à renda per capita. Porque a renda per capita, ela envolve... Vou chamar aqui o Fábio Martinez para explicar para a gente. Todos os investimentos feitos em saúde, educação, segurança, tudo isso entra como renda per capita, né? Que é por cabeça, né? Por pessoa.
0: Exato.
1: Mas lá é bruto mesmo? É líquido para o cidadão?
0: Vamos pensar, por exemplo, hoje. Quanto que você paga para um diarista aqui em Roraima? Vamos dizer, uma diária de alguém para te carregar.

0: É os carros, é as vans,
1: vindo
0: para cá já. Então. Entendeu? Então, assim, essa integração, ela está acontecendo, a gente está fazendo esse primeiro movimento aí com o setor do turismo, em que a gente vai estar, serão 40 pessoas numa agenda que a gente vai fazer em Georgetown. O primeiro movimento é nós, o turismo de Roraima, os agentes, todos os atores envolvidos nesse processo, nós vamos fazer uma rodada em Georgetown, porque hoje já tem muito guianense vindo fazer turismo em Roraima.
1: Pois é.
0: As pessoas, a gente não percebe isso tanto, mas já está vindo. Então, a gente vai fazer... Esse é uma das agências que a gente vai trabalhar ainda esse

0: grandes gargalos. Se você conversar com o setor de logística, por exemplo, os transportes, é a questão da estrada não estar asfaltada. O grande desafio, e toda reunião fala-se no acordo de transporte bilateral Brasil-Guiana, que até hoje não terminou de ser implementado. Porém, o que acontece? É meio aquela conversa que eu coloquei lá no início da nossa entrevista. Nós ficamos forçando, nós ficamos vendendo, forçando venda, nós queremos vender. E o Guinness, aos poucos, começou a levantar paredes ao invés de abrir portas. Porque é meio que aquela coisa, sabe quando é demais?
1: Sufocante.
0: É. Hoje que a gente está, eu falo hoje, quem vai nos ajudar a resolver alguns dos gargalos é o setor privado guianense. Quando o setor privado brasileiro quer alguma coisa, ele vai conversar com quem? Com o governo. E o movimento lá tem que acontecer a mesma coisa. Não adianta o setor privado brasileiro. Nós precisamos fazer a nossa parte, para ficar claro. Nós, como instituições, as instituições governamentais, o Brasil como um país tem que continuar conversando.
1: Essa relação está saturada, então, de venda de Roraima para lá?
0: Não é isso. A Guiana, os guianenses, o governo guianense, ele busca gente que queira construir com eles. Porque é diferente, vamos pegar o exemplo do cimento. Eu quero vender cimento para a Guiana, vou vender cimento, vendo. Não, a Guiana diz, cara, não tem como montar uma indústria de cimento aqui? Brasileiros, tragam o vosso know-how.
1: E qual é a segurança que o brasileiro vai ter de investir lá?
0: Qual que é a segurança?
1: Sim.
0: A segurança de ser um país hoje que honra contratos, primeiro, não é? E um dos grandes exemplos para mim é, por exemplo, a Exxon, quando fez o contrato de exploração de petróleo com o governo da Guiana, ele não foi, como você pode imaginar, um contrato favorável para o governo guianense. Eu sempre lembro de um engenheiro inglês que me falou uma vez que a pessoa que preparou o contrato do governo guianense foi uma estagiária de direito.
1: Nossa.
0: Então, e a Guiana honrou e honra até hoje
1: mesmo
0: contrato.
1: Mesmo prejudicando o país.
0: Por quê? Tá. Porque eu tenho realmente o respeito pela lei, eu honro o compromisso.
1: Porque houve casos, eu tenho, enfim, relatos de pessoas que há anos, não estou falando recente, tá, gente? Há anos investiram lá e que depois o governo tomou as terras que tinham esses investimentos. Tô falando de agora não, tá, meu povo? Coisas do passado. A pessoa até chorou no meu ombro contando o trauma que teve de fazer um investimento no setor produtivo na Guiana. Era até plantação de arroz. Como é que tá hoje? Já seguro?
0: A gente não tem casos hoje em que a gente tem alguém que veio e disse, olha, eu fiz um trato aqui, eu tenho uma concessão e eu cumpri todas as cláusulas da minha concessão. E o governo veio e tomou.
1: Então, na história recente...
0: Não existe.
1: Não existe. O governo cumpre o que acorda.
0: O que existe, eu falo sempre, inclusive, uma grande tolerância do governo guianense. Eu conheço vários brasileiros, empresários brasileiros, empresas brasileiras, que têm concessões de terras na Guiana, não estão cumprindo o seu contrato que eles fizeram com o governo guianense, e o governo guianense nunca tomou.
1: Então, já é o contrário agora que está acontecendo, são brasileiros que não estão cumprindo, e ainda assim o governo não está.
0: Notifica, conversa. Por quê? Vamos lá. E para mim é um processo muito simples, Cida. O que o governo da Guiana quer? A terra na Guiana pertence ao governo. Do que é que serve a terra para o governo guianense se ela não estiver produzindo nada?
1: Se não tiver produtividade.
0: O governo guianense não quer a terra. Ele quer sim que o brasileiro vá lá, peça concessão, que faça o que tem que ser feito, mas que o brasileiro plante, produza. Porque para estar parada, pode ficar na mão do governo. Realmente.
1: E não vai render.
0: Não vai servir de nada. A Guiana tem não só a Guiana como o Caribe, tem um plano estratégico, e isso é resultado da pandemia realmente, de aumentar
1: a produção
0: e diminuir em 25% a importação até 2030. Isso, inclusive, eu fui convidada pelo CARICOM a participar de uma semana de debate sobre a questão de alimentos.
1: Onde? Me conta. Me leva na mala.
0: Foi na última semana
1: de
0: campanha política. Era na Jamaica.
1: Ai, desculpa aí, ó, meu, humilha. Por isso que tu tá assim, é? Jamaicana aqui, ó, no estúdio.
0: é uma pauta. Mas por que que eles me convidam?

0: Convidaram. Porque a Guiana tem interesse, o CARICOM tem interesse em aproveitar o know-how que o Brasil tem na
1: O que
0: produção
1: que
0: de
1: o
0: alimentos.
1: CARICOM quer de Roraima? Conta pra gente.
0: Parceiros. Transferência de tecnologia. Então, assim, o Brasil tem know-how. Eu falo, o Brasil dá aula sobre produção de alimentos e agricultura. Os guianenses, tudo que eles olhem no Brasil, eles acham maravilhoso, eles sabem que o Brasil sabe produzir alimentos. Então, o que a Guiana quer? Empreendedores que tenham coragem, que tenham o tal do sangue nos olhos,
1: Aquele sangue nos
0: aqueles
1: olhos.
0: que não cheguem lá e começam a dizer: pô, mas no Brasil a gente faz isso, no Brasil faz assado. Você não está indo para o Brasil, você está indo para a Guiana. É uma outra legislação, é outra estrutura e assim. Tem desafios, a estrada, o asfaltamento que não tem. Porém, o dia que tiver asfaltamento, esqueçam, não terá terra para ninguém, não terá
1: Quem chegar
0: nem
1: agora, então, vai
0: oportunidade de
1: ter.
0: parceria vai ter.
1: Então, quem chegar agora vai ter
0: Quem quiser
1: mais
0: fazer
1: possibilidades.
0: negócios na Guiana tem quanto tempo, Geórgia?
2: 2 a 3 anos.
1: Olha só.
0: Não tem mais. Então, quem quiser fazer é agora. É o pioneiro, é o desbravador. Gente, quando tiver tudo pronto, ninguém vai precisar de vocês, mas não.
1: É
0: Não vai
1: sobre
0: precisar
1: isso.
0: de nós. A gente ter consciência como empreendedor que, se você quiser fazer o processo, não fique. Eu converso com vários empresários aqui. Aí eles conversam: Ilane, nós vamos para a Guiana, vamos fazer. Aí passa 3 meses, você não ouve falar da pessoa. Aí 3 meses depois a pessoa se lembrou de novo de você. Ilane, mas dessa vez eu vou. Aí faz uma viagem em volta de: meu Deus, ruim. O guianense não entendo o inglês que o cara fala. Você sabe que lá não consigo comprar. Tem venda de terras. Inclusive, nós temos exemplos, pessoas que vieram do sul do Brasil para Guiana para tentar comprar terra. O preço absurdo, ridículo. Então, concessão é um modelo que pode funcionar para o brasileiro.
1: Muito caro, você fala? A terra lá que estavam vendendo?
0: Caro não, astronomicamente cara.
1: Nossa, e quem vende é o Estado?
0: O privado. Terra, porque tem uma parte de
1: Ah,
0: privado.
1: tem uma parte de privado. Terras privadas, terras de pessoas. É isso. Pessoas
0: Exatamente.
1: físicas ou jurídicas.
0: Exatamente, que vendem as áreas de terra.
1: E aí são caríssimas.
0: São
1: Mas a maior
0: extremamente
1: parte.
0: caras. Extremamente. Eu falo sempre, por que que eu falo que é muito, muito promissora a relação de Roraima com a Guiana? Na Guiana, com 500 mil dólares, você não compra um terreno para construir a sua casa.
1: Nem para casa.
0: Não.
1: 500 mil dólares.
0: Compra não.
1: Estamos falando aí, cotação de hoje. Qual a cotação de hoje? Rasga. Porque depois que o Flávio saiu na frente, o dólar caiu. Estava 4,90 alguma coisa, né? Enfim, faz de conta que é 5 por 1. Então, 2 milhões e 500 mil reais um terreno.
0: Aqui você compra a mansão.
1: Meu Deus. Deixa eu mandar, falando em terreno, deixa eu mandar beijo aqui. Aí aqui sim, você comprar terreno, viu?
0: No futuro, onde é que você acha que os guianenses, quando o recurso chegar mesmo, onde é que eles vão comprar a casa?
1: Aqui. Deixa eu mandar um beijo aqui pro pessoal lá do loteamento Manaíra. 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Turista lá, como é que fica? Me conta, você estava falando que lá tem shopping, shopping top, que você falou da churrascaria
0: tem,
1: lá.
0: Tem.
1: Me conta.
0: A Guiana está em construção, não
1: uhum.
0: é? Então, nós temos cassinos na Guiana.
1: Cassino?
0: Temos. Inclusive, teremos um Meletem.
1: Ah, é?
0: É. Licenças, não é? Então vai realmente uma coisa. Os grandes hotéis de Georgetown têm cassinos. Então, assim, você não foi para Georgetown ainda?
1: Gente, não,
0: não
1: fui.
0: Não combina com você, Cida Lacerda?
1: Não sei, eu vou lá, né? Qualquer hora dessa eu vou lá dar close lá. Vão honrar eles com a minha presença, brincadeira.
0: Exato, você vai fazer sucesso?
1: Sério? Ah, eu vou lá então. Vamos entrevistar o vice-presidente da Guiana? Bora combinar. Vamos entrevistar o Yucatán. Tem um motivo para ir para lá, né? Não, mas eu vou me programar. Tu quer saber?
0: Bora,
1: porque
0: assim,
1: eu trabalho tanto. E faz tempo que eu tô com vontade de fazer umas externas do Quem é Quem. Eu vou me organizar para fazer um Quem é Quem direto da Guiana, um Quem é Quem internacional.
0: Bora com a gente na viagem do turismo.
1: Que dia vai ser?
0: Remídio, vai.
1: Remídio, querido, beijo pro Remídio. Quanto que vai ser a saída?
0: Vai ser no... Nós queremos aproveitar o feriado do 8 de dezembro.
1: Eu vou estar aqui. Ah, rapaz, será que eu vou? Gente, eu acho que eu
0: você
1: vou
0: Você vai amar. E aí, eu tenho, certeza.
1: Vai no ônibus do Remídio, é lá. E Remídio, separa aí minha cadeira. Eu vou.
0: E eu tenho certeza que quando você for, você vai ter uma outra perspectiva.
1: Quer saber? Eu vou me organizar para ir, para a gente poder fazer uma série de reportagens.
0: Exatamente, a jornalista que nós precisávamos.
1: Vamos fazer uma série de matérias para Folha e para Rádio Folha. Bora lá.
0: Cara, vai ser maravilhoso, porque você vai... Eu falo, a pessoa... Uma coisa é você falar da teoria. Outras pessoas falando de Guiana, falam, cara, você já foi lá. E é uma orientação que eu dou para quem está ouvindo a gente. Se quer ir para a Guiana, você precisa sair dessa parte teórica. As oficinas, os eventos que a gente faz, eles são ferramentas. Eu falo sempre que empreender, Cida, é muito feeling. É muito... Você tem que ir lá e você tem que conseguir se visualizar empreendendo naquele país.
1: Agora me conta, essa missão aí vai durar quantos dias?
0: Vai durar... 5 dias.
1: 5 dias.
0: Um dia pra viagem, pra ir, um dia pra voltar e 3 em Georgetown.
1: Tá.
0: Dá pra fazer.
1: Vou me organizar. Jaane! Se preparando aí, a Jaane, a nossa produtora. Te prepara, Jaane, que nós vamos nessa. Olha, eu vou arrumar minha mala, arruma a mala aí. Fazer o Quem é Quem direto a Guiana.
0: Inclusive, eu quero aproveitar já. Olha, nós vamos estar fazendo esse evento hoje, amanhã, dia 8 de outubro, lá no Sebrae. Depois nós temos a Câmara de Comércio, pela primeira vez, vai estar levando um grupo para fazer uma missão empresarial para a Feira da Guiana, que será do dia 12 ao 15 de novembro, em Georgetown, que chama Guiana Expo, que será a exposição geral da Guiana. Nós vamos estar levando um grupo de empresários daqui de Roraima para essa missão em novembro.
1: Quando vai ser isso, novembro?
0: Do dia 12 ao dia 15 de novembro é a Guiana Expo, que é a Feira da Guiana geral. Depois nós vamos estar fazendo, na primeira semana de dezembro, a Câmara de Comércio vai estar fazendo nesse movimento de vamos trazer os guianenses ao Brasil, nós estaremos levando um grupo de guianenses para Manaus, para conhecerem a Zona Franca de Manaus, ampliar horizontes, eles começarem a entender que existe um mundo muito maior. E a gente aos poucos foi aprendendo que o empresário guianense, assim como o roraimense pouco foi para lá, o guianense também. Tem guianenses que vêm, mas Manaus, por exemplo, é um mundo que eles ainda não conhecem.
1: Eles vêm até Boa Vista e não vão até Manaus.
0: Exatamente. Então, a gente vai estar fazendo essa missão que vai ser do dia 2 ao dia 5 de dezembro. Vai ser um grupo guianense em Manaus, na Zona Franca, para eles conhecerem e entenderem o mundo de negócios, de oportunidades que tem. Porque, voltando à nossa estratégia, nós precisamos que o setor privado guianense nos ajude a trabalhar com o governo para avançar as nossas pautas. E aí a gente vai fechar com chave de ouro esse ano a missão do turismo.
1: A Rasga está perguntando se tem Starlink no Ombinus, que é para a gente fazer o Quem é Quem direto de lá, né, Rasga? Tem?
0: Com certeza. Ixi, ninguém vai a lugar nenhum sem Starlink.
1: Rapaz, esse negócio está ficando fácil aí para a gente ir, olha.
0: Eu vou dirigindo, passo o dia inteiro fazendo todas as minhas reuniões normais.
1: Tá. Tá bom, Rasguinha, vamos nos organizar.
0: As estradas, agora a estrada, estamos num período de verão, a estrada tá boa. Obviamente que a poeira é bastante, então tem que ter em mente isso, não é?
1: Mas a estrada... Aí eu vou mostrar tudo, meu povo, as aventuras todas. Vou mostrar a line toda marrom de poeira.
0: Ela não lembra que ela também é loura e que a poeira vai pegar nela também. Eu acho que ela vai ser uma dupla.
1: Vai ser interessante essa viagem. Olha, já estou me preparando, viu, meu povo? Olha, gente, eu falo pra vocês, eu sou internacional, meu povo. Vocês não acreditam. Olha aqui, ó. Luciano Gomes, do Texas. Boa tarde, Cida. Como vai você? Estou ouvindo seu programa. Roraima tem uma grande oportunidade de crescer fazendo um comércio com a Guiana. A Guiana hoje é um país com maior potencial de crescimento do mundo, com sua descoberta de vários poços de petróleo. Tem que existir uma rodovia melhor que facilite aí a ida e a vinda do povo da Guiana e dos brasileiros. Esse vai e vem entre os dois países tem que melhorar. Seria um benefício maravilhoso para Roraima. Um abraço para você, para sua equipe de trabalho, direto do Texas. Luciano Gomes, seu lindo. Tá vendo?
0: Eu falo assim,
1: Cida. Internacional, gata.
0: No futuro, nós vamos... Visão. No futuro... E não muito distante, nós vamos tomar café da manhã em Boa Vista e nós vamos almoçar
1: aí sim
0: em Georgetown.
1: Tá, enquanto não chega esse futuro, como é que vai ser a nossa viagem para lá?
0: Vai ser de ônibus, vai ser desbravando, conhecendo.
1: Ó, vixe, menina, já, aí tá vendo? A Jaque Amazonas já quer ir nessa também, a Jaqueline, apresentadora aqui da rádio. Olha, Remídio, prepara aí umas poltronas pra equipe da Folha, tá, Remídio? Vai ser legal esse negócio.
0: Vai ser legal. E tem a opção de você encurtar, você pode sempre ir de ônibus e volta de voo.
1: Olha, cara da riqueza. Não, mulher, mas aí é quase... É a metade do voo que eu vou pra Miami, que eu já comprei as passagens aí.
0: Inclusive...
1: É melhor ir de ônibus com Remídio, de graça, né? Eu vou mandar pra ele esse programa.
0: Tem que fazer a divulgação pra Matu.
1: Eu faço. Eu falei, bora, Remídio, fazer a permuta aqui da Matu. Remídio é meu parceiro, querido. Um beijo pra você. Remídio, ele que cuida lá do Conselho de Desenvolvimento do Distrito Industrial, nosso grande parceiro aí nessa luta pelo distrito.
0: Maravilha.
1: Meu amigão.
0: Então, não perca amanhã, gente, o evento. Vai ser no Ayrton Dias. Começa o credenciamento a partir das 19 horas. Aguardamos vocês lá para...
1: Tá, agora repete aí do evento que a gente já falou de tanta coisa. Conta aí.
0: Vai ser um evento para todos os empreendedores e empresários aqui de Roraima que têm interesse em saber mais sobre oportunidades de negócio. Eu falo que esses eventos são os eventos de network. Nós estamos trazendo a DDL, que hoje é o segundo maior conglomerado de empresas da Guiana, o diretor de lá, para apresentar um pouquinho... apresentar o negócio deles para mostrar para o empresário daqui por onde que a gente poderia começar. Então, é agro, é envasamento de bebidas, é distribuição de alimentos. Então, ele vai apresentar, de fato, quem são eles e onde é que são. Para você poder participar de um evento desse, você vai sentar e dizer, olha, eu consigo ver me inserindo aqui. Então, eu já
1: ele
0: vou...
1: Ele traz várias oportunidades.
0: É, e ele já vai trazer... Aí você já vai pegar o telefone de contato deles, você já vai fazer contato, porque quando você for em Georgetown, por exemplo, um exemplo que eu sei que vai acontecer. Você, Cida, quer montar sua empresa, por exemplo, em Georgetown. Você precisa do quê? De um escritório, de um endereço. O diretor que vem, ele hoje é o diretor executivo do World Trade Center. Lá você pode ter o escritório.
1: Gente, World Trade Center é o quê? É um centro comercial lá?
0: É um edifício... O edifício de Georgetown, onde você pode, por exemplo, ter o seu escritório para você montar o seu negócio em Georgetown.
1: Ah, legal.
0: Então, tem os escritórios de serviço
1: lá. Por que eles botaram o World Trade Center? A gente lembra logo do WTC lá em Nova York, né?
0: Porque o World Trade Center, inclusive, tem um evento. Você sabia que ele é uma franquia mundial? Ah. Só tem cento e alguns World Trade Centers no mundo e eles se reúnem anualmente em um país.
1: Ah, então é isso.
0: E o diretor executivo vem e também teremos o pessoal da JAGS. Estaremos falando mais sobre as nossas missões que a gente vai estar lançando agora até o final do ano. Então, para o empreendedor, para o empresário que tem interesse em fazer, dar esse passo de empreender na Guiana, eu falo que esses eventos é um evento de network, de conhecimento, de você poder trocar ideia, conversar com quem já fez. Nós vamos estar, inclusive, com alguns empresários vão participar, que já hoje fazem negócios com o grupo DDL. Então, assim, é uma oportunidade para você começar. Se você não começou ainda... é de conhecer atores, de pessoas que podem ajudar você nesse processo. E a Câmara de Comércio, eu falo, ela é cumprindo o seu propósito, é cumprir sua missão, que é de fato ser ferramenta de novos negócios. As pessoas pensam, Cida, por exemplo, pensa que eu sou remunerada pela Câmara, eu sou voluntária, é um trabalho...
1: Um cargo honorífico, honroso.
0: Exatamente.
1: Você tem a honra de fazer.
0: Eu faço...
1: Devia ser assim, né? Com todos os cargos políticos, né? Tem alguns lugares do mundo que é. Senador não é remunerado, exatamente. Deputado não é remunerado.
0: Então, é assim, a gente, eu dedico uma parte do meu tempo para realmente trabalhar e promover, porque eu realmente acredito, a gente já está trabalhando na Guiana. Eu falo, fácil não é, mas as oportunidades estão lá. Então, pronto. O empreendedor...
1: Aí, gente, é o seguinte, ela trabalha na Guiana e ganha dinheiro plantando pitaia, tá? Que é a pitaia chiquérrima.
0: Nós plantamos pitaia na Guiana também.
1: Também? Ah, mulher, uma potência. Laine, deixa o contato aí da Câmara de Comércio Brasil-Guiana para quem quiser entrar em contato com você.
0: Nós estamos hoje na rua Juricaba 861, ao lado da CDL, chama Centro Internacional de Negócios, onde tem outros parceiros, Câmara de Comércio Brasil-Guiana, Brasil-Venezuela, empresas que hoje já fazem negócio. Está todo mundo ali no mesmo espaço. Hoje temos um espaço bem, bem bacana, bem confortável. Então, se você está buscando informações... entender um pouquinho mais esse negócio, é lá que você tem que procurar. E siga a gente nas redes sociais, é @ Câmara de Comércio. É CC. É isso? Georgia?
1: @ Câmara de Comércio Brasil Guiana.
0: No Instagram, tudo que a gente faz também está por lá, pronto. Material, informativo.
1: A Georgia é a Lombardi, né? Ela não aparece, ela fica só com a voz aqui. Dando as dicas pra gente. Olha, seus lindos.
0: É ela que atende.
1: É.
0: É a nossa consultora técnica que atende todo mundo que inicialmente é com Georgia.
1: Tudo é a Georgia, é? Aí sim. Olha, deixa eu mandar um beijo aqui pro pessoal da Folha. Já saiu aqui a matéria da entrevista. Ela declarou voto em Flávio Bolsonaro no segundo turno. Ah, você perdeu? Não fique triste, quem é quem está gravado, está no YouTube, entre lá que você vai ver a gente. E a matéria completinha está aqui na Folha de Boa Vista. Quero mandar um beijo para vocês, meus ouvintes queridos, em cada cantinho do nosso estado. Esse programa é feito com muito carinho para todos vocês. Um beijo no coração, se Deus quiser, até amanhã. Rasguinha, não esquece que eu não chamei o break, gata. Beijo. Coloca...
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20: 2:13.
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28: Beleza, 12h17, boa tarde pra você, programa da hora começando aqui na Folha FM 100.3, a rádio das pessoas que amam Roraima. Sou o Júnior Costa, cheguei, tô juntinho com você até as 17 horas, fofo, é isso aí, beleza, então simbora porque o da hora já começou.

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0: Folha FM 100.3, a rádio das pessoas que amam Roraima, Guilherme Benuto, Esconde, Esconde, TV Antes, Felipe Rodrigo, Caos de Alguém, Panda, Corpo no Marcos e Belute, Devolva. 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Muito bem. Vai ser legal, vai ser bacana. Eu sei quem vai estar lá, minha amiga Dina Vieira, que ela não perde nenhum desses.
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0: Folha FM 100.3, a rádio das pessoas que amam Roraima. Boa demais, som do Léo Santana e Pablo. Ele ou eu. TV antes, Matheus e Cauã, orgulho não deixa. Os Barões da Pisadinha, Iguinho e Lulinha. Coração na Cancela, Tarcísio do Acordeon. Volta, véu. É, gente, vou pro comercial. Já já tem mais programa da hora.
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3: 2h59.
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0: A senadora eleita por Roraima, Tereza Surita, desmentiu nesta quarta-feira um vídeo que circulou nas redes sociais atribuindo a ela apoio ao presidente Luiz Inácio Lula da Silva no segundo turno das eleições para a presidência da República. Durante participação no programa Quem é Quem, apresentado por Cida Lacerda na Rádio Folha FM 100.3, ela classificou a informação como falsa e declarou apoio a Flávio Bolsonaro na disputa. O meu apoio para esse segundo turno é para o Flávio Bolsonaro, foi o que declarou a Tereza. Segundo ela, qualquer posicionamento que não tenha sido manifestado por ela não deve ser considerado. O vídeo que gerou a repercussão foi atribuído a Edinho Silva, presidente nacional do Partido dos Trabalhadores. A senadora eleita disse que já havia deixado claro seu posicionamento durante o período eleitoral e que também pretende publicar um vídeo nas redes sociais para esclarecer o caso. Ao explicar a decisão, Tereza disse que considera o apoio a Flávio Bolsonaro o melhor caminho para Roraima e para o país. A matéria completa pode ser lida no site folhabv.com.br.
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2: Vamos pôr no lugar, né?

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1: Jorge Henrique Rodrigo?
2: É Morelinho Rufubá.
1: O que é que você tem nessa boca vermelha? Beijei.

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2: Aí, Júnior, o que será que tinha naquele áudio, hein, meu irmão?
3: César, eu também quero saber, velho.

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2: Falta de aviso não foi.
3: Não foi, né?
2: Te avisei.

0: É, Folha FM 100.3, Kaique Felipe com o Grilo, aceita que acabou, eu só te amei, sertanejo, Série A, Júnior e César, cheiro de culpado, João Bosco e Vinícius com Hugo e Guilherme, ancorado Jorge Henrique, Rodrigo com Murilo Ruf, 50%, minha cerezinha dos Forró Boys, Heitor e Henrique com Israel e Rodolfo Fofolético. Você já foi lá no site folhabv.com.br? Vai lá, porque é o site que a todo instante ele é atualizado com notícias pra você. É isso aí. Olha só, tem matéria aqui no site que eu vou ler já falando aí sobre as eleições, cara. Exatamente. Vou já te falar o que tá rolando. E olha só, gente, também tem matéria aqui no nosso site sobre a estiagem, né, com Rio Branco, com 82 centímetros, fofo. Pois é, e o governador anunciou poços aí, novos poços e o reforço no abastecimento de água. Viu, querido? E também tem matéria de política, né? A Câmara Municipal aqui que retomou as sessões em tom de despedida do presidente, gente. Pois é, o Genilson Costa, que vai deixar a Câmara no final do ano porque foi eleito deputado estadual com 7.707 votos. Pois é, né? A sessão desta quarta-feira, mais conhecida como hoje, ela marcou o início, né, da reta final do mandato do Genilson, né, à frente do Legislativo. Né? Ele que é o terceiro presidente mais longevo, com quase 6 anos de mandato. Né? Dia 31 de dezembro, ele encerra a sua jornada, né, esta passagem pela Câmara Municipal de Boa Vista. Fez um discurso lá de 15 minutos, agradeceu aos eleitores e afirmou que vai levar para a Assembleia Legislativa, né, a experiência acumulada na Câmara Municipal. Você pode ler mais, né? Você pode ler mais aqui sobre esse assunto, né? Sobre quem que vai assumir a vaga do Genilson, né? Que a Folha também apurou. A Folha já sabe quem que será, né? Quem que será o substituto ou a substituta do Genilson Costa, né? E também mais um integrante, porque o Ítalo Otávio, que também é vereador, também conquistou uma vaga, só que na Câmara dos Deputados, né, foi o segundo deputado federal mais votado em Roraima. Pois é, querido, tá tudinho aqui no site folhabv.com.br. A nossa equipe de reportagem sempre apurando tudo para trazer para você aqui a matéria, sempre muito cheinha de detalhes. E essa aqui foi escrita pelo meu amigo Lucas Lucchesi, tá bom? Vamos começar, eu volto já e você continua com a gente.
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3: 4:02.
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0: A decisão do Tribunal Superior Eleitoral, que indeferiu por unanimidade o registro da deputada estadual Aurelina Medeiros, não deve provocar anulação dos 8.272 votos recebidos por ela nas eleições de domingo. A avaliação é do jurista Alex Ladislau. Segundo Ladislau, como o registro da parlamentar havia sido deferido pelo Tribunal Regional Eleitoral e o recurso contra a candidatura foi apresentado pelo Ministério Público Eleitoral e não pela própria candidata, os votos devem ser preservados e contabilizados para a Federação União Progressista. No julgamento, o TSE reconheceu a inelegibilidade da deputada estadual por condenação por improbidade administrativa relacionada ao escândalo dos gafanhotos, o maior da história de Roraima. A pena foi confirmada por unanimidade pelo Tribunal Regional Federal da Primeira Região em 2025. Assim, a Suprema Corte Eleitoral reformou a decisão do TRE Roraima, que havia liberado o registro. O julgamento foi nesta terça-feira, 2 dias após a parlamentar ser reeleita para o 8º mandato consecutivo. Conforme o jurista, a situação decorre de uma particularidade do processo eleitoral. A Aurelina disputou a eleição amparada por uma decisão judicial que reconhecia, naquele momento, a validade de sua candidatura. Ela concorreu acreditando que era elegível, foi o que afirmou o jurista. Vou colocar mais uma trilha porque ainda não acabou a matéria. Ladislau explicou que caso a própria candidata tivesse recorrido de uma decisão que indeferisse seu registro, a situação poderia ser diferente. No processo de Aurelina, entretanto, quem contestou a candidatura foi o Ministério Público Eleitoral. Com isso, os votos não desaparecem da contagem, eles permanecem destinados à federação pela qual Aurelina concorreu, o que abre caminho para que a vaga seja ocupada pelo próximo candidato apto da composição partidária. Nesse cenário, O suplente Chico Mozart, do Progressistas, que recebeu 6.100 votos, aparece como possível beneficiário da decisão. A Aurelina obteve 8.272 votos e foi eleita no domingo. O jurista, contudo, ressalvou que essa é uma consequência esperada dentro da jurisprudência eleitoral e que ainda existem etapas processuais antes da definição definitiva da composição da Assembleia Legislativa. A decisão ainda pode ser questionada, apesar da decisão colegiada do TSE, o caso ainda não chegou ao fim. De acordo com Ladislau, a defesa de Aurelina poderá apresentar embargos de declaração no próprio TSE e, posteriormente, levar a discussão ao Supremo Tribunal Federal por meio de recurso extraordinário. A possibilidade de recurso ao STF, segundo o jurista, ganha relevância porque a controvérsia envolve a aplicação de uma alteração recente na legislação de improbidade administrativa, cuja constitucionalidade também é discutida na Suprema Corte. 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

0: Folha FM 100.3, Zenete Cristiano, Bruno Marrone, já que você me viu assim. Muito bem, querido, é isso aí. Vamos de notícia. Olha, a oposição, né, ao governo do presidente Lula, né, no Senado Federal, tenta adiar a votação do fim da escala 6x1 prevista para a próxima semana, exatamente, né? Senadores de oposição, né, senadores bolsonaristas, se reuniram nesta quarta-feira, dia 7, mais conhecido como hoje, né, e decidiram pedir ao presidente da casa, o Davi Alcolumbre, para que a votação seja feita somente depois do resultado da eleição presidencial. O coordenador da campanha do Flávio Bolsonaro à presidência da República, o senador Rogério Marinho, ele disse que eles não se negam a discutir a jornada de trabalho do Brasil, mas que neste momento não é o ideal, né? Ele evitou dizer, no entanto, como o partido vai votar na proposta. Então, para tentar negociar com o Alcolumbre, né, o presidente do Senado, os senadores eles escolheram a senadora Tereza Cristina, lá do PP do Mato Grosso, como porta-voz. Segundo eles, a Tereza vai tentar conversar com o presidente do Senado ainda nesta quarta-feira, hoje. Na terça-feira, dia 6, também conhecida como ontem, o Flávio Bolsonaro ele foi questionado sobre a PEC, né, do governo, e mais uma vez ele defendeu a proposta alternativa, né? O texto da oposição ela prevê a possibilidade de redução da jornada com redução proporcional do salário. Entre os pedidos, né, está que caso ele queira votar, né, que faça somente a primeira votação da proposta de emenda à Constituição, né, do fim da escala 6x1 e deixe o restante para depois. Uma PEC, gente, que é uma proposta de emenda à Constituição, ela precisa ser votada duas vezes antes de ser considerada aprovada, né, o que abre margem para que mesmo com a primeira aprovação, a proposta não siga adiante após as eleições, né? Lógico, o governo federal quer acelerar a votação, né? O Alcolumbre ele rebateu as falas da oposição e disse que o compromisso dele era não votar durante as eleições para o Legislativo. A disputa para o Senado não tem segundo turno, então ela já foi encerrada. Agora, segundo o presidente do Senado, seu Alcolumbre, cada senador pode votar o fim da escala 6x1 sem pressão de ser a favor ou contra para se reeleger. Ele disse ainda que pode acelerar a votação se essa for a decisão do plenário. Em seguida, né, o líder do governo no Senado, né, a Tereza Leitão, ela disse já está recolhendo assinaturas para pedir calendário especial e votar o fim da 6x1 antes do segundo turno. Ei, meu, que correria que tá esse negócio lá no Senado, hein?
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4: Você pediu um tempo, um tempo pra pensar. Só que eu também penso que o tempo vai correr pros dois ao mesmo tempo, tá?

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1: É. Essa eu sempre tive vontade de cantar junto. É assim, ó.

Primavera, compadre. E essa aqui vocês lembram? Lógico. Eu vou começar, você se vira. A letra de vocês, ó.

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2: 4:59.
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9: Olá, meus amigos do esporte, boa tarde, 5:02, chegando aqui na Folha 100.3 para mais um Folha Esportes, no oferecimento aí do veículo multimarcas, aí do Açaí Cabana Nobre. Hoje é quarta-feira, 7 de novembro, setembro, tá bom, outubro, rapaz, passei, voltei, fui mais lá na frente, rapaz. E é isso, né? Tá ligado, né? 7 de outubro, tão alegre, né? Os candidatos de vocês se eleger.
10: Tá tão... vergonha.
9: É, pois é. Aí tão alegre, né? Tão tranquilo. 5:02, 7 de outubro. E segunda-feira é feriado de novo, viu? Segunda-feira é mais feriado, tá? Só lembra no senhor aí que é feriado.
10: Xiii.
9: É, mas pra cá não tem feriado, né, Nil? O nosso, time em campo, Gerlan por aqui sempre trabalhando, elegante hoje, está tranquilo, graças a Deus, que bom, elegante, encontrar, estou alegre, feliz. Correndo aqui pelo lado direito, boa tarde, meu amigo.
11: Anil Almeida.
12: Boa tarde, Luiz, boa tarde, Gerlan, boa tarde, o nosso ouvinte sempre ligado na melhor. É isso, Luiz, estamos em outubro, né?
9: Sim.
12: Reta final aí de 2026.
10: É verdade.
12: E o nosso ouvinte pode participar conosco no 95 9 91 15 21 55. E finalmente, ainda bem, acabou a tal da data FIFA e o nosso Brasileirão aí, Série A, voltando hoje.
9: Mas vai ter data FIFA de novo, você sabe.
12: Ter,
9: vai ter,
12: né?
9: Novembro.
12: Chatíssimo.
9: Né? Vai ter, mas os jogadores são convocados de novo aí.
12: Aí machuca, aí desfalca os seus times.
9: O do Flamengo tá aí, com a Arrascaeta aí.
12: Perdeu o principal jogador, né, Luiz?
9: Pois é. E aí, hoje tem já Campeonato Brasileiro, né?
12: Tem, Luiz. Hoje tem bons jogos aí. né? Tô lembrando aqui de cabeça aqui, Cruzeiro e São Paulo no Mineirão. Hoje. Rapaz. E também já vou adiantar um de amanhã aqui que tá na cabeça do povo também, que é Santos e Flamengo na Vila Belmiro.
9: Sim, esse o torcedor do Palmeiras vai ligar direto.
12: E você já adiantou ontem que pode ter Neymar, né, por alguns minutos.
9: Pois é, o técnico Cuca confirmou que Neymar está disponível aí, pode entrar um tempo, não pode jogar o jogo todo, mas já está disponível. E hoje nós temos Remo e Grêmio.
12: É o que abre, né?
9: É, hoje
12: no Mangueirão.
9: Hoje Mangueirão lotado, cantando Remo, porque ele sabe que o Grêmio também não está muito bem, está ali.
12: Confronto, né? Direto, né, Luiz?
9: Direto. E hoje também nós temos Bragantino e Mirassol. É uma briga também meio direta, o Bragantino está tranquilo por aí. E hoje tem Internacional e Corinthians.
12: Eita, também.
9: Que torcedor do Inter tá me desacreditando no time?
12: É, Luiz, tá desacreditando, não gostou da contratação de Eduardo Batista. É, mas veremos aí o que ele pode aprontar. Teve um tempinho aí para treinar, né, Luiz? Aí a sua equipe, e embora o elenco do Colorado esteja bem abaixo, né? Essa diretoria que gastou muito mal, trouxe diversos jogadores caríssimos que não deram resultado, e agora é se virar com o que tem para tirar o Colorado aí dessa zona indigesta aí da classificação.
9: Brigando também esses dois aí, o Grêmio com o Internacional, né? Hoje é com o Corinthians em casa. Vamos ver se o torcedor vai se acreditar, né, depois dessa volta da data FIFA. Porque tem alguns clubes, Anil, que antes da Copa do Mundo estava bem, depois da Copa do Mundo não se apresentaram muito bem. E vamos ver nessa parada da data FIFA, quem sabe, quem é agora que vem melhor, quem vai. O Internacional pode se recuperar aí, oportunidade contra o Corinthians. E o Vitória hoje joga com a Chapecoense, jogo em casa. Amanhã nós temos Botafogo e Vasco da Gama, grande clássico do futebol carioca. Tá bom? Botafogo recebendo em casa o Vasco. Amanhã é Cruzeiro e São Paulo amanhã, né?
12: É hoje.
9: Também hoje é Botafogo, perdão. Aqui hoje, Botafogo e Vasco da Gama, Cruzeiro e São Paulo. Aí amanhã nós temos Santos e Flamengo, Atlético Paranaense e Atlético Mineiro, Fluminense e Cuiabá e Palmeiras e Bahia. Aqui é que o torcedor do Palmeiras está acreditando nesse jogo, que o Santos vai ser um time totalmente diferente. E o Palmeiras pode fazer a diferença da pontuação desse jogo contra o Bahia. Sabemos que é um time lá e cá, mas tem seus altos e baixos aí, principalmente quando se trata do Palmeiras, que é um elenco totalmente diferenciado, principalmente quando trata do fator casa, né? Do Palmeiras sempre é um time que tem feito a diferença em casa com seus torcedores, ali no tapetinho, o time sabe jogar melhor dentro do seu campo, sabe tudo direitinho. Então aí o torcedor acredita numa vitória do Palmeiras e torce aí que o Flamengo, o Santos dê a volta e vão torcer pro Santos, acredito que sim, né?
12: Com certeza, vão torcer aí pro rival, né? O rival de estado, com certeza os alviverdes aí vão estar torcendo aí pro alvinegro praiano surpreender esse Mengão, já que virou a Sele Santos.
9: Santos, aí o primeiro jogo é Flamengo aliás, Santos e Flamengo às 18h30. E o Bahia, o Palmeiras vai jogar depois do resultado do Flamengo aí, às 20 horas e 30 minutos. Aí que o torcedor vai estar acompanhando. Esse é o Campeonato Brasileiro Série A, com a 29ª rodada, dando início hoje com Remo e Grêmio em Belém. E deve hoje o torcedor remista fazer uma grande festa também, ali no estádio Mangueirão. Tá bom, nessa grande festa aí, o Remo torcendo que saia o técnico aí, é o Carpini, né?
12: Carpini, né, Luiz? E a equipe, o torcedor acreditando que pode ainda empurrar essa equipe aí para sair dessa zona da confusão, né? Já foi demitido, inclusive, Aleph Manga, que depois de resultados ruins foi flagrado aí na noite por torcedores, quebrando lá em Belém na noite.
9: Ah, não dá.
12: E aí, o time do jeito que tá, né, Luiz?
9: Complica, né?
12: Quer aprontar, faz no reservado, né? Sabe que o torcedor é apaixonado, quer ver o seu time em alta e o jogador praticamente comemorando aí o descenso do time que tá lhe pagando, né? Então não fica bem. E tanto o torcedor do Remo quanto do Papão, se fosse o caso também, ia para cima do jogador.
9: Pois é, o Remo é o 19º do Campeonato Brasileiro, a Chapecoense é a lanterna. O Remo, se ele hoje, brigando aí com o Grêmio, que é o 17º, né? Um confronto direto. E o Internacional é o 18º. Então, os dois times gaúchos estão na zona de rebaixamento do Campeonato Brasileiro. Isso não é muito bom. O Vasco hoje tem que ganhar do Botafogo. O Botafogo é o 12º e o Vasco aí é o 16º. Se ele perde esse jogo aqui, vai complicar também o Cruz Maltino, né?
12: Sem dúvida, né? O Vasco está nessa ascensão aí, né? Já vem de algumas vitórias consecutivas e vai enfrentar daqui 2h20 no Engenhão, né? O Botafogo, né? Nos seus domínios e provavelmente também, né, Luiz? O mesmo estádio, Nilton, Engenhão, como queira, vai vir a ser a sede do jogo do Vasco, ainda não confirmou, né? Mas quer mandar esse jogo no Rio de Janeiro, no Maracanã, não pode, né? No jogo de ida aí da semifinal da Sul-Americana contra o Boca Juniors.
9: Muito bem, 5h09. Daniel, nós vamos agora à Série B do Campeonato Brasileiro. Hoje tá pegando fogo também aí. É uma competição muito diferenciada. Já começou ontem, a 32ª rodada. E nós tivemos o Sport 2, São Bernardo 1. O Goiás venceu o Atlético 2-1 ontem. A Ponte Preta perdeu para o Juventude 2-0. E hoje, dando continuidade, o Operário do Paraná recebe o Botafogo de São Paulo 18h30. O Avaí hoje recebe o Londrina. Hoje também o CRB recebe ali o Dragão Goianiense, o Rubro Negro. O Atlético Goianiense às 19h30. O América Mineiro recebe hoje o Fortaleza. O Fortaleza teve a oportunidade de estar tá melhor dentro da tabela, ali da zona de classificação do acesso. O Vila Nova recebe hoje. Olha a festa que vão fazer o pessoal do Vila. Eu falando com um amigo meu lá, que está morando em Goiás, ele disse para mim: rapaz, até para comprar ingresso aqui do Vila está difícil. Os torcedores realmente se despertaram, vendo a boa fase do clube. E todo mundo ali motivado em um acesso para a Série A, que já vem batendo na trave há anos aí, há 2-3 anos atrás, o Vila vem batendo na trave e agora está se encaminhando muito bem. Sabemos que ainda tem muitos jogos ainda, mas joga com Cuiabá hoje em casa e uma vitória do Vila aqui dá uma distância maior para o segundo colocado, né?
12: Sem dúvida, e trouxe um especialista em acesso, Guto Ferreira. Isso. O Gordiola, como carinhosamente é chamado, então o torcedor do Vila está esperançoso. Por falar no Vila, Luiz, diretamente do Centro-Oeste, aqui lá de Samambaia Norte, Distrito Federal, Brasília, o Francisco, Antônio Francisco, está na audiência, já mandando aí o seu cordial boa tarde aqui para a gente.
9: Valeu, amigão. Obrigado aí pela audiência. Nós temos amanhã também Náutico e Novo Horizontino, Ceará. Recebe em casa o Criciúma. O Vozão tem que brigar por aqui. Sabemos que está meio distante ele voltar esse ano para o ano de 2027 na Série A. É aí o Campeonato Brasileiro Série B, pegando fogo muito bem. E aí nós temos aí o primeiro colocado, ganhou. É o Juventude que ontem ganhou, né, o jogo. E o Vila Nova é o segundo colocado, só que o Vila Nova tem um jogo a menos. Se ele ganha, ele dá uma passadinha. Então ontem nós tivemos Juventude, que foi o Juventude ontem.
12: Contra a Ponte, né?
9: Foi, ganhou de 2-0. Ganhou de 2-0, deu uma subidinha, o Juventude luta para voltar ao acesso. Sabemos que todos os clubes que estão na Série B, eles lutam porque sabem que o voucher ali da é muito melhor, dá para sustentar. Tanto que um que desce da A para B, ele tem uma dificuldade muito grande, como o Fortaleza teve aí. Sente grande.
12: Sente bastante. Você vê aí os dois ali que promovem o Clássico Rei no Ceará estão sentindo bastante aí essa queda. E ainda mais o Ceará, né, que só ficou na zona de rebaixamento na última rodada, na rodada que não pode. É. E hoje aí está sofrendo as consequências, inclusive com risco ainda de cair para uma Série C.
9: Pois é, e o Vila Nova, se ele ganha hoje do Cuiabá, ele vai para 60 pontos e continua na liderança do campeonato. E aqui, vamos dizer, o Ceará. O Ceará hoje é o 15º colocado. Brigando por aqui para se manter. Contra um time do Goiás, que é o 11º. Os Esmeraldinos não estão bem dentro dessa competição. Já o ano passado bateu na trave contra o Remo. Subir do Remo foi já na última rodada, aí contra o Goiás. E o Atlético Goianiense está melhor do que o Goiás. É o 6º colocado dentro da competição, que também é insônia ainda. Que o Fortaleza tem que ganhar esse jogo também, porque o Fortaleza esteve muito bem, mas é o 5º colocado agora no momento nesse jogo, porque tem ainda. Hoje joga hoje, né, Fortaleza. Então vamos aguardar, né, Rani?
12: Isso, o Fortaleza de Paulo Autuori, né, Luiz, que não sabe o que é derrota ainda, né? Tem vários empates, vitórias, mas ainda não perdeu sob o comando aí de Paulo Autuori.
9: 5h13, então hoje tem Campeonato Brasileiro começando, retornando. E o Flamengo aí tem uma quantidade de jogadores, com Pedro e Lino, mais 105 jogadores, o Flamengo divulga relacionados contra o Santos.
12: Com Pedro e Lino, Samulino,
9: é, né? Retornaram, mas outros não retornaram ainda. Parece que Varela, alguns outros não voltaram. Sei lá, que voltaram aí para o Flamengo, tá?
12: Varela, titular absoluto, né, da seleção uruguaia, né?
9: Pois é.
12: Dona ali da lateral direita. Inclusive, Luiz, ontem também quem jogou na despedida do Messi, o Giai, né?
9: Sim.
12: Camisa 4, lateral direito ali da Argentina. E, inclusive, dando passe para gol, muito bem ali esse argentino. Não é à toa que os times da Europa estão querendo levar ele e o Palmeiras vai segurando.
9: Pois é, o Flamengo divulgou a lista de relacionados para o jogo contra o Santos nesta quinta-feira. No retorno do Campeonato Brasileiro, após a data FIFA, o técnico Leonardo Jardim terá 5 desfalques, mas conta com Pedro, Samuel Lino, que voltaram antes da seleção brasileira. Ficaram à disposição para o jogo na Vila. Léo Ortiz está de fora do jogo, tá? Com o amistoso da seleção, terminaram no sábado, a dupla teve 2 treinos com o grupo no Ninho do Urubu. A atualização vai depender das condições físicas da avaliação da comissão técnica. Outro que se juntou ao grupo foi Anthony Valencia, que estava com o Equador e jogou na segunda-feira e se representa na mesma quarta-feira. Esse é o Valencia que joga com Plata, só que o Plata não foi convocado devido a estar machucado. Né? O zagueiro Ortiz foi liberado para acompanhar o nascimento da filha no Rio de Janeiro. Ele treinou com o grupo nesta quarta-feira, mas foi ao encontro da família em seguida. Além dele, também não está à disposição outros 4 jogadores. O lateral direito Varela só desembarca no Rio de Janeiro nesta quarta-feira, após servir o Uruguai, por isso não vai com a delegação. Aí o Ortiz não joga, deve Vitão jogar por ali, o Danilo. Vamos ver, tem que ser um time que não vai bem competitivo com o Santos, porque o Vila vai hoje, a Vila vai pegar fogo amanhã, viu?
12: Com certeza, Luiz, com certeza, casa cheia, né? O verdadeiro alçapão do Alvinegro Praiano, o Léo Ortiz muito bem liberado, né, Luiz, para acompanhar o nascimento aí da sua filhinha. E quem sabe a gente não pode ver o Vitão tendo uma oportunidade de titular.
9: É o Vitão.
12: Para alegrar o torcedor do Mengo, né? Que veio assim, né, Luiz? Um jogador jovem, promissor, com passagens aí pelo futebol russo, que pode, né, encher ainda os cofres do Flamengo, né? Com boas atuações, quem sabe não consegue aí revendê-lo ainda para o continente europeu.
9: Pois é, 5 horas e 16 minutos e teve uma polêmica, né, daquela do Jorge Jesus com o
12: Cristiano Ronaldo, né?
9: E o Cristiano Ronaldo, segundo a imprensa...
12: Fez um texto gigantesco aí, né, disse que ia dar a versão dele, trouxe aí, né, Luiz? Inclusive ele foi consultado pelo presidente da Federação Portuguesa sobre a contratação do novo selecionado, né, que é assim que eles falam, do novo treinador. Então, o Cristiano deu o aval para trazer o Jorge Jesus.
9: Pois é, e o Jorge Jesus, me parece-me que colocou ele no banco, parece que ele aqueceu e não botou ele para jogar.
12: E não se faz, né, Luiz, com um jogador dessa categoria de Cristiano Ronaldo, você deixa ele aquecer um tempo inteiro. Luiz, só um momento do abraço aqui, o pessoal participando firme. Aqui no Instagram da Folha FM 100.3, a Valdenísia Moura, mandando seu cordial boa tarde, o campeoníssimo aqui da Arte Suave, o João Prestes, também na audiência aqui, dando o seu cordial boa tarde e mandando aqui um forte abraço pra gente.
9: Pois é, Arnio, e nós temos aí também o ex-atacante da seleção portuguesa, Antônio Simões, e fez duras críticas a Cristiano Ronaldo pela postura ao abandonar a concentração da equipe na última data FIFA. O ídolo do Benfica, ex-companheiro de Eusébio na Copa de 66, disse que espera que Cristiano volte à equipe, mas que precisa que o craque mostre maior senso de coletividade, já que às vezes deixa a impressão de que ele só pensa em si mesmo, segundo ele. E veja como Messi está a terminar a carreira. Cristiano tem de terminar a mesma forma, essa é a minha proposta, a minha proposta ao país, Cristiano Ronaldo e Jesus, façam, não tenham vergonha, tá bom?
12: E são dois personagens aí, gigantescos aí do futebol português, Jorge Jesus, um baita treinador, e o Cristiano, que é, não é à toa, que tem diversas bolas de ouro, né, Luiz? Mas tanto o ego de um quanto do outro é gigante.
9: Agora o Jorge Jesus me parece que foi atrás.
12: Não tá nem aí, atrás, não tá nem aí porque o Cristiano Ronaldo falou.
9: Pois é, mas me parece que ele foi no aeroporto conversar com ele. Acho que pediu desculpa a ele por alguma
12: interpretação. Mas isso no off, né?
9: E aí foi.
12: Publicamente ele não baixa a cabeça, não.
9: Pois é, aí Cristiano Ronaldo deixou a concentração da seleção portuguesa em meio aos jogos da Liga das Nações, da última data FIFA, por um atrito com o técnico Jorge Jesus. O craque pediu desculpas pelo ato e disse que espera a punição, mas deixou claro que tem uma divergência com o treinador. Quem acusou de falar com palavras duras.
12: É, porque eles se reuniram antes desses jogos pelo menos umas duas vezes. O Jorge Jesus chegou até aí na casa do Cristiano Ronaldo para se reunir, para ver o plano que se tinha para Cristiano, sugerindo inclusive ele para não viajar até a Dinamarca, até a Noruega, nesses jogos, que jogar só os jogos em Portugal. E o Cristiano disse que não, que estava pronto, que ele suportaria jogar e fazia questão de jogar. E aí o Jorge Jesus, o treinador, leva ele, coloca o cara para aquecer um tempo inteiro e não coloca em campo, Luiz.
9: Aí o mal entendido começou, Janel, segundo aqui a matéria. Jesus indicou que mudaria o seu plano inicial. Utilizava o CR7 apenas no primeiro ano. 4 jogos da data FIFA para colocá-lo em campo no segundo tempo do jogo contra a Dinamarca, segunda partida da sequência. Ele colocou Cristiano Ronaldo para aquecer, mas não mandou em campo, gerando uma irritação no craque. É verdade, Cláudio Coutinho botou Cláudio Adão. O Coutinho botou Cláudio Adão para aquecer uns 40 também. E aí, mas não jogou também, né? Mas é assim mesmo. Hoje está totalmente diferente a coisa. Naquele tempo.
12: Até um teste de fogo ali.
9: Naquela época passada, o cara tinha muito mais amor à pátria, à camisa, defendia. Hoje não, está diferente. É os empresários, patrocinadores, o homem já tem muito dinheiro.
12: Com certeza.
9: Mas é um grande craque.
12: Tá defendendo os números ali, né? Quer bater recorde, né?
9: Com
12: a quantidade de jogos aí com a braçadeira, da sua seleção, mostrar ainda que é o cara. E o Simões, né, que jogou com o Eusébio, que você trouxe essas palavras aí, que inclusive falou que ele poderia sair por cima, assim como o Messi tá saindo. Não é à toa que ontem, quem teve a oportunidade de acompanhar essa partida contra Beni, né, viu o Monumental de Nunes lotado, mais de 85 mil pessoas aclamando o nome de Lionel Messi.
9: E ele diz aqui, o ex-atacante português aí, ele diz que Cristiano Ronaldo, convivi com Pelé, com Maradona e nunca vi uma coisa dessa. Só ele conheceu, porque era totalmente diferente. Né,
12: ninguém colocaria um dos dois ali para aquecer um tempo e não colocaria em campo.
9: 5:22, a você com a gente. Amanhã nós temos Copa do Brasil, Sub-20 aqui, o Nacional já está em campo por aí, já está na cidade, né?
12: Para ter chegado, né, Luiz? Então, teve um problema no voo ontem, né, com a companhia aérea, mas deve ter chegado aí nessa tarde, Luiz, ainda não vi nenhuma nota nas redes oficiais aí do Nacional, então teremos sim essa partida aí válida pelas oitavas de finais da Copa do Brasil Sub-20.
9: Pois é, a reunião nós tivemos ontem, nós falamos aqui no programa, é referente aí ao centro, né, de que vai ser feito, o segundo treinador, o presidente aí vai ter quantos milhões? 1,5 milhão?
12: 15 milhões.
9: 15 milhões para realmente, então, com 15 milhões dá para fazer tranquilo, bem rápido. Eu tenho certeza, ele prometeu esse mais outro campo também, são duas
12: mentalidades. É um campo sintético, né, Luiz? Tem até as dimensões, um campo da qualidade FIFA, né? Tem até uma matéria do nosso querido Lucas Castro, trazendo tudo o que aconteceu desse lançamento da pedra fundamental do Centro de Desenvolvimento do Futebol de Roraima, que é um lugar ali onde para ter a prática esportiva do futebol, para as crianças, tanto meninos quanto meninas, da base de futebol, de ser inclusive sede ali dos campeonatos de base, né, Luiz, de ter arquibancada, dois campos, um campo com um grama natural e outro sintético aí, quali FIFA, como eles falam, então vai ser algo de muita referência aí no nosso estado, né? Já falamos aqui, já foi inaugurado do Amapá, de Rondônia.
9: Sim.
12: E ainda falta, né? Falta Roraima e falta alguns outros estados aí a receberem, né? Acho que foram estados que não sediaram, né, a Copa do Mundo, não foram cidades sedes, né? E aí vão receber esse centro de desenvolvimento que ainda é um legado da Copa de 2014, que foi aqui no nosso país.
9: Eu quero aqui parabenizar o presidente da Confederação Brasileira de Futebol, o Samir Chaudi, por essa atitude, porque ele chegou lá, o direito estava parado. Se outro chegasse também, tivesse
12: verdade,
9: parado, talvez não dava
12: destravou,
9: continuidade.
12: Né?
9: Destravou, está executando as obras, está inaugurando aquilo que precisa ser inaugurado. Então, parabéns. Essa é uma demonstração que ele tem sido, está muito bem dentro da Confederação Brasileira de Futebol, fazendo um grande trabalho. E quem ganha com isso são os clubes, os atletas, as bases. E Roraima ganha também com isso, porque a cada passo que dá, passo longo, o nosso futebol vai crescer a cada dia, que é o nosso sonho. É que nós saímos aqui da Série D, dessa série, uma Série C, que sonho. E cada ano a gente sonha. Nós estamos sonhando agora para 2027, que o nosso campeonato seja muito bem, que os nossos clubes representam muito bem dentro da Copa do Brasil, da Série D do Campeonato Brasileiro, que possam brigar aí por um acesso para a Série C para 2028, Anil.
12: Sem sombra de dúvida, né, Luiz? E um momento espetacular, eu acho que até passado aí, ali todas as animosidades do 4 de outubro, né? Então nesse dia 6 aí, nesse lançamento da Pedra Fundamental, reunindo ali inclusive o atual governador e o governador eleito, o prefeito da cidade de Boa Vista, deputados eleitos também presentes aí nessa cerimônia, e destacar também a presença massiva ali dos presidentes de clubes, né?
9: Opa.
12: Não estavam todos. Faltou três, né? Inclusive tem uma foto ali com todos os presidentes. Senti falta de representantes do Náutico, do Real e do Progresso, né? Mas os demais aí, toda aquela cúpula ali da base aliada, né? O presidente do Gás, presidente do Baré, presidente do Rio Negro, viu, Luiz? Quem mais? O presidente do Monte Roraima. Inclusive está na foto também o Raimundinho, né, que é um dos diretores do River, representando. Sim. A sua mãe, a dona Adelaide, que é presidente do River, e realmente não está Real, Náutico e Progresso, nenhum desses aí estão nessa foto aí ao lado do presidente da Confederação Brasileira de Futebol.
9: 5 horas e 26 minutos. O Iago está com a gente, é?
12: Iago Dias.
9: Apareceu.
12: Boa tarde, amigos. Na audiência, vocês são mil.
9: Ele apareceu depois aí da...
12: Cadê a foto, Iago? Onde é que tu tá aí? Manda aí. Já saiu da Majari? Já tá em Boa Vista? Onde é que você tá?
9: Um abraço, meu amigo Iago. Obrigadão. E o Baré também se preparando. Vamos ver se ele consegue trazer o nosso presidente, né?
12: É verdade. O convite feito, viu, presidente? No AVE, você... Né? Tem a chave daqui, pode chegar.
9: Eu encontrei ele ali, chegando no portão um dia desse. Não, só me convidar que eu entro na hora dele. É só dizer que é o dia que quer. Eu acho legal porque ele não tem esse negócio de dizer, olha, tem que marcar a data. É só mandar eu dizer, quero que ele tô aqui.
12: Tô lembrando até na final do estadual desse ano, que foi Gás e Baré, ele veio aqui no estúdio e a gente apresentando diretamente da cabine. Mas
9: encontramos ele lá.
12: Isso.
9: Tá legal. Um abraço aí, meu amigo.
12: Oziel Neto.
9: Oziel Neto é gente boa demais. Um abração.
12: Inclusive, trazer ele, viu, Luiz, que ele lançou um livro recente, inclusive está na Amazon, que fala dessa questão da iniciação no futebol, né? Meio que um passo a passo ali para os pais inserirem seus filhos ali no futebol, colocarem em escolas sérias, né? Então, está bem legal aí esse livro aí do presidente do Baré Esporte Clube, Oziel Neto.
9: Nós temos que saber dele aqui como é que está os preparativos para 2027. Já estamos em outubro.
12: Vai ser calendário cheio, né? Copa do Brasil, estadual e Série D.
9: Então, o time
12: e Copa Norte também.
9: Tem que trazer um elenco bom para essas competições aí, para a gente no primeiro jogo sair. Tem que seguir em frente, passando de fase, brigando dentro dela mesmo, é para continuar bem. E é o que nós torcemos para o futebol roraimense, principalmente para o Baré, que é um time tradicional aqui no nosso estado, de grandes títulos, de grandes vitórias, e retorna seus torcedores de pouco a pouco. Aí já tem um número bem grande nos jogos, né? Charanga, já tem cantam, já leva o time. Então, parabéns aí o Baré, que bateu na trave de ser campeão, viu?
12: Com certeza. E eles fazem o esquenta ali, né, Luiz? Numa choperia famosa aí da cidade. Então é o torcedor do Baré se orgulhando em vestir novamente aí a camisa do Colorado.
9: Pois é, e eu vou repetir mais uma vez, o marketing que o Baré fez ali do convite, a camisa, foi, legal, parabéns.
12: Muita inteligência, né,
9: foi, Luiz? Esperamos que esse ano crie algo diferente aí, né? Para 2027, né?
12: Sem dúvida, né? E vai completar agora, né, Luiz? Em outubro, 80 anos, né?
9: História do Baré, viu? Então, 5 horas e 29 minutos, Anil. É um abração a você que está nos acompanhando. Você pode mandar mensagem para o 991-15-2155. O pessoal dos aplicativos sempre nos acompanha. Um abraço, muito obrigado aí pela carona. Obrigado pela audiência. Estamos falando de esporte, futebol. A gente sempre trata nesse horário de segunda a quinta, das 17 até as 18 horas, trazendo informação do esporte local. A gente debatendo, nós temos São Raimundo e amanhã São Raimundo e Nacional, Copa do Brasil Sub-20 no Canarinho, a partir das 19 horas, com o quilo de alimento, né?
12: Perfeito, Luiz. Um quilo de alimento não perecível.
9: Pois é, você, vamos lá, isso é importante a equipe do São Raimundo fazer esse trabalho, como eu falei ontem, repetindo, isso é importante porque todo esse alimento que é arrecadado, ele é realmente confeccionado cestas, onde são atendidas famílias mais carentes aí, através do trabalho social da equipe do São Raimundo, que tem feito isso. Um abraço, meu amigo Sérgio Caranguejo. Gente boa, abração, meu amigo Sérgio. Obrigado, viu? E São Raimundo joga amanhã. Torcedor, vamos lá, o Canarinho, lotar o Canarinho amanhã, mostrar força para a nossa juventude. É sub-20, já são jogadores que estão ali se preparando para o profissional. Quem sabe dentro desse São Raimundo aí pode sair 1, 2, 3, 4 jogadores para 2027, para dentro do clube, né?
12: Exatamente. São Raimundo que sempre soube aproveitar a sua base, primeiro porque tem. E ainda mais ali com o professor Chiquinho Viana, acompanhando de perto todo esse trabalho desenvolvido ali pelo professor Beto, pelo professor Rogério, professor Raimundinho, todo o staff ali da base do São Raimundo que fazem esse trabalho incrível. Luiz, então só para destacar, o Baré vai completar 80 anos numa segunda-feira, que vai ser dia 26 de outubro, né, que está logo aí os 80 anos do Baré. Se fizerem festa, chama nós.
9: Chame nós aí pra gente comemorar. 80 anos. Vamos levar o Gilan com a gente, né?
12: Com certeza. Torcedor recém-convertido aí do Flamengo e em breve aí também. Já é do Baré.
9: Já,
12: né?
9: É do Baré, da casa. É, né? É um dos currículos, né?
12: Ó, tô em Boa Vista, o Iago Dias falando, e vamos pra cima.
9: Valeu, Iago.
12: Ou seja, ele tá também envolvido aí nesse trabalho direto aí do Baré Esporte Clube. É um dos caras do staff que faz muito bem esse bastidores ali, né? Que faz inclusive esse elo aí, diretoria e comissão técnica e todo elenco.
9: Valeu, Iago, obrigado. 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
13: 5 horas e 35 minutos, vamos para o intervalo, no segundo tempo que tem mais, gente.
12: Luiz, a gente vai trazer aqui o panorama de como está o campeonato de vôlei roraimense sub-19. Vamos comentar também os resultados da Taça Cidade, que começou ontem, inclusive com empate aí no clássico, né? Constelação 2, Vivais também 2.
13: Beleza, vamos para o intervalo, não sai da live, não liga o rádio, já tem mais esporte para você aqui na Folha 100.3.

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7: 7 horas e 37 minutos é o segundo tempo do seu Folha Esportes, vindo sempre para Ayrton Veículos Multimarcas, Lanchonete e Açaiteria Rei do Açaí, Cabana Nobre, e também a gente anunciando aí esses próximos dias o Silva Combat Fight 6, que será no dia 17 de outubro no Espaço Mosaico. 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É, esse dia aí promete demais, muita emoção aí nas artes marciais mistas. Né, o famoso MMA. Já lutou, Gilvan? Já? MMA ou alguma arte suave específica? Tudo que você imaginar, eu já lutei. Está dizendo aqui, Gilvan Oliveira. Né, inclusive, aí um abraço aí para o querido Franzé, lá de Esperantina. Está lá no famoso 500, né, na vila... Como é que dá o nome do 500, Gilvan? Fungiu. Novo Paraíso. É o famoso 500. Um abraço aí para todos. Por falar nisso, falando aí vindo ali pela 432, um abraço ali pro Raimundinho ali da Vila. Como é o nome da vila, rapaz? A Vila do Rio Cachorro, a Vila Central. É isso. Inclusive a nossa ponte de ferro tá lá, né? Firme e forte. Um abraço aí pro Raimundinho, toda a turma. O seu Isaías Calado também, né? São ouvintes assíduos aí da 100.3 e gostam muito aí do Folha Esportes, de ouvirem do Luiz falar do Mengão e assim por diante. Seu Lula também lá na Vicinal 4, né? Do Cantar. Um abraço, viu, seu Lula? Dona da Paz, toda essa turma aí no nosso interiorzão, ligados aí no Folha Esportes. E você também mande sua mensagem para cá através do 95-99115-2155. 95-99115-2155. Gilan, tem um pedido aqui de solidariedade aqui. É uma vaquinha solidária, né? para o Sensei Eudênio, isso mesmo, Sensei Eudênio, que está precisando aí fazer, está precisando fazer o teste de faixa, né? E aí o valor necessário para custear esse processo é de R$ 1.500. O pagamento precisa ser feito o mais rápido possível para que ele não perca aí o prazo de inscrição, né? Neste momento, infelizmente, não tem condições de arcar sozinho com este valor, por isso está fazendo essa vaquinha entre aqueles que puderem ajudar. Então é o pedido aí do Sensei Eudênio. Vou falar aqui a chave Pix, que inclusive é o mesmo contato aqui do próprio, e você pode tirar aí todas essas dúvidas. Para quem está na live já está vendo aí na tela, né? 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E vamos ouvir ele, que ele vai falar mais a respeito, ninguém melhor do que ele para

0: tirando aí da frente do celular, da frente da televisão e dando um esporte para essa criançada, né? Então, por ser um sem fins lucrativos, a Budokan, a gente hoje temos o judô, né? E também trabalhamos com o wrestling, mas o judô é o nosso carro-chefe, né? E nisso o professor tem agora que fazer essa graduação e realmente o senhor sabe como as condições hoje em dia estão meio difíceis, né? Então, o nosso professor está meio sem essa verba. E como a Budokan não tem fins lucrativos, né? Não temos ninguém que ajuda ou patrocine a Budokan por conta própria mesmo da gente. E a gente, então, está pedindo essa vaquinha solidária aí. Se os amigos ouvintes, algum empresário, alguém aí da força política aí quiser dar essa força aí, ajude a gente fazer esse professor aí se graduar. E aí a Budokan se promete em divulgar nas suas redes sociais aí a ajuda aí de vocês aí, se for um empresário forte aí, alguma coisa aí, beleza? Valeu, Ranil, muito obrigado aí pela sua ajuda. Bom trabalho aí.
1: Imagina, Sensei, conte conosco, tá bom? Então a gente divulga essa vaquinha solidária, né, do Sensei Eldene. Precisa fazer esse exame de faixa. Então vamos repetir aqui mais uma vez para você que nos acompanha através das ondas aí do seu rádio, da 100.3, né, da Rádio das Pessoas que Amam Roraima. O número aqui do Sensei é o Dênio, né? O Sensei é o Dênio, que é o comandante lá da Budokan. A chave, o próprio contato dele é o 95-981-12-1836. 95-981-12-1836. Fale com o Sensei é o Dênio. E ele já até falou da contrapartida, né? No caso, se for para divulgar sua marca aí, eles usam ali as redes sociais da Budokan, que faz esse trabalho incrível aí, né? Tanto no wrestling quanto no judô. Então, essa turma aí que, inclusive, ele fala, né, que é um projeto sem fins lucrativos, né? Um projeto social onde ele contribui ali para aqueles meninos, para aqueles meninos ali daquela região ali do Cinturão Verde, Centenário, né, já que o projeto fica lá na escola Carlo Casati. Já, Gila, tá no jeito, hein? Então vamos falar então do nosso vôlei, né? Ontem estive presente na rodada final do Campeonato Roraimense Sub-19 e falei com o professor Wallace Souza, né, que comanda inclusive a equipe do Rio Negro e também do 9 de Julho. Ontem, inclusive, fizeram dois jogos os meninos do Rio Negro, que são bem mais moços que os demais aí dessa categoria sub-19, já que eles estão naquela idade escolar e estavam no Jebs. Vamos ouvir então aí o professor Wallace Souza falando mais a respeito aí dessa competição e também dos seus alunos lá do Maria das Neves.
2: E nós ainda estamos cansados, foram muitos jogos, foi uma sessão de jogos, mas isso não justifica a nossa derrota. Os meninos fizeram o primeiro jogo muito nervosos, respeitando demais a equipe adversária, que foi a campeã infantil esse ano, né, nos jogos escolares, e eles são o Mirim, eles são a equipe Mirim campeã, né? Mas é isso, o amadurecimento parte por essa trajetória mesmo, tem que amadurecer, tem que julgar, e amadurecimento só ganha julgando, só treino não ganha jogo. Nós precisamos sim julgar, porque a tomada de decisão precisa evoluir, precisa melhorar, e isso aqui é um passo para isso, e representar a camisa do Rio Negro foi uma honra, porque é um time muito conhecido, muito tradicional, então assim, é sempre bom, e ver a evolução deles, toda vez que eu sempre acho importante que eles joguem um tie-break, porque é o que amadurece muito o atleta. E eu tenho orgulho deles, de tudo que eles fizeram aqui. Eu vejo essa equipe mais pra frente, uma super equipe, uma equipe bem preparada, uma equipe que vai evoluir ainda mais. Você ainda vai ouvir falar muito desses meninos, porque eles vieram para brilhar.
3: Professor,

0: Vou te parabenizar pelo trabalho, principalmente esse trabalho de base que você faz, né, lá no Mauá, e que venha muito mais conquistas aí, mais competições para vocês. É que nem o senhor falou, né, é um grupo aí que tá pegando forma e pegando casca.
1: É isso mesmo, faz parte, né, como eu disse para você, eles precisam mesmo jogar, e eu agradeço a federação por essa competição, que está proporcionando isso, esse amadurecimento, porque os resultados, quando a gente sai de Roraima, eles só vêm a partir de também eles estarem treinando e jogando competições, chegarem lá bem preparados, porque quando não tem competição aqui pra gente, todo mundo dos outros equipes por de fora rodam, jogam a campeonatos. E aqui ainda estava meio devagar, mas a federação fazendo esse, dá um bom impulso na evolução dos atletas, até porque também ela vai buscar dentro dessas equipes a seleção de Roraima. Então, eu acredito que juntos a gente fica mais forte. E lembrando também, gente, que nós somos todos da Escola Maria das Neves. Se você joga voleibol e não tem escola para estudar ainda, estou convidando você a ir lá para Maria das Neves. Ó, mirim masculino, infantil masculino e novidade, infantil feminino para 2027.
2: Então tá aí o professor Wallace Souza, né? Inclusive convidando para você que está nessa idade aí de mirim infantil, escolar, de estar tá sem escola para estudar, inclusive, convida aí diretamente para fazerem esse trabalho lá no Maria das Neves, que inclusive, Gilan, estou lembrando aqui no GERRES, né, que aí é os Jogos Escolares de Roraima, eles foram finalistas, as duplas de praia, também o time de campeões, né, estou lembrando aqui da praia, que geralmente dava as duas duplas ali do Maria das Neves, então conquistando tanto o ouro quanto a prata, e também no vôlei de quadra, Maria das Neves arrebentando. Então esse trabalho fantástico aí que faz o professor Wallace Souza, e me chamou muita atenção, por exemplo, os meninos do Atlético Roraima, eles não tinham treinador na quadra, né? E eu conversando ali com a chefe ali da federação, né, naquele momento ali a representante que organiza toda essa competição, né, a Luciane, um abraço aí para ela que sempre está mandando as informações do voleibol, e ela falava, Raniel, é o seguinte, se o técnico, para ele poder sentar aqui para passar as instruções na beira de quadra, ele tem que ter os cursos, tem que ter nível. Então, se não tem, é preferível então que os atletas fiquem sem um treinador ali, né? Obviamente que não é o melhor, mas se não tem, então não basta ter CREF, não basta ser um profissional de educação física, tem que fazer os cursos aí oferecidos aí tanto pela federação quanto pela Confederação Brasileira de Voleibol. Eu achei muito salutar isso, né? Então tem todas aquelas questões nível 1, nível 2, assim também como a arbitragem, né? Para você arbitrar no voleibol hoje da federação, você tem que ter o curso, tem que estar fazendo os cursos, tem que estar se atualizando constantemente. Então, parabéns aí à Federação Roraimense de Voleibol por propiciar isso, né, para os profissionais. Né, lembro aqui, trago a fala do presidente Azuelo Brito, que ele, né, sempre conversa ali com os árbitros, e aí, já está fazendo o curso, né, de educação física, vamos fazer o curso de arbitragem, né? Então tem incentivo e tem espaço, não é à toa que você vê diversos ex-atletas aí com oportunidades, inclusive de trabalhar no celeiro nacional, né, dentro da modalidade, né? Então as oportunidades aí que a federação vem dando, falando aqui de voleibol, mas tem muitas outras também que fazem esse trabalho aí de excelência. Vamos falar da Taça Cidade, né? Tá na reta final. Começou ontem a Taça Cidade de Boa Vista, que é esse torneio muito charmoso, eu particularmente gosto demais, porque tem todo esse zelo aí de participar só quatro agremiações, e tem que ser as quatro melhores da temporada passada, né, no campeonato, no estadual, né, os quatro melhores. Então quem participa da Taça Cidade, inclusive é a 21ª Taça Cidade de Boa Vista de futsal adulto 2026, Esporte Clube Rivais, Buriti, Constelação e Esporte em Roraima. E nos confrontos aí que tivemos ontem, inaugural, cadê aqui? Sei que o clássico terminou 2-2, teve Sport em Roraima e Buriti, e cadê? O professor Rafael não mandou, não, é os resultados? Vou ficar devendo aqui esse do Sport em Roraima. Eu sei que o clássico terminou, então, 2-2. Estou checando aqui o Instagram da federação, vai que eles postaram lá, né, já que está tudo, e isso é legal, né, essa divulgação aí dos jogos, dos resultados. Então, o Sport em Roraima venceu por 6-3 o Buriti. E então, o Sport em Roraima já lidera aí a Taça Cidade de Boa Vista, que inclusive o formato da taça é esse leque aí do nosso mapa, né, da cidade, muito bonito. O Vivaz empatou, então, com Constelação em 2-2. Os jogos acontecendo aí da Taça Cidade às terças e sexta-feira, terça e sexta-feira, no ginásio Hélio Campos, né? Só para trazer aqui, confirmar então os próximos jogos, no dia 9, então, sexta-feira, às 20h10, Vivaz e Sport Roraima, duas equipes aí invictas, e na sequência, às 21h30, também do dia 9, no ginásio Hélio Campos, Buriti e Constelação, né? O Buriti do professor Jack procurando a redação, a redenção, né? Já que estreou com derrota aí para a equipe do Sport Roraima, perdendo por 6-3. Então é isso, daqui a pouquinho ela chega por aqui, já vi ela, né? Tava no camarim, né? Se organizando, Jaqueline Amazonas trazendo aí as principais notícias do dia e os destaques. Você já vai acompanhar hoje no resumão da Folha os destaques de amanhã, né? Então ela traz sempre as notícias quentinhas e antecipadas para você. O Folha Esporte, que vem sempre em nome de Ayrton Veículos Multimarcas, Lanchonete e Açaiteria Rei do Açaí, Cabana Nobre, e estamos aqui falando bastante aqui nessa semana e na próxima sobre o Silva Combat Fight 6. O SCF6, hein? Dia 17 de outubro no Espaço Mosaico. É sempre uma honra e até amanhã, se Deus quiser.
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6: 5:55.
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0: Boa noite, agora são 18 horas e 1 minuto aqui na capital Boa Vista. Está começando mais um Resumão da Folha, aqui pela melhor do estado de Roraima, Folha FM 100.3. Estamos ao vivo para todo o estado de Roraima, Brasil e mundo, e é claro que você pode acompanhar as nossas lives. Aproveita, se inscreva no YouTube, curta aí, compartilha e também pode dar sugestão de pauta no número 95991152155. Vou repetir, 95991152155. 2155. Participe, diga de onde você está falando, qual é o seu nome, qual é o seu bairro, qual é o seu município, qual é a sua comunidade indígena, que nós vamos estar aqui, é claro, esperando por todos vocês. Quero agradecer a sua audiência, você que está em qualquer ponto do estado de Roraima, você que está na estrada, sintonizado aqui na Melhor do Estado, muito obrigada pela sua audiência. Obrigada pelas participações, vai mandando sua mensagem, 95991152155, e fique sempre sintonizado na 100.3. E você vai acompanhar hoje no Resumão da Folha: quem não votou no primeiro turno pode votar no segundo, orienta Tribunal Regional Eleitoral de Roraima. Petroleira do Rio arremata blocos de petróleo e gás em Roraima. Vaga de Aurelina na Assembleia Legislativa de Roraima pode ficar com Chico Mozart, de jurista. Tereza Surita nega apoio a Lula e declara voto em Flávio Bolsonaro. Os destaques e assuntos mais comentados do dia, agora no Resumão da Folha, que já está no ar.
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2: Que dia que é hoje, Brasil?
0: Hoje é dia 7 de outubro de 2026, quarta-feira, dia do compositor brasileiro. Homenageia aí os criadores de letras e melodias da música nacional. A data foi criada em 1948.
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0: Muito boa noite, agora são 18 horas e 4 minutos. Muito prazer, sou Jaqueline Amazonas e na operação do programa Gilan Oliveira. Nós estamos aqui, é claro, para levar sempre a melhor informação para você em primeira mão, para você ficar informado de tudo que está acontecendo em Roraima, no Brasil e no mundo. Vai mandando sua mensagem, 95991152155, e participe da nossa programação. Lembrando que a gente tem a nossa retransmissora em Bonfim, que você pode sintonizar 94.7. Chegamos ali com sinal limpo-limpo, Linlete, na Goiânia. A gente é a única emissora que ultrapassa as fronteiras aqui do estado de Roraima. Muito obrigada pela sua audiência. O Resumão só está começando.
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0: E vamos direto para Brasília. Gabriel Correia vai falar agora sobre o UEA, que elogia sistema eleitoral brasileiro e critica judicialização. Acompanhe.
3: A Organização dos Estados Americanos classificou o sistema eletrônico de votação brasileiro como um modelo para o resto do mundo, mas alertou para a judicialização do processo e para a desinformação. 91 observadores de 23 países acompanharam a votação no Distrito Federal, em 21 estados e 6 cidades no exterior. No relatório apresentado nesta terça-feira, a OEA cita a rapidez e a transparência do sistema eleitoral brasileiro. O documento destaca, por exemplo, a resposta rápida à falta de energia no domingo, causada por tempestades no Paraná, Rio Grande do Sul, Santa Catarina e São Paulo. Nesses locais, as baterias das urnas garantiram a votação. Apenas 1.800 urnas precisaram ser substituídas, sem precisar de votação manual. A OEA elogiou o fato de que, diferentemente de 2022, as Forças Armadas não participaram de auditorias ou fiscalização da Justiça Eleitoral. Elogios também para as ferramentas como o aplicativo e-Título, o simulador de votação e a plataforma Pardal para recebimento de denúncias. Mas o relatório da OEA criticou fatores que geraram instabilidade. Preocupação com decisões individuais de ministros do STF e do TSE às vésperas da votação, que indeferiram candidaturas, por exemplo, para serem reestabelecidas por outro magistrado horas antes da abertura dos portões. A missão da OEA também destaca o discurso de ódio e a desinformação para desacreditar as urnas eletrônicas, lamentou a falta de debates entre candidatos a presidente na televisão, o menor número desde as eleições de 2002, e apontou falta de consenso jurídico sobre o uso de imagens reais ou sintéticas feitas por inteligência artificial de políticos inelegíveis. Além disso, a OEA critica uma resolução do TSE que barrou a recomendação e dificultou o crescimento orgânico de candidatos nas redes sociais, ou seja, que acabou favorecendo o impulsionamento de conteúdo pago. Na conclusão do relatório, a organização pede para os candidatos e eleitores manterem o respeito e focarem o debate no confronto de propostas durante o segundo turno.
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0: Agora são 18 horas e 7 minutos, muito obrigada pela sua audiência. Nós estamos aqui com o Resumão da Folha, sempre levando a melhor notícia para você, bem apurada, bem feita para você ouvinte, ouvir e assistir através das nossas redes sociais. Agora a gente vai para a próxima manchete, que fala da senadora eleita por Roraima, Tereza Surita, que desmentiu nesta quarta-feira, dia 7 de outubro, em um vídeo que circulou nas redes sociais, atribuindo a ela o apoio ao presidente Luiz Inácio Lula da Silva do PT no segundo turno das eleições para a presidência da República. Durante a participação no programa Quem é Quem, apresentado por Cida Lacerda na Folha FM 100.3, ela classificou a informação como falsa e declarou apoio a Flávio Bolsonaro na disputa. Abre aspas. O meu apoio para esse segundo turno é para Flávio Bolsonaro. Fecha aspa, declarou. Segundo Tereza, qualquer posicionamento que não tenha sido manifestado por ela não deve ser considerado. Ao explicar a decisão, Tereza disse que considera o apoio a Flávio Bolsonaro como a melhor opção para o estado de Roraima e para o país.
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0: 18 horas e 9 minutos, pode mandar sua mensagem 95 99 15 2155 e participe da nossa programação. Agora a gente vai falar com o eleitor que ainda não compareceu às urnas no primeiro turno das eleições de 2026, pode votar normalmente no segundo turno, desde que esteja com a situação eleitoral regular e não tenha impedimentos de registros, no cadastro eleitoral. José Maria Neto, secretário judiciário do TRE Roraima, fala melhor sobre o assunto.
4: Sim, pode votar, não tem nenhum problema, desde que ele esteja com a situação dele regular, que ele não tenha qualquer tipo de impedimento registrado dentro do cadastro eleitoral. Mas a pessoa que está quítico com a Justiça Eleitoral, obviamente ela pode votar sim no segundo turno. Em princípio, os locais de votação eles continuam mesmo. A tendência é que isso continue dessa forma. E em situações muito extremas, muito excepcionais, poderia haver uma mudança dessa. Mas como não há previsão de nada nesse sentido, eu acredito que não vai ter mudança para o segundo turno. As pessoas que não compareceram nas últimas eleições, no último dia, 4 de outubro, elas devem justificar o voto, senão elas serão multadas, tá? A justificativa ela pode ser feita por meio do canal do auto atendimento dentro da página do TRE, do TSE, pode ser feita pelo e-título, é muito prático, você baixa o aplicativo e lá tem o campo que você clica para fazer essa justificativa, explicando o motivo porque você não compareceu para votar, ou você pode buscar um cartório eleitoral e lá fazer a sua justificativa. Lembrando que existe um prazo de até 60 dias, depois do primeiro turno, para que a pessoa proceda com esse ato.
0: Brasileiros que estiverem fora do país também podem apresentar a justificativa pelos canais digitais. Caso retornem ao Brasil, terão ainda o prazo de 30 dias após a entrada no país para regularizar a ausência, observadas as regras da Justiça Eleitoral. A orientação também é importante para os roraimenses que vivem ou estão temporariamente em países vizinhos, como Venezuela ou em outras partes do mundo.
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0: A decisão do Tribunal Superior Eleitoral que indeferiu por unanimidade o registro da deputada estadual Aurelina Medeiros, do União Brasil, não deve provocar anulação dos 8.272 votos recebidos por ela nas eleições de domingo, dia 4 de outubro. A avaliação é do jurista Alex Ladislau. Segundo Ladislau, como o registro da parlamentar havia sido deferido pelo Tribunal Regional Eleitoral de Roraima e o recurso contra a candidata foi apresentado pelo Ministério Público Eleitoral e não pela própria candidata, os votos devem ser preservados e contabilizados para a Federação União Progressista. No julgamento, o TSE reconheceu a ineligibilidade da deputada estadual por condenação por improbidade administrativa relacionada ao escândalo dos gafanhotos, o maior da história de Roraima. A pena foi confirmada por unanimidade pelo Tribunal Regional Federal da Primeira Região em 2025. Assim, a Suprema Corte Eleitoral reformou a decisão do TRE Roraima que havia liberado o registro. O julgamento foi nessa terça-feira, dia 6 de outubro, dois dias antes, após a parlamentar ser reeleita para... Perdão, dois dias após a parlamentar ser reeleita para o oitavo mandato consecutivo. Conforme o jurista, a situação decorre de uma particularidade do processo eleitoral. A Aurelina disputou a eleição amparada por uma decisão judicial que reconhecia, naquele momento, a validade de sua candidatura. Abre aspas. Ela concorreu acreditando que era elegível. Fecha aspas, afirmou Ladislau. O jurista também explicou que o caso, né, a própria candidata tivesse recorrido de uma decisão que fosse indeferido, né, do seu registro, a situação poderia ser diferente. No processo de Aurelina, entretanto, quem contestou a candidatura foi o Ministério Público Eleitoral. Ainda assim, Ladislau apontou uma possibilidade para que a situação seja formalmente esclarecida. Chico Mozart poderá ingressar no processo como terceiro interessado e apresentar embargos de declaração para pedir que o tribunal esclareça expressamente a consequência da decisão sobre a vaga. Mais detalhes sobre esta matéria é só você acessar o site folhabv.com.br. Agora são 18 horas e 14 minutos, a gente vai para um breve intervalo comercial. Na volta a gente traz mais informações para vocês, não saia daí.
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0: Voltamos com o Resumão da Folha. Agora são 18 horas e 17 minutos. Vamos falar com os nossos ouvintes. Gerson Maciel mandou boa noite, Jaqueline Amazonas, como sempre, prestigiando seu programa e ficando bem informado com notícias do Estado, Brasil e do mundo. Obrigada, Gerson, pela sua participação. Oi, Jaqueline, uma boa noite para todos. Estamos aqui na audiência. Sou Rosinete, Francisco Cesário, do sítio Nova Vida, lá em Mucajaí. Aproveitar e mandar um alô para o Osmar, que está aí pelo aplicativo na cidade, né? A dona Irene, lá do Pérola, que está ali vendendo seu churrasquinho, mas está ouvindo junto com seus clientes, ficando bem informada de tudo que está acontecendo em Roraima, no Brasil e no mundo. Para dona Ivone, que já ela vai mandar lá de Alto Alegre, mandar um beijo para ela também. Para todos vocês que estão na escuta aqui da Folha FM 100.3. Agora são 18 horas e 18 minutos.
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0: A Agência Nacional do Petróleo realizou nesta quarta-feira, dia 7 de outubro, no Rio de Janeiro, o leilão do sexto ciclo da oferta permanente sob o regime da concessão. Né? Durante o evento, a empresa Águila apresentou a única proposta e arrematou os dois blocos ofertados da bacia sedimentar do Tacutu, no norte de Roraima. A petroleira fluminense é controlada pela gestora de investimentos Águila Capital e focada na exploração e produção de petróleo e gás natural em campos terrestres. Com a compra, as áreas denominadas TCT-T01 e TCT-T02, a companhia terá 100% de participação e atuará como operadora responsável de forma exclusiva. Juntos, os dois blocos somam aí um total de mais de 800 quilômetros quadrados. Mais detalhes sobre esta matéria é só você acessar o nosso site folhabv.com.br.
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0: Agora a gente vai falar do Bolsa Família, né? Que são 85% dos contratados no mercado formal, os recebedores, né, do Bolsa Família. Quem traz mais detalhes sobre este assunto é Sara Akins.
13: Beneficiários do programa Bolsa Família representam 85% dos trabalhadores admitidos no mercado formal, segundo pesquisa da FGV, a Fundação Getúlio Vargas. O estudo analisou admissões, desligamentos e saldo líquido de empregos formais a partir dos registros no CAGED, o Cadastro Geral de Empregados e Desempregados, entre janeiro de 2023 e julho de 2026. De acordo com o levantamento, foram registrados quase 92 milhões de admissões no período e cerca de 87 milhões de desligamentos, com saldo positivo de quase 5 milhões e 400 mil postos de trabalho. Desse total, 4 milhões e 600 mil vagas foram ocupadas por pessoas que recebem o Bolsa Família. O pesquisador do Centro de Estudos Empíricos em Economia da FGV, Valdemar Pinho Neto, comenta os resultados.
14: É uma análise mais descritiva, não permite fazer inferência causal. O objetivo do estudo também não é esse, mas sim fazer um recorte que é interessante do ponto de vista de políticas públicas, entender qual é a contribuição desses recipientes do programa Bolsa Família no total de empregos gerados no período.
13: A maioria dos empregos formais gerados foi preenchida por trabalhadores jovens, pardos, mulheres e pessoas com ensino médio completo. Na distribuição por território, Todos os estados e o Distrito Federal tiveram saldo positivo, com mais pessoas admitidas do que desligadas dos empregos formais. São Paulo lidera com mais de 1 milhão de novos postos, seguido por Minas Gerais e Rio de Janeiro. O mercado de trabalho maior na região sudeste costuma concentrar mais admissões e desligamentos. No entanto, a análise faz um cálculo de quanto desse saldo dentro de cada estado se refere a beneficiários do Bolsa Família. Nesse recorte, o destaque fica para estados do Nordeste e do Norte, como Maranhão, Alagoas, Ceará, Bahia, Pará, Rio Grande do Norte, Acre, Pernambuco e Sergipe, como explica Valdemar Pinho Neto.
14: Quando a gente relativiza o tamanho do mercado de trabalho local, que dá uma ideia da capacidade também que cada lugar tem de gerar empregos formais, a gente observa uma participação grande do Nordeste contribuindo relativamente mais para esse percentual. A gente percebe que a participação relativa de beneficiários do Bolsa Família na geração de empregos formais ainda é relativamente maior no Nordeste.
13: O estudo ressalta que não é possível avaliar a qualidade dos postos gerados, a estabilidade do vínculo e a permanência do trabalhador no emprego a partir desse tipo de levantamento. Os pesquisadores destacam ainda a importância de políticas públicas para a qualificação profissional, transferência de renda e continuidade no emprego, buscando diminuir a situação de vulnerabilidade social.
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0: Agora são 18 horas e 22 minutos, a gente vai direto para folhabv.com.br. Condenado por furto é preso ao comparecer à delegacia em Rorainópolis. RSL, de 24 anos, foi preso nesta quarta-feira, dia 7 de outubro, no município de Rorainópolis, em cumprimento a um mandado de prisão por condenação pelo crime de furto. A ação foi realizada pela Força Integrada de Combate ao Crime Organizado em Roraima, FICO. A ordem judicial havia sido expedida no dia 24 de setembro pela comarca de Rorainópolis. A prisão ocorreu de forma estratégica na própria delegacia e de polícia da cidade. A equipe policial identificou que o investigador comparecia ao local voluntariamente para prestar depoimento em um procedimento relativo a outro processo. Diante das informações, os agentes abordaram o homem na unidade policial e deram cumprimento ao mandado de prisão. Mais detalhes é só acessar o nosso site folhabv.com.br.
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0: Vamos escutar agora os nossos ouvintes. Francisco, aqui é Francisco Alencar, que mandou mensagem. Boa noite.
10: Boa noite, Jaqueline. Meu nome é Assis, moro aqui no sítio Sonho Meu. Mande sempre um alô pra nós, que nós somos ouvintes aí da Rádio Folha, tá bom?
0: Tá bom.
10: Seu programa nota 10. Uma boa noite, tchau.
0: Obrigada, seu Francisco. Tudo de bom pro senhor. Birubiru mandou mensagem. Boa noite, meu amigo.
15: Boa noite, Jaqueline. Birubiru, não esqueci não, tá? Tamo junto sempre, minha amiga. Tamo junto. Passei a dizer, o Birubiru apareceu de novo, rapaz.
0: É, tava sumindo.
15: Todo dia, minha amiga, tá? Tô aqui, eu e o Francesco aqui no boteco dando um choque do fígado, minha
0: parceira. Eita, já?
15: Tamo junto, Birubiru do Urubuzinho.
0: Obrigada, Birubiru. Aproveita e manda aí um alô pra todo mundo no Urubuzinho, que sempre estão na escuta aqui com a gente, na melhor do estado de Roraima, Folha FM 100.3. Agora são 18 horas e 24 minutos.
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0: OMS lança o primeiro guia sobre obesidade em crianças e jovens. Priscila Terezo traz mais detalhes.
16: Em 2024, 170 milhões de crianças e jovens de 5 a 19 anos estavam acima do peso para essa faixa etária. Isso significa que a obesidade quadruplicou desde 1990, aponta a Organização Mundial de Saúde. Para prevenir e controlar o excesso de peso, a agência da ONU lançou nesta quarta-feira o primeiro guia com diretrizes para enfrentar o aumento da obesidade em crianças e adolescentes. Em nota, a OMS destacou ainda os riscos dessa condição, como o crescimento de diabetes tipo 2 e doenças cardiovasculares. Entre as recomendações do guia estão intervenções que envolvem alimentação saudável, prática de atividade física e mudanças de comportamento. Também enfatiza a importância de abordar a saúde mental desse público, uma vez que ansiedade, depressão, baixa autoestima e desrespeito desregulação emocional podem contribuir para hábitos alimentares pouco saudáveis, sedentarismo e isolamento social. O guia também destaca que crianças e adolescentes com obesidade podem sofrer estigma e bullying, o que prejudica o bem-estar emocional. Sobre tratamentos com remédios ou cirurgias, a OMS não indica o medicamentoso ou procedimento para menores até 9 anos. Para adolescentes de 10 a 19 anos, o tratamento com medicamentos aprovados, como as canetas emagrecedoras, pode ser considerado apenas quando um programa multimodal supervisionado de mudança de estilo de vida não tiver alcançado os resultados desejados. A endocrinologista pediátrica Fernanda Lopes, do Hospital Universitário de Brasília, lista algumas mudanças simples nos hábitos dos brasileiros.
17: O consumo excessivo de sucos e refrigerantes. Os sucos, mesmo que da fruta, devem ser evitados para todas as idades. Priorizar alimentos feitos em casa, retirar os ultraprocessados da rotina alimentar e a prática do não sedentarismo. Então, a criança ela tem que diminuir drasticamente o tempo de tela e precisa se expor a atividades físicas vigorosas, pelo menos uma hora do seu dia, de todos os dias da semana.
16: Segundo o Atlas Mundial da Obesidade deste ano, 16 milhões e meio de crianças e adolescentes no Brasil vivem com sobrepeso ou obesidade.
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0: Quero mandar um alô para os nossos internautas do YouTube. Já aproveita e curte aí, compartilha a nossa live. Agora são 18 horas e 27 minutos. Quero mandar um alô aí para a Janete Lopes. Ela colocou umas palavras de baixo calão, não posso falar, né? Diesso mandou boa noite, Jaqueline, parabéns pelo resumão da Folha, mas não foi para mim, foi para uma candidata eleita. Maria Gilandra, boa. Tereza escolheu o lado certo. Jesus segue em frente. Vivenciarailda, né? 1967. Nos Estados Unidos não tem voto direto. Só delegados de cada estado vota. Porque no Brasil até os pobres querem direito de votar. Flávio tem que pôr uma lei dura. Pobre só vota no que for favorável a ele. Isso aí, segundo a internauta aqui, né, que mandou mensagem no YouTube. Quero agradecer a audiência de todos vocês, né, que estão participando através do YouTube aqui na Folha FM 100.3. Agora são 18 horas e 28 minutos, a gente vai para a previsão do tempo.
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0: Boa Vista, a mínima é 28 graus, a máxima é 38 graus. Segundo o site Clima Tempo, sol com muitas nuvens durante o dia e períodos de céu nublado. Noite com pouca noite com poucas nuvens. A gente vai para o município de Iracema. A mínima é 26 graus, a máxima é 37 graus. Segundo o site Clima Tempo, sol com muitas nuvens durante o dia e períodos de céu nublado. Noite com muitas nuvens. Vamos para o município de Bonfim. A mínima é 27 graus, a máxima é 38 graus. Segundo o site Clima Tempo, sol com muitas nuvens durante o dia e períodos de céu nublado. Noite com muitas nuvens. Agora são 18 horas e 29 minutos. O Resumão da Folha fica por aqui. Sonoplastia foi de Gilão Oliveira. Reportagem de toda a equipe de jornalismo da FolhaBV.com.br e agências parceiras. Obrigada pela sua audiência, pelas suas mensagens, participações. Fique agora às 19 horas com o MP Boa, com o Fábio Tarcísio, que eu volto amanhã, se Deus quiser, a partir das 18 horas. Até lá.
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19: 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Bora, Rio!

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11: E aí, boa noite! 19:03 em Boa Vista, capital de todos nós, roraimenses e roraimados. Alô, alô, Boa Vista querida! A partir de agora está começando na Rádio das Pessoas que Amam Roraima.
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13: Tá bom, cabra bom, aquela festival com alicate de pressão, um abraço do braço, um recorde na costela. E a Z pra não esquecer de você.
14: Tome.
13: Todo mundo e seu Raimundo, vizinho da frente e o do fundo, hein?
15: Eu gostei assim.
13: Bora que bora, tudo de bom!
11: 19 horas e 5 minutos, estou começando o MP Boa assim, ó, com Paulo Ricardo, Renato Russo, A Cruz e a Espada.

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9: MP Boa está no ar, aqui na Rádio das Pessoas que Amam Roraima. São exatamente 19h35. Bora ver quem tá com a gente, curtindo a nossa programação. Minha amiga Alzira Alexandre Garcia. Gerson Maciel, sempre ligado. Alô, meu amigo Fábio Tarcísio, sempre atento no MP Boa, lá no Silvio Leite, um grande abraço. Angela Maria, boa noite. Edmar, um grande abraço. Alô, alô, Dirlene. Boa noite, meu amigo Fábio Tarcísio. Alô a todos os ouvintes, especial você e sua família. Creuza do Carmo, boa noite. Né? Olha a Dirlene, né? Um alôzão especial você e toda a sua família, já foi. Fernando Calisto, tá ligado, tá comigo, tá na folha.
10: Boa noite, Fábio Tarcísio, passando por aqui para desejar uma boa noite todo especial aos teus ouvintes e parabenizar, né, que hoje é o dia do compositor e o teu programa, como sempre, tá exaltando as músicas e as MPB, né, que tem que ter muita inspiração para estar compondo essas pérolas. Manda um oi todo especial aí pro Roniel, pra Silvia e pra Genivil, ser tua admiradora número um.
9: Alô, alô, gente boa! Grande abraço, obrigado pelo carinho, obrigado pela audiência. Vai curtindo aí, ó.

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